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0: 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Banco Nacional de Desenvolvimento Econômico e Social, Prefeitura de Fortaleza e Governo do Ceará assinam acordo para estudo sobre integração da rede de transporte público da região metropolitana de Fortaleza. Com duração de 3 anos, o estudo visa melhorar a oferta do serviço de transporte para a população, que depende dos serviços da capital cearense. Jorge Dantas, presidente da empresa de transporte urbano de Fortaleza, Etufor, explica os detalhes do acordo de cooperação.
3: Nós estamos focados aqui, essencialmente, nos 4 maiores municípios da região metropolitana. Então, nós estamos falando de Caucaia, Maracanaú, Aquiraz e Eusébio, principalmente. Esses municípios, inclusive, trazem uma fortaleza para nós da capital, porque Fortaleza tem a felicidade de ter esses 4 municípios vizinhos a nós, 3 deles em tarifa zero. Então, Fortaleza é a única capital que tem a possibilidade de, na região metropolitana, ter 3 grandes cidades que já têm tarifa zero. Então, focado nas 4 maiores cidades, a gente quer fazer um planejamento juntando-se com o governo do estado do Ceará e com os modais que o governo do estado do Ceará administra, né? Porque existe o transporte metropolitano feito ali pelas vans e também o transporte metroviário, né, através do Metrofor. Então, é juntar todo esse planejamento e a gente conseguir fazer uma governança, a gente estabelecer como se fosse um órgão próprio, com componentes de cada um desses órgãos, para que a gente unifique o planejamento e, com isso, consiga entregar melhorias para a população. Né?
0: Kézia Diniz, da Alesse FM.
4: 9 e 8.
5: O cantor e compositor Peninha é o autor da música Alma Gêmea, gravada por Fábio Júnior em disco lançado no ano de 1994. Peninha gravou o primeiro compacto em 1972, mas seu primeiro grande sucesso foi Sonhos, lançado em 1977, campeão de venda. Ouça na sua Alesse FM, Alma Gêmea com o cantor Fábio Júnior.

que você vai ouvir agora, Caminhos do Sol, está no LP Um Minuto Além, gravado pela paulista Zizi Posse em 1981, de Herman Torres e Salgado Maranhão. No mesmo disco está a música Meio Dia, de autoria dos cearenses Raimundo Fagner e Clodo. Ouça Caminhos do Sol com Zizi Posse.

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1: Kizumba Mas é o nome do disco de estreia do cantor e compositor cearense Graco Silvio Braz. Graco é autor de músicas interpretadas por nomes da MPB, entre eles conterrâneos Fagner, Edinardo, Belchior e Fausto Nilo. O Maracatu, Eu e o Coqueiro é uma das faixas do CD lançado em 2001 pela gravadora

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1: Fala, galera ligada no Momento Alcance, aquele abraço. Aqui professor Lúcio Filho, de língua portuguesa. Nós vamos falar de um tema que causa muita confusão, tanto na prova de linguagens e códigos do Enem, como em qualquer outra prova de língua portuguesa dos vestibulares espalhados pelo Brasil. É um tema também que você precisa ficar muito atento para fazer uma boa redação. É muito comum a gente encontrar palavras que causam confusão por terem sons ou grafia semelhantes. Mas o significado dessas palavras é diferente. São as palavras homônimas. Elas possuem, muitas vezes, a mesma pronúncia ou a mesma escrita, mas apresentam significados diferentes. Você quer um exemplo que causa muitas dúvidas nos alunos e nas alunas? É o trio sessão, escrita com S e dois S, sessão, escrita com S e C cedilha, e sessão, escrita com C e dois S. Sessão com S e dois S é sinônimo de reunião. Eu vou dar um exemplo numa frase. A sessão da Assembleia Legislativa acontece às terças, quartas e quintas. Outro exemplo. Vamos assistir a sessão do cinema às 5 da tarde. Nesses dois casos, sessão é escrito da forma que eu falei. Começa com S, dois S, depois do E. Já sessão com S e C cedilha indica uma parte, divisão ou setor dentro de uma organização ou publicação. Por exemplo, eu escrevo na seção de esportes do jornal. Eu escrevo na editoria de esportes do jornal. Outro exemplo, a Assembleia Legislativa conta com uma seção de atendimento ao consumidor. A Assembleia Legislativa conta com um setor de atendimento ao consumidor. Por sua vez, gente, a sessão escrita com C e dois S significa o ato de ceder, transferir ou conceder algo a outra pessoa. Por exemplo, o autor fez a sessão dos direitos autorais de sua obra à editora. Existem ainda palavras que têm mesma grafia e mesma pronúncia e significados diferentes. Por exemplo, manga. Manga pode ser uma fruta. Gosto de suco de manga. Mas a manga também pode ser uma parte de uma roupa. A manga da camisa está rasgada. E as palavras parônimas? Elas têm pronúncias parecidas, mas a grafia e o significado são diferentes. Por exemplo, cumprimento escrito com U significa o ato de cumprimentar, de saudar. O ator fez um cumprimento à plateia. E comprimento com O é uma unidade de medida. Por exemplo, o comprimento de uma piscina olímpica é 50 metros. O tamanho de uma piscina olímpica é 50 metros. Então, você precisa entender o contexto que você vai aplicar essas palavras numa redação, por exemplo, e fazer a escolha e a grafia correta. Então, gente, conhecer as diferenças entre palavras semelhantes ajuda a evitar erros de interpretação e também de escrita. E é um cuidado fundamental, tanto na comunicação oral quanto na comunicação escrita, garantindo clareza e precisão na transmissão das ideias e, com certeza, uma nota 1000 na redação do Enem, que você tem tudo para buscar essa nota 1000 aqui no programa Alcance. Se ligue no nosso Momento Alcance aqui na Alessia FM. E o programa Alcance, você sabe, programa socioeducacional da Assembleia Legislativa, que tem a coordenação geral da deputada Jô Farias e a presidência do deputado Romeu Aldighieri. Até a próxima com mais dicas de língua portuguesa.
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3: A Comissão de Educação da Câmara aprovou o projeto que estipula a hora-aula como medida para cálculo do tempo de professores da educação básica, usado em atividades com estudantes. Segundo a proposta, a hora-aula seria usada como referência, mesmo que a aula tenha duração inferior a 60 minutos. Atualmente, a lei do piso salarial do Magistério Público da Educação Básica tem outro critério. Estabelece que os professores devem respeitar o limite máximo de 2/3 da carga horária para atividades com estudantes. Ou seja, o tempo restante é usado para preparar aulas, corrigir provas e outras atividades. O texto aprovado é um substitutivo da deputada Lídice da Mata, do PSB da Bahia, que sintetiza um projeto do deputado Tarcísio Mota, do PSOL do Rio de Janeiro. A relatora diz que a proposta tenta acabar com a interpretação de que os minutos que restam da hora-aula pedagógica possam ser considerados tempo de atividade extra-classe, algo que já foi rejeitado pelo Superior Tribunal de Justiça em 2024. Contar esses minutos diminui o período para atividades extra-classe, como explica o autor da proposta, Tarcísio Mota.
4: Qual é a nossa novidade nesse projeto de lei? Que a gente percebeu que, infelizmente, alguns prefeitos e governadores resolveram dar uma de esperto e contar todos os minutinhos que estão na questão da carga horária do professor. E nos lugares em que a hora-aula é menor do que uma hora-relógio, ou seja, tem menos do que 60 minutos, eles resolveram dizer, então, esses 10 minutos que sobram, se a hora-aula for de 50 minutos, conta para o tempo de planejamento, o que é uma falsidade, fazendo com que, como aconteceu lá no município do Rio de Janeiro, os professores sejam obrigados a pegar mais turmas, tendo o mesmo tempo de planejamento, ou seja, é um descumprimento da lei, e sem ganhar mais um salário a mais, ou seja, mais trabalho, menos tempo de planejamento, ferindo o princípio da lei do piso salarial nacional.
3: Como exemplo de como ficaria com a aprovação da lei, o deputado afirma que quando um professor dá 3 aulas, os minutos dedicados à aula não interferem no fato de que existe necessidade de um planejamento. O projeto muda a lei do piso salarial dos professores e acrescenta um dispositivo no artigo que estabelece textualmente: para fins do cálculo da proporção mínima de 2/3 da jornada destinada às atividades de interação com educandos, a carga horária do docente será apurada com base em horas-aula, mesmo se a sua duração for inferior a 60 minutos. A proposta ainda será analisada em caráter conclusivo pela Comissão de Constituição e Justiça, o que significa que não precisa ir ao plenário. Para virar lei, precisa ser aprovada pela Câmara e pelo Senado. Da Rádio Câmara de Brasília, Luiz Cláudio Canuto.
0: 9:30.
2: Em 2021, a cantora e compositora cearense Regina Quinjo ficou conhecida ao gravar uma releitura do clássico Flor de Mamulengo, de Luiz Fidelis. No ano seguinte, lançou o EP Colho Versos, com Somente Nós, canção dela, Ti Bem Te Vi e Vi Bem Te Vi, que você ouve agora na sua 96,7, na voz de Regina Quinjo.

1984, um dos seus maiores sucessos. A música Anunciação, de sua autoria, se tornou o hino pela volta da democracia ao país, com a campanha pelas eleições diretas para presidente da República. Ouça a Anunciação com Alceu Valença.

Cantor e compositor pernambucano Lenine é autor da música Paciência, feita em parceria com Dudu Falcão. Em 1982, lançou o primeiro LP, Marque Solto, em parceria com Lula Quiroga. O segundo disco, Olho de Peixe, veio 10 anos depois, em parceria com o percussionista Marcos Suzano. Ouça Lenine cantando Paciência, terceira faixa do álbum, Na Pressão do Ano, de 1999. Beleza?

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4: Equipes de saúde de Mulungu intensificam ações nas escolas municipais a fim de assegurar a imunização de crianças e adolescentes. Diariamente, como parte da campanha de vacinação, os agentes mantêm contatos com os alunos para atualizar dados da caderneta de vacinação. A coordenadora de imunização do município, Débora Lima, apela aos pais e responsáveis para que autorizem a vacinação dos estudantes.
5: Essa estratégia facilita o acesso dos seus filhos à vacinação. Vacinação é importantíssima para proteger contra as formas mais graves das doenças. Contamos com a participação de pais e responsáveis para que possam estar autorizando a vacinação nas escolas para seus filhos. Serão enviadas autorizações e é importantíssimo que possam enviar na bolsa dos seus filhos juntamente com o cartão de vacina. Manter a caderneta de vacina do seu filho atualizada é um ato de amor com você, com ele e com toda a comunidade.
4: Silvio Augusto, da Alesse FM.
0: 9h44.
3: O compositor e cantor paulista Toquinho profissionalizou-se pela primeira vez em 1960 como instrumentista nos shows produzidos por Walter Silva no Teatro Paramount em São Paulo. Em 1984, gravou a música Ao Que Vai Chegar em parceria com Mutinho. Ouça na rádio Alesse FM Ao Que Vai Chegar com Toquinho.

Costa, gravado em 1981, traz sucessos como Festa do Interior, Meu Bem Meu Mal, Faltando um Pedaço e Canta Brasil. Produzido por Lincoln Olivetti, o disco traz músicos do Roupa Nova tocando em várias faixas. Meu Bem Meu Mal é de Caetano Veloso. Foi regravado em 2004 no CD I Love MPB. Ouça Meu Bem Meu Mal com Gal Costa.

música Um Sonho, faixa do disco Nação Zumbi, lançado em 2002. É o quinto álbum da banda brasileira de Mangue Beat. Nascido no início da década de 1990 no Recife, o grupo originalmente chamava-se Chico Science e Nação Zumbi. O líder e vocalista da banda, o cantor e compositor Chico Science, fundou junto com a banda Mundo Livre S.A. o movimento Mangue Beat. Ouça na sua Alessia FM, Um Sonho com Nação Zumbi.

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3: A Comissão de Direitos Humanos, Minorias e Igualdade Racial da Câmara dos Deputados aprovou o projeto que garante o direito ao uso de elementos culturais e espirituais por povos indígenas, comunidades quilombolas, povos e comunidades tradicionais e grupos de matriz afro-brasileira em espaços públicos e privados de uso coletivo. A proposta, apresentada pela deputada Célia Chacrabá, do PSOL de Minas Gerais, estabelece que itens como cocares, turbantes, tranças, vestes rituais, maracás e outros adornos simbólicos possam ser utilizados sem que isso resulte em restrição de acesso, constrangimento ou qualquer forma de discriminação. Durante a votação na comissão, a autora evidenciou a necessidade de proteger a diversidade cultural brasileira.
4: Mas dizer que a nossa identidade é a nossa principal vestimenta, as pessoas compram calça, tiram calça, compram paletó de todas as cores, isso não muda a estética das pessoas. Ao mesmo tempo, isso é uma pressão monocultural. A nossa cultura na fotografia é a expressão, porque as pessoas, por muitas vezes, a gente tem medo quando a gente perde uma identidade no aeroporto, quando perde uma identidade no meio do caminho. Eu tenho medo mesmo é de perder a nossa identidade ancestral, porque esse sim é o nosso principal documento.
3: O projeto reforça direitos já previstos na Constituição, como a liberdade de crença, a livre expressão cultural e a dignidade da pessoa humana, além de responder a casos de discriminação. Em seu parecer, o relator, o deputado Rimonte, do PT do Rio de Janeiro, afirmou que a proposição contribui para o fortalecimento da proteção jurídica dessas manifestações ao explicitar garantias e induzir mudanças institucionais necessárias à prevenção de violações de direitos. A deputada Duda Salaberti, do PSOL de Minas Gerais, concordou com o parecer do relator e acrescentou que o projeto garante o direito de existir no espaço público.
5: A cidade é um espaço de disputa simbólica, disputa cultural e disputa humanitária. Então, se os indígenas não podem ocupar os espaços com suas vestimentas, com a sua tradição, a cidade está dizendo que os indígenas não podem ocupar aquele espaço. Então, é um projeto sobre democracia, é um projeto sobre o direito à cidade.
3: O texto proíbe a discriminação em locais como aeroportos, escolas, hospitais, repartições públicas e estabelecimentos comerciais, além de prever que órgãos públicos e empresas prestadoras de serviços adotem medidas de capacitação de seus agentes para promover o respeito à diversidade cultural e étnica. O projeto vai ser analisado ainda pelas comissões da Amazônia e dos Povos Originários e Tradicionais e de Constituição e Justiça. Em princípio, não precisa passar pelo plenário. Para virar lei, a proposta precisa ser aprovada pela Câmara e pelo Senado. Da Rádio Câmara de Brasília, Sofia Peçanha.
6: 10 horas. 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

0: Sérgio Silveira Melo, presidente da Academia Cearense de Economia. O doutor Sérgio já foi professor, ainda é professor, né, doutor Sérgio? Tributarista, economista, contador, administrador de empresas, enfim, um vasto currículo. O doutor Sérgio também, economista, 30 anos de atuação, mestrado, está concluindo um doutorado. Ele foi secretário executivo de modernização na Casa Civil lá do Governo do Estado. Uma série de ações importantes contribuindo para o desenvolvimento do Estado, inclusive, com a sua inteligência e com a sua percussão.
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0: Doutor Sérgio, seja bem-vindo mais uma vez. Obrigado. E o nosso presidente da Academia Cearense de Economia, eu quero saudar o presidente, que é o grande anfitrião deste debate de terça-feira. É isso, doutor Sérgio, tudo bem? Seja bem-vindo ao programa.
2: Muito obrigado pelo convite. É uma honra estar participando de um programa tão longevo.
0: E eu tinha uma carinha bem
2: maluca. É fazer um esforço aí para não só divulgar o que nós temos feito aí nos últimos dias, mas que esse evento efetivamente possa ser importante para discutirmos as questões que conduzam de verdade, que acelerem de verdade o desenvolvimento econômico do Estado.
0: Legal. Doutor Célia, é bem-vindo mais uma vez.
3: Ah, obrigado, Renato. Eu fico até constrangido com
0: o nosso elogio.
3: Eu acho que são múltiplas as dimensões que a gente acaba atuando, o que ajuda um pouquinho a gente pegar e pensar de forma sistêmica. O mais importante aqui, com o presidente Sérgio Melo, ele que tem liderado aí a academia, é colocar a academia a serviço do Estado. A gente vê tanta desigualdade, tantos hiatos, tantos problemas, e de repente você falar de aceleração do desenvolvimento sustentável é falar de economia, do social, do ambiental, tratar tudo isso aí de uma forma sistêmica. Às vezes, você sabe dessa utilização que eu faço, da ignorância pragmática, né? A gente pega e quer fazer alguma coisa assim no curtíssimo prazo, olha, isso é bom porque já traz um resultado. E a gente tem que pensar como pensa o mundo corporativo. A gente toma uma atitude para ter uma ação de curto prazo, mas sabendo que lá, a médio e longo prazo, isso tem efeito. E isso, estruturalmente, para um Estado é muito importante, para a nossa cidade de Fortaleza. Então, tudo isso a gente tem que pensar. E para o nosso país? Nosso país está engateando, nosso país tem muitas coisas ainda para aprender, é muito fragmentado em muitas discussões, e a gente precisa ter esse pensamento crítico. Ah, mas isso é falar... Não é isso, gente. À medida que a gente pega e começa a conectar com 10 que possam ser um pouco longevos, chegar aqui o questão de ordem com 20 anos, mas daqui a 20 anos a gente saiba que a gente pode ter mudado alguma coisa. É por aí, viu, Renato? Eu acho que é esse o pensamento que eu acho que a academia tem colocado aí na liderança aí do Sérgio Melo. Acho que tudo isso nos ajuda a contribuir um pouquinho com a sociedade.
0: Presidente Sérgio, quais são os grandes gargalos? Parabéns pelo evento, né, pela ideia de fazer, porque eu, como

0: fiz um programa aqui sobre isso, inclusive com um economista de uma universidade de São Paulo. Eles têm um evento interessante para falar dessa lei que está sendo debatida um pouco, de regulação, da questão de dados, do controle de dados hoje.
1: Redata.
0: É? Porque essa questão, quais são as grandes dificuldades? Eu diria que vencer essa eterna desigualdade, esse é um grande salto que, por exemplo, o Ceará daria, doutor Sérgio.
2: Sem dúvida. Eu tenho dito recorrentemente que o Estado do Ceará tem feito muito nos últimos anos. Não só em educação, como na gestão pública. Há um reconhecimento nacional da qualidade do estudante cearense que ascende a faculdades importantes como o ITA, né? E agora mais ainda vamos ter um ITA aqui na nossa ITA cidade. Né? Mas o que a gente também acompanha é que nos últimos anos, se nós olharmos aí para as duas últimas décadas, o Ceará não consegue descolar dos 2%, aproximadamente 2% do PIB nacional, apesar de ter uma população aproximadamente 4%. É necessário ousar, e uma gestão organizada, como é uma empresa, o Célio mencionou agora há pouco, que você tem que pensar em termos de Estado como se estivéssemos gerindo uma pessoa jurídica. Óbvio que você tem que resolver os problemas do momento. Uma administração, seja ela da pessoa jurídica, seja ela uma de gestão pública, tem que pensar no momento, tem que resolver os problemas que estão sobre a mesa. Mas não pode só pensar nos problemas que estão sobre a mesa, tem que pensar
0: estrategicamente.
2: Lá na frente, o que se pode fazer para que o Estado do Ceará efetivamente possa ter um desenvolvimento sustentável? Que esse desenvolvimento não seja o famoso voo de galinha, que a gente cria uma situação que lhe dá um salto daqui a 2 anos, volta o status quo ante. É preciso que algo seja feito que seja mais perene, ou seja, que tenha bases. E eu não consigo enxergar outro procedimento que não seja criar as infraestruturas necessárias para que esse desenvolvimento seja sustentável. Porque senão nós não vamos conseguir atrair grandes investimentos, nós não vamos trazer para cá grandes empresas, porque a infraestrutura engargala o desenvolvimento. Então, infraestrutura no sentido lato da palavra. Então, se nós não fizermos esse dever de casa, de pensar no futuro, de criar as condições estruturais para que o Estado possa crescer, nós vamos continuar daqui a 2, 3, 4, 5 anos vendo o Estado com 2% do PIB. Então, nós precisamos romper essa barreira. E para isso, nós temos que usar.
0: Nós temos, inclusive, aumenta a renda, mas concentra, né? A renda aqui é muito concentrada, né, doutor Sérgio? O doutor Sérgio está dizendo algo interessante. Criar as condições para uma infraestrutura. Como é que faz isso num país que 2027 é uma perspectiva de comprometimento de quase 100% do produto interno bruto? Quer dizer, vai sobrar muito pouco dinheiro para você investir em infraestrutura. Como é que dá o salto? A China deu um salto atrás de infraestrutura, investimento maciço em infraestrutura. E eles fizeram um recorte, hoje eles estão disputando cabeça a cabeça com os Estados Unidos. Né? Como é que o Brasil faz isso se o nosso PIB está comprometido quase todo com a dívida pública, por exemplo? E por exemplo, a gente vê aí, nós temos um comprometimento de quase 100% do PIB já.
2: É
0: 2027 é um negócio muito sério, e está chegando, né?
2: É verdade. Por isso é que nós não podemos pensar em fazermos exatamente aquilo que a China fez, até porque é um outro tipo de país, é outro tipo de governo. Eu tive a oportunidade de ir à China, e numa das reuniões que nós tivemos, estava se falando exatamente da criação de um novo polo. E esse polo hoje, quer dizer, hoje, daquela época, eram localidades onde tinham famílias de menor poder aquisitivo, e o que tinha sido definido é que em 2 anos a nova unidade estaria.

0: totalmente diferente.
1: Então, aqui, se nós quisermos fazer uma empresa que tenha alguma ligação com o meio, com atividade econômica, com o meio ambiente, é um problema. Você leva, às vezes, anos para romper essas dificuldades e poder desenvolver uma
0: área de segurança jurídica que vai gerar emprego, que vai gerar renda.
2: Eu
1: não dá para comparar a China. A China define o que tem que fazer e faz. Aqui é diferente. Então, nós temos que entender que
0: o modelo brasileiro é diferente. É um modelo centralizado, é um partido único.
1: É outra conversa.
0: É a democracia.
1: É outra coisa. Não dá para comparar. Então, o que, que a gente precisa fazer? Como não se pode fabricar recursos, você pode tomar esse recurso do mercado. O mercado é líquido, extremamente líquido. Então, o que não falta no mundo é recurso, o que faltam são bons projetos. Então, se nós conseguirmos atrair recursos internacionais para desenvolver a infraestrutura brasileira e que haja projetos, e esses projetos consigam convencer investidores internacionais a vir para o Brasil, investir no Brasil, há uma segurança, com certeza, independentemente do governo. O governo tem que ser aquele que vai criar as condições para que esses investimentos venham. Ou seja, se nós tivermos menos dificuldades para atrair investimento estrangeiro, começando por segurança jurídica, previsibilidade nos investimentos, porque é tudo que o investidor quer, não só o nacional, mas principalmente o internacional. Se nós conseguirmos no Brasil mudar esse cenário de dar segurança jurídica e criar previsibilidade em função dessa segurança jurídica, há recurso no mundo sobrando que possa vir para o Brasil e fazer com que possamos desenvolver inicialmente a infraestrutura e a partir dela os novos negócios.
0: Dr. Sérgio Silveira Melo, que é o presidente da Academia Cearense de Economia, que é o grande anfitrião do evento da terça-feira lá da FIEC. Dr. Sérgio, ele focou os gargalos, o X da questão. Eu gosto do Dr. Sérgio. O Dr. Sérgio é um otimista juramentado, como diria aquele personagem, né, do Paraguaçu, né, do Dias Gomes. Mas o senhor contamina com o seu otimismo, isso é bom. O otimismo é uma coisa boa, claro que calcado numa realidade que é o que o senhor faz. Diante dessa realidade tão bem focada pelo doutor presidente, doutor Sérgio, como é que a gente faz? E é um tema lá do painel, painel 2, desafios estruturais, produtividade, competitividade, novos polos de desenvolvimento. Como é que faz isso? E atraindo o dinheiro que existe. Porque existe dinheiro para isso. Né? A gente tem é que convencer os caras a vir para cá. É assim ou é
3: por aí? É perfeito. E acho que a maneira como o Sérgio Melo coloca, sempre muito pé no chão, né? Colocando, essa é a base do jogo. Eu tenho que ter previsibilidade, tenho que ter segurança jurídica, senão não existe investimento. E bons projetos, como você colocou. Isso é perfeito. Contextualizando, nós temos duas questões aí, uma ousadia também que foi colocada. Temos um contexto, tá certo, que é mundial, global, que de repente a gente não tem controle, são questões sistêmicas, que acabam trazendo assim algum desconforto para a gente. Pode ser, por exemplo, esses conflitos que a gente está chamando, que são os confrontos hoje geoeconômicos, são o primeiro risco, do risco global, tá certo, do World Economic Forum. Então, está se colocando isso? Tá. Por quê? Como é que anda a governança global? Isso nos afeta? Claro. Ah, só vai aumentar o preço do petróleo. É pequena essa visão. Aumentam todos os preços de todas as cadeias produtivas. A gente já teve o mesmo chá, reza para leve, caindo em 1979. Nós tivemos dois choques do petróleo, 73 e 79. E o que aconteceu? Subiu o preço do petróleo. Onde é que foi a taxa de juros lá em 80, 81? Para 21% nos Estados Unidos, para poder controlar tudo isso. E aí o que é que aconteceu? O Brasil, naquele momento, teve um mês, em 1981, que não conseguia sequer pagar as contas em agosto de 1981. A gente tem que compreender que antecipar o que acontece é fundamental. Agora, gargalos estruturais. Falou uma coisa que é uma realidade. A gente vive no quê? Numa burocracia weberiana. Isso é da administração pública? Nós temos um direito, que é um direito público, onde se faz o que está escrito. e todo mundo tem medo de sair de fora. Você tem que mudar a lei, você tem que mudar o decreto para que as coisas, na aceleração do conhecimento, se adaptem. Hoje o termo é adaptação a um mundo que está numa velocidade muito grande. E o que, que a gente faz? É muito difícil. Mas nesse momento aí, nós temos assim, no Brasil, muitos problemas de infraestrutura. Pode ser no intermodal, quando a gente fala de navegação de cabotagem, quando a gente fala, tem gente que critica até a ferrovia, é o que torna o nosso mineral pedra e pelo menos ter alguma criação de valor, se a pessoa compreender o que é um custo de logística. E não é só isso, rodovia, ferrovia, com mais as hidrovias, a gente está andando mais aerovias, no sentido da gente entender esse composto intermodal. Aí a gente começa a falar de logística, de estrutura com logística. E para tudo eu preciso de água e energia. Então, o Ceará, nesse momento, toda a vida sofreu sem água. Mas até, olha a ciência evoluindo, acabando trazendo para quê? A gente podendo fazer membranas até de quitosana, de camarão, casca de camarão, para poder fazer o que a gente chama de dessalinização. Olha que coisa fantástica. Aí a turma diz, o que é que está acontecendo? Não, em 2017 se começou a discutir uma dessalinizadora. Está certo aqui no Ceará. Ainda não foi feito. No entanto, toda a tecnologia para poder alcançar isso já foi discutida, e aí vem o otimismo, com as universidades locais, onde você avançou no interior das membranas. Olha que fantástico. Então a gente tem que compreender que às vezes...
0: Esse mais, todo não ficou parado.
3: Nunca. Mais do que o destino é o caminho que se percorre. E a gente precisa do quê? Estruturas integradas de educação. Então, porque a gente precisa de capital humano para poder atender esses investimentos quando vem, querem gente. Eu preciso, o que mais? Eu preciso de capital tecnológico. Então, eu tenho que ter pesquisa e desenvolvimento. Então, eu tenho que construir mais coisas e criar um ecossistema que funcione. Não fragmentações. Qual é o grande problema desse gargalo que a gente tem que vencer de qualquer jeito? Um sistema político totalmente deformado. Eleições de 2 anos, onde você tem um grande partido chamado Centrão. Não tem um nome do partido. E aí, o que é que acontece? A gente quer ser hipocrisia. Quem é que manda? O Executivo? É o Parlamento ou é o Supremo? Aí, os três poderes se confundem. E a gente tem que pegar e narrar.
0: Se confrontam, né? O que é ruim também.
3: Não, eu acho que hoje quem manda executar

0: cadeia executiva. Os três poderes estão lá, mas cada um com a função meio esquisita. E quando você tem as eleições, terminou a eleição, dois ou três, e aí quem é que vai ser o governador? Quem é que vai ser o prefeito? Não funciona. Aí eu tenho que fazer coisa. Aí vem a ignorância pragmática, naquele sentido, dizer assim, eu tenho que fazer coisas agora, porque senão como é que eu vou ganhar a eleição depois? Eu tenho que atender a grupos de interesse, grupos políticos partidários, por uma coisa que foi chamada no desenho do Fernando Henrique Cardoso, presidencialismo de coalizão. Aí eu tenho que fazer o quê? Governabilidade perto da governança. Então a gente tem que aprender tudo isso. Mas e aí?
1: Temer chamou de semi-parlamentarismo.
0: É isso. Então eu trabalho
1: muito. Ganha a eleição. Essa. Você só apresenta um programa.
0: Renato.
1: O Célio.
0: Tá vendo? Eu tô batendo.
1: O Célio tá aqui no pátio. Invariavelmente, doutor Célio.
0: Mas não podemos ser
1: claro. Ele faz essa crítica desse sistema dinossauro político brasileiro. É eleição de dois anos. Quer dizer, não há um projeto nacional que una, quer dizer, vamos reunir, vamos fazer isso, porque isso é bom para o Brasil.
0: É bom para o nosso povo. E aí vai.
1: Você não é isso no Brasil.
0: Mas quer ver uma batida boa em cima de tudo isso? Vem uma academia pequena e tudo, e procura falar sobre um seminário de aceleração do desenvolvimento sustentável. Sabe por quê? Isso nós estamos começando em maio, está começando a eleição. Porque sabe o que é que nós vamos ver na política? É um falando mal.

do setor produtivo estão juntos discutindo para poder levar, invariavelmente, como você gosta de dizer, para esses novos locutores, sejam deputados que vão ser candidatos e tudo, propostas que possam se tornar projetos de lei, governantes que possam pegar e só não dizer que o outro é ruim e o outro é bom, a gente sabendo, para o povo entender, que as coisas são um pouquinho mais profundas e são sistêmicas. Então, o economista fala muito e a gente tem que pegar e agir. Agir para quem? Porque a desigualdade continua, os problemas continuam. Temos que ter assistência, sim. Temos que ter educação, saúde e segurança pública.

0: tudo isso deve funcionar como um papel de Estado forte. Mas a gente sabe, depois nós vamos discutir aqui finanças públicas, como é que essas coisas podem pegar e construir.
1: Mas para fazer esse salto, não é o Estado forte, aí tem que ter o investidor.
0: Tem
1: que ter um equilíbrio.
0: Equilíbrio,
1: a parte do grupo privado.
0: O Estado tem o mercado,
1: tem muita gente que demoniza o mercado, mas não tem, até porque o Estado brasileiro não tem recurso para fazer isso.
0: E vamos lá, se tiver corrupção de um, tem corrupção do outro. E vamos parar com isso. O que nós temos que fazer é ter uma construção de ética global e ética nacional e moral para poder reconstruir. Para quem não tem rabo preso, poder correr o jogo. E a gente poder entender. Porque um dos grandes problemas dos Estados Unidos é a corrupção. E aí vamos chamar o partido A ou B, a ideologia A ou B, na polarização social, que é outro risco global, a gente pega e culpa A ou B. Para com isso. Isso não é uma verdade que deve ser dita ao público. O que você quer realmente fazer e que hoje eu vou ter uma resposta e vou ter uma resposta no futuro, como disse o presidente Sérgio Melo?
1: Acho que é por aí.
0: A gente começa a falar
1: que aquele esse otimismo
0: é muito bom.
1: E, doutor Sérgio, eu estou vendo aqui, vamos chamar a atenção da qualidade do debate que a Academia Cearense de Economia está trazendo para terça-feira na FIEC e para que o nosso público, nossos agentes políticos, percebam que é isso que interessa. É isso que interessa. Essas são as questões que devem permear os debates que virão aí, etc, etc. Políticas públicas que olham o Ceará como um projeto viável. Vou deixar as picuinhas de lado, né, doutor Sérgio? Panorama do desenvolvimento recente do Ceará, painel 1. Trajetória de indicadores e identificação de gargalos. A mesa é maravilhosa. Doutor Baia Júnior, esteve aqui, inclusive, um gigante, secretário Gomes, que, inclusive, construiu o PECEM. Só. Né? PECEM, que é essa âncora de desenvolvimento. Lá atrás. Flávio Ataliba, outro gigante, relação de atuário. Mediação do Jair, do Amaral Filho, que é da academia.
0: Isso.
1: E do Thiago Guimarães, que é da AGE. O segundo painel, desafios estruturais, produtividade e competitividade. Discutir o que o Célio está falando, logística, formação de capital humano. Infraestrutura, José Wally Menezes, reitor da Federal FCS, cara sensacional, esse reitor já esteve aqui. Alisson Martins, do BNB, Sônia Maria Gomes Paredes, do Senai, Lauro Chaves, da CE Mediação, e Joaquim Cartacho, do SEBRAE. No painel 3, novos planos de desenvolvimento e interiorização. Isso aqui é que é um gargalo. Como potencializar a economia dos municípios do interior do Ceará? Sair daquele ciclo vicioso, chega uma empresa, blá, blá, blá, bota a indução ali do Estado, diminui os impostos, aquele negócio todo, passa 10 anos e depois vai embora. O prefeito Cristiano Lubinha é um gigante nisso, o Cirilo, também já teve aquele pingo, aquele negócio do pingo d'água que ele gerou lá, aumentou a produtividade em Cristiano Lubinha, e ele disse aqui uma coisa interessante, Israel tem uma produtividade muito maior do que o Ceará, é bote maior e chove menos lá, mais de 300 vezes que chove no Ceará. Então, se Israel faz, o que ele não faz? Chove 300 vezes mais. Está vendo como a gente, às vezes, discute o sexo dos anjos? Quer dizer, perder tempo agora que Israel, o negócio de geopolítica de Israel, isso não me interessa. Interessa é o seguinte, Israel produz lá, chovendo 300 vezes menos do que aqui no Ceará. Eu quero saber se Israel é isso ou é aquilo, se o Irã é aquilo ou aquilo. A gente se perde, como disse, nessas picuinhas desta polarização. E a gente sai do que realmente interessa para fazer do Ceará dar o salto e a gente avançar desse 2,5 PIB, que não passa disso há muito
2: tempo,
1: né?
2: É tecnologia. Eu acho que nós temos que investir fortemente em tecnologia, mas dando um passo um pouco atrás, falando de recursos financeiros, que o Estado no sentido lato da palavra, não pode prover 100%. A economia real, ou seja, o investimento privado precisa participar fortemente, mas o investimento privado só vem quando ele acredita que aquele investimento vai efetivamente trazer resultados. O Estado pode desenvolver

0: pagar endividamento, para pagar conta de energia, para pagar folha, isso não é saudável. Mas criar investimento, criar passivo para fazer investimento, principalmente investimento em infraestrutura, é saudável. Uma empresa só cresce se ela tiver investimentos. Investimento precisa de recursos próprios e de recursos de terceiros, porque o mundo precisa remunerar os seus capitais. O capital está aí para ser remunerado, mas adequadamente. Então, quando eu falei lá atrás, precisa ousar. Nós temos inúmeras maneiras, o Estado do Ceará tem meios para conseguir recursos para que o Estado dê o pontapé inicial para promover esse início de crescimento sustentável e atrair investimento para, junto com o Estado, fazer com que o Estado do Ceará possa dar um grande salto de qualidade e nós possamos realmente ver o Estado do Ceará mais algum tempo à frente, um outro nível de produção, um outro nível de tecnologia, um aumento de renda, garantindo empregos, e não o contrário. E nós geramos muitas cabeças boas aqui.
1: Gerar emprego, a gente precisa disso.
0: Gerar emprego e manter as boas cabeças que são produzidas.
1: Sem a geração de emprego, sem oferecer trabalho bem remunerado, qualificação, você não vai sair desse ciclo vicioso da pobreza. Não vai sair nunca. É isso?
0: Esse é o ponto.
1: Esse é o ponto. E o doutor Célio vai estar no painel quarto painel, na terça-feira, final da tarde, protagonismo da nova economia. Isso aqui é importante. Energias renováveis, inteligência artificial, economia azul. O painelista é o Lauro Fiuza Neto, da Servitec. O Figueiredo, da ETIS, e o Rômulo Alexandre, da ADES. Mediação, o doutor Armando Padilha, que é um gigante, e o Célio Fernando Bezerra de Melo. Ao final dos debates, o Adriano Sarquis Mineiro vai realizar a consolidação das ideias apresentadas e o lançamento do edital para submissão de artigos científicos, visando exatamente consolidar as discussões em formato acadêmico. Isso é muito legal. Para que aquela conversa não se perca, né? Quer dizer, o objetivo é isso, dar.
0: Formalizar.
1: É isso, uma consequência. Você vai mediar o protagonismo da nova economia. Olha o X da questão aqui. Economia azul, o que é isso?
2: Não, a gente está falando o tempo todo que a gente nasceu de costas para o mar. Tá. Mas historicamente e culturalmente a gente fala do dragão do mar e a gente sabe que o nosso grande leitor tem aquela literatura de Iracema, né? Para poder falar alguma coisa sobre todos os nossos verdes mares maravilhosos, né? Então, a economia azul fala de um Ceará azul dos verdes mares, né? Para poder fazer esse oxímoro. Mas essa discussão é muito interessante porque essas coisas estão interligadas. A gente fala de transição energética justa. O mundo fala da transição energética justa. Ou uma transição energética com justiça climática. Nós temos falado de geração distribuída.
1: Vamos chegar a um ponto, meu amigo, de consenso nisso no mundo?
2: Vai. Não tem como. Não tem porque como. Você tem que ter fontes. Essa questão, agora é petróleo e gás, tudo é transição. O nome é transição. Não é que você vai mudar de uma hora para outra o modo de produção para outro.
1: Não,
2: é. Você tem que fazer com o tempo para. Por quê? Porque tem emprego aqui dentro. Tem toda uma cadeia produtiva que se anda dessa forma. E por muito tempo nós vamos precisar de plástico até para as questões de saúde e tudo, para um cateterismo, um negócio desse tipo. Não dá para você pegar e dizer assim, quando se fala do net zero, se fala de uma matriz ainda de 12% de petróleo e gás. Quando se fala do net zero, é dizer assim, não, vou acabar com tudo isso pelas questões do carbono, né, que se fala. E isso não é suficiente. Agora, para nós aqui, nós estamos transformando, essa é uma discussão antiga, sobre vantagens comparativas de alguém que não tinha recursos naturais abundantes, que era o Nordeste ou o Ceará, que fala de fotovoltaica, que é uma energia, tá certo, que foi transformada do sol. O sol virou recurso natural a partir do quê? Da ciência. E vira fotovoltaica. O vento...
1: Isso já é realidade.
2: É realidade. Só que essa realidade precisa do que o presidente Sérgio Melo falou. Infraestrutura. Eu tenho que ter os leões. Aí você começa, aí vem a crítica. Opa, nós não podemos trabalhar desse jeito. Começa lá, isso é um problema burocrático, também não é ideológico. E para poder trazer um leão...
1: O da energia manda desligar.
2: Não, manda desligar.
1: A interface da energia está prejudicando porque ninguém vai fazer
2: investimento. Ou eu não faço o investimento que ele colocou muito bem numa parceria público-privada para me antecipar aos novos modos de produção e já poder chegar uma energia que já está sobrando. Que é o curtailment. Eu estou sobrando energia Mas não teve estrutura. Não, é porque eu não sabia qual a demanda. Eu só posso fazer um projeto. Peraí, não mudou o mundo. E eu não consegui mudar a regra. Isso é ruim para o Nordeste, é ruim para o Ceará. De repente, o que é que eu estou fazendo? Então, eu tenho luz, energia e tudo. Eu tenho os meus minérios, eu tenho que pegar e mudar o jogo. Eu tenho que, como você disse, eu vou ter a terra rara, eu vou ter lá o lítio para poder fazer o Battery as a Service, quer dizer, armazenagem de energia, mas eu não tenho condições para isso. Eu não tenho legislação ainda de energias offshore. Eu não tenho pesquisa e desenvolvimento para poder saber como é que os cetáceos vão estar nessa economia azul afetados, porque eu vou ter uma economia offshore. Não é o ambientalista lá. É,
1: existe mais de cento e tantos projetos de offshore no Ceará.
2: Não, no Brasil. No Ceará são 26.
1: Há uma burocracia.
2: Só para ter uma ideia, Renato, são mais de 60 gigas. Para você ter uma ideia, são três vezes o que hoje existe no Reino Unido. Isso só na nossa costa do Ceará.
1: Do Ceará.
2: Tá certo? Por quê? Porque nós tivemos o quê? Os ventos alisos. Nós temos uma condição de maior eficiência global para energia eólica lá fora. É só isso? Não é só isso. Aqueles cabos que saem, que chegaram... A gente está falando hoje de TikTok e tudo. Gente, isso é coisa até... Eu vou dizer assim, olha que bacana a consequência. Olha como é que foi pensado lá atrás. Nós já temos 12 data centers. Ou em construção e andamento, ou na Praia do Futuro, no Ceará. Os cabos, já estamos chegando ao 18º cabo de fibramento óptico. Essa história já é uma história que já vem das últimas décadas sendo falada. Quando chega esse berço aqui, obviamente por uma legislação que pode ser contemplada na hora que não sai o redato de uma ZPE, a gente só está somando as nossas condições do nosso saliente econômico nordestino, que a gente tem as menores distâncias para poder o quê? Transmissão de dados. E quando você fala de data center, você está falando da transformação digital. Aquilo ali só é uma estrutura. O que nós vamos trazer num debate desse é que ao ter esse epicentro de infraestruturas digitais, a gente vai poder estar discutindo talvez epicentro de desenvolvimento de linguagens que falam dessa tal inteligência artificial, de robótica, de outras coisas que estão aí. Mas por quê? Porque aqui vira um berço. Então, transição energética mais transformação digital. Mas isso é amanhã? Não é, não. Para com isso. Isso está 10 anos, 20. Agora, sabe por quê? Porque a gente tem que pensar igual aquele árabe que falava lá do que das tâmaras. Eu estou plantando hoje porque meus netos vão ver as sombras e os frutos. Isso é ética.
3: 80 anos.
2: Está aqui uma pessoa de 80 anos que sabe muito bem essa história. A gente planta para o futuro. Então, para com essa ignorância pragmática que essas coisas vão acontecer. E a economia azul? Até um dia desse nós não tínhamos absolutamente nada. Hoje o Ceará é o primeiro estado a ter feito o planejamento espacial marinho. A CEMIGNIL tratou o planejamento espacial que você já teve aqui, que eu vi aqui algumas reuniões para o Nordeste. Hoje é Brasil. E onde começou essa discussão? Aqui.
1: Aqui.
2: E está se discutindo a economia azul aonde? No Ceará. Para onde? Para o mundo. E o que, que isso significa? Nós estamos falando de pesca. É falar aqui. Quem é que tem a melhor indústria pesqueira? É o do atum? Quem é que tem na questão da água, que a economia azul também entra dentro de... É o camarão? É o quê? É o povo? Gente, isso é o Ceará. Olha, não é só pesca, é porto, é o kitesurf, é tudo isso. Então você tem que olhar a economia azul com esse hipercluster da economia azul, olhar que a transformação digital se liga a isso e olhar que a transformação... Não é uma coisa isolada onde eu vejo por cubículos. Isso é do Alvin Toffler, Power Shift, Sociedade dos Cubículos. Que é 1990, já estamos há 35 anos e a gente não aprendeu a pensar assim. E quando a gente fala isso, está falando uma coisa que ninguém entende. Eu digo assim, é bom porque a gente vai educando desse jeito. Até que as pessoas compreendam que a gente pode ter uma economia protagonista no Ceará com boa educação, com boas infraestruturas que possam trazer todas essas questões. Não é isso, meu presidente?
0: É, e complementando, o que o Sérgio falou, e o Sérgio tem contribuído muito na academia. É o nosso vice-presidente e tem contribuído muito.
1: Vice-presidente?
0: É, o nosso vice-presidente.
1: Está muito bem assessorado.
0: Então, tem contribuído muito, né, com a academia, mas complementando o que o Sérgio falou, quando a gente fala em economia azul e nós olharmos para países que são próximos da gente, Equador, por exemplo, ano passado teve 9 bilhões de dólares de exportação de camarão. E o Brasil...
1: Zero. O Equador dá um baile no Brasil com um pedacinho de costa.
2: Esse não é o maior

0: quantidades inferiores ao do Brasil. O Brasil não tem um programa de produção de água doce. A produção de pescados de valor agregado baixo para que produza proteína animal para a grande população brasileira, inclusive para exportação para países como a África, que precisam de um produto de baixo valor, em termos de valor econômico, ou seja, que é quantidade de produção, isso o Brasil tem um enorme
1: manancial. O Brasil pega as oportunidades.
0: E não faz isso.
1: Pega as oportunidades.
0: O que existe de problema de pesca de águas interiores no Brasil? Não há. Quer dizer, tem muito o que fazer. Esse programa de economia azul é um mar.

0: otimismo só, é realização.
1: É isso.
0: Agora, o que, que é mais fácil? É eu pegar, usar, eu até como cientista, e contra aquilo que se faz, ou eu procurar soluções? E não é ser otimista, eu pegar e ver a realidade que é dura e fria, e eu tentar alimentar esse povo, que o Ministério da Educação fez isso agora. Eu vi a Fernanda Pacobaíba, presidente do FUNDEB, anunciando que a merenda lá, a escolar, vai ser com peixe. Olha que coisa, uma coisa tão pequena e tão sim, grande. E grande, né? Para você ver como é possível quando você acredita em novas fronteiras, olhando para o mar, novos horizontes.
2: Presidente, muito obrigado, presidente Sérgio Silveira Melo, da Academia, Academia que está realizando esse debate terça-feira, hein? Lá na FIEC, um debate importante para botar luzes, dar uma sacudida, eu acho que é por aí, botar, dar uma sacudida, traz a academia e compromete as pessoas a ter um olhar para que as coisas comecem a andar, porque a gente tem tudo, mas a gente precisa fazer. Algumas coisas já começaram a ser feitas, inclusive como o Célio bem lembrou aqui, mas tem coisas que a gente precisa destravar, legislação, etc, etc. Célio Fernando, valeu.
0: Valeu.
2: Mais uma vez.
0: Muito obrigado, Renato.
2: Presidente e vice da Academia Cearense de Economia, juntos aí nessa ideia genial desse debate.
1: Um alerta.
2: Não, não.
1: As inscrições ainda estão abertas.
2: Opa, olha aí.
1: Ainda há vaga.
2: Quais as inscrições, diz aí? Lá no site.
1: Você entra lá no site da Academia.
2: Procura a Academia.
1: Academia.
2: Tá. O evento é no autor da FIEC, ali na Casa da Indústria, Avenida Barão dos Estudos, começando às 8 da manhã da próxima terça-feira agora, 5 de maio, Seminário de Estratégias para Acelerar o Desenvolvimento Sustentável do Ceará, a realização da Academia Cearense Economia. E eu estou aqui como presidente e como vice-presidente. Olha aí. Maravilha. Doutor Sérgio, obrigado.
0: Obrigado.
2: Sérgio, mais uma vez.
1: Muito bom.
2: Sempre bom quando ele vem aqui e com o senhor agora formou uma parceria maravilhosa. Muito obrigado.
1: Nós que agradecemos.
2: Sensacional.
3: Questão de ordem.
2: O programa Questão de Ordem fica por aqui. A gente volta na terça-feira, o dia do evento, na FIEG. Porque na segunda tem aqui o plenário esportivo. Na terça a gente volta com o Questão de Ordem. Até lá, bom final de semana.

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2: 10h42.
3: O compositor e cantor Serrão Castro é natural de Belém, mas desde a infância mora em Fortaleza. É autor da música Oração de Lua, que venceu o Festival de Camucim, realizado em 2003, do qual também participou Simone Souza, que defendeu a música Breu de Mim, de Jácio Cidade e Marcos Rocha. Ouça na Alessia FM, Serrão cantando Oração de Lua.

música que desconhece limitações. Tem uma visão da música pop. No Brasil, sofreu influências de Tom Jobim, Chico Buarque, Milton Nascimento e Flávio Venturini. Neste espaço, Guilherme Arantes canta Coisas do Brasil, dele e Nelson Motta.

2006, mas a ascensão aconteceu em 2013, com a música Pra Você, do baixista Marlos Vinícius. A canção também ficou, em 2014, na nona posição da Billboard Brasil, revista especializada em música. Em sua trajetória, o grupo emplacou mais dois hits no topo das mais tocadas em menos de um ano, Pra Você e Não Vai Voltar. Entre os álbuns lançados, os que mais fizeram sucesso foram A Nossa Barraca, de 2012, e Vida Louca, quarto disco gravado em 2014, na LES FM 96,7.

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0: doença que tem cunho genético, muitas vezes, mas pode ser secundária a outras doenças, como doenças da tireoide, as doenças renais, e que o paciente muitas vezes só descobre que está hipertenso porque vai em busca de um atendimento por conta de outras complicações.
1: No último dia 26 de abril, foi comemorado o Dia Nacional de Prevenção e Combate à Hipertensão Arterial, com ações de incentivo à medição regular da pressão, diagnóstico precoce e mudanças no estilo de vida. Eveline Urano, da Alessia
2: FM. 10h58.
3: O cantor e compositor mongol iniciou sua carreira na década dos anos 1980. No mesmo ano, venceu o Festival de Música Shell da Globo com a música Agonia, na interpretação de Oswaldo Montenegro. Mongol é também autor da música Saudade de Você, vencedora do 4º Festival MPB da Bahia de 2008. Ouça Mongol cantando Saudade de Você.

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0: Nico Rezende e Paulinho Lima são autores da música Esquece e Vem. O compositor, instrumentista e cantor Nico Rezende iniciou sua carreira tocando em orquestras com as quais trabalhou em bailes pelo interior do Brasil. Em 1983, Nico se muda para o Rio de Janeiro, onde passa a atuar como tecladista na banda do cantor Rit. Em 1987, grava seu primeiro LP, com destaque para a música Esquece e Vem, que você ouve agora na sua Alesse FM.
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1: Neste 1º de maio, quero registrar o meu reconhecimento a todos os trabalhadores e trabalhadoras do Ceará, em especial aos servidores e servidoras da Alesp, que contribuem diariamente para o bom funcionamento desta casa e para o fortalecimento do serviço público. 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
3: O Brasil ganhou 3 milhões de novos leitores de 2024 a 2025, de acordo com a pesquisa Panorama do Consumo de Livros, feita pela Câmara Brasileira do Livro e a Nielsen. O diretor de Livro, Leitura, Literatura e Bibliotecas do Ministério da Cultura, Jefferson Assunção, ressaltou que atualmente mais de 2 milhões de brasileiros fazem parte de clubes de leitura. O Brasil tem mais de 410 eventos cadastrados no mapa dos eventos literários, como bienais e feiras do livro. Os números foram apresentados em sessão solene da Câmara por ocasião do Dia Mundial do Livro, celebrado em 23 de abril. O representante do Ministério destacou que o perfil dos novos leitores no Brasil, de acordo com a pesquisa, é formado por mulheres negras, de classe C e do Nordeste.
4: Isso significa que novos sujeitos culturais, novas vozes, né, estão se interessando também cada vez mais pelo livro e pela leitura. Isso porque nós temos visto, deputada, o crescimento do que a gente chama de comunidades leitoras.
3: O Diário Oficial da União trouxe, na edição desta quarta-feira, o Plano Nacional de Livro e Leitura para o período de 2026 a 2036, uma política pública que orienta as ações do governo brasileiro para fomentar a leitura e o acesso a bibliotecas. O plano foi lançado no Dia Mundial do Livro, com foco na renovação de bibliotecas e ampliação do alcance de livros em áreas rurais e periferias e projetos para qualificar quem ensina e incentiva a prática da leitura. Na sessão solene, o presidente do Sindicato Nacional dos Editores de Livros, Dante José Alexandre Cid, demonstrou temor pela falta de recursos para um plano tão ambicioso.
5: O meu único pedido, do Sindicato Nacional dos Editores de Livros é o apelo para que cada parlamentar, aproveitando a publicação do Diário Oficial do PNLL, garanta espaço no orçamento para estas ações. Obrigado. O texto é maravilhoso e a intenção é espetacular, mas sem alocação orçamentária, nada vai mudar.
3: Ele criticou a lei complementar que retirou para 2026 a isenção fiscal dos livros didáticos e defendeu a transformação do Programa Nacional de Livro Didático em política de Estado para não depender de variações da administração federal. O projeto em discussão na Câmara transforma o programa em lei, garantindo a obrigatoriedade e a perenidade. A proposta estabelece diretrizes para a distribuição gratuita de materiais didáticos e literários. A importância da leitura na infância foi ressaltada pela diretora executiva da Câmara Brasileira do Livro, Fernanda Garcia.
6: A criança que tem acesso ao livro e à leitura, o jovem que adota o livro como seu próprio estilo, se tornam adultos conscientes do que o Brasil precisa. Esse é o cidadão comprometido com a cidadania e com a democracia que nos levará ao país que tanto sonhamos, mais justo, mais igualitário e mais desenvolvido.
3: Lançado há poucas semanas, o aplicativo Mac Livros já tem mais de 500 mil usuários e permite o empréstimo de livros virtuais. É uma grande biblioteca virtual que pode ter até lista de

0: lançou há 20 anos a sua biblioteca digital, um bem comparável a poucas bibliotecas no mundo, afirma o presidente da Fundação, Marco Lucchesi.
1: Ela é, além disso tudo, o site mais acessado do governo federal. Na ordem de grandeza, por enquanto, nós estamos aumentando, são 100 milhões de acessos por ano. Nós temos de 10 a 11 milhões de acessos todos os meses, o que dá realmente a visão desse processo. A Biblioteca Nacional era uma potência digital, sem sombra de dúvidas, mas nós não perdemos o rosto, não perdemos os batimentos cardíacos. A Biblioteca Nacional recebeu ano passado, na sua visita guiada, quase um Maracanã.
0: A sessão solene foi pedida pelas deputadas Fernanda Melchiona, do PSOL do Rio Grande do Sul, Laura Carneiro, do PSD do Rio de Janeiro, e pelos deputados Pedro Czai, do PT de Santa Catarina, e Tarcísio Mota, do PSOL do Rio de Janeiro. O Dia Mundial do Livro e do Direito de Autor é uma data instituída pela Unesco. A data homenageia dois escritores. Miguel de Cervantes foi sepultado em 23 de abril de 1616, mesma data em que morreu William Shakespeare. Da Rádio Câmara de Brasília, Luiz Cláudio
2: Campos. 11:19.
3: Gilberto Gil e Dominguinhos são os autores da canção Lamento Sertanejo. É uma das faixas do disco Pé na Festa, o 58º álbum e o 8º DVD ao vivo do cantor e compositor baiano, lançado em 9 de dezembro de 2010 no Brasil. A música também foi gravada por Marinês e Ney Mato Grosso, no CD 50 Anos de Forró, que você ouve agora na sua rádio Alessia FM.

música que você vai ouvir agora faz parte do álbum Marisa Monte, lançado em 1991. A música é fruto de parceria com o carioca Milton Guedes, saxofonista, gaitista, compositor e cantor. Em 1987, participou do festival O Som das Águas da Rede Manchete com a canção Até Mais, Viva a Alegria, de Oswaldo Montenegro. Ouça com Marisa Monte, Eu Sei.

0: 7.
1: Tudo Novo de Novo é a faixa que dá título ao CD marco de 10 anos de carreira solo do cantor e compositor Paulinho Mosca. É o sétimo álbum do artista como solista. O disco conta com a participação da cantora Martinália. Ouça na SFM Paulinho Mosca cantando a música Pensando em Você, de sua autoria.

Diógenes, professora de língua portuguesa do Projeto Alcance, e se o Enem está no seu radar, fica comigo pelos próximos minutos, porque darei dicas para aprimorar a forma como você faz a prova de linguagens e, consequentemente, garantir a sua aprovação. Vamos lá. A prova do Enem não é feita apenas

quando a questão mobiliza conteúdo, ela associa esse conhecimento à leitura do texto e à explicitação dos mecanismos linguísticos usados na sua criação. Se o Enem cobra competências, então a sua leitura precisa ser estratégica. Vou comentar sobre duas competências da matriz de referência da prova de linguagens e códigos. Vamos lá. A competência 5, ela aborda a literatura e o contexto social. Esta competência foca na capacidade de entender a literatura como um reflexo da sociedade. O que estudar, professora? As escolas

sua produção. Como resolver essas questões? Qual seria a melhor estratégia? Analisar. Ao analisar esse texto literário, você buscar identificar como o autor utiliza procedimentos de construção.

as diferentes formas de falar. E a adequação da nossa língua a cada contexto comunicativo é fundamental. Então, o que a gente deve saber para se sair bem dentro de questões que exigem a competência 8? As marcas linguísticas de variedades regionais, sociais, além do uso da norma padrão em contextos específicos. Quando for resolver questões dentro dessa competência, busque identificar quando o texto utiliza gírias ou regionalismos para caracterizar um grupo social e as diferentes formas de uso da língua. Gente, vale ressaltar que as diversidades linguísticas, elas revelam a riqueza cultural da nossa língua e que o mais adequado é falarmos em usos adequados ou inadequados ao contexto de uso. Então, essa ideia de que o erro deve ser substituída por a ideia

0: desistiu. Mantenha o foco, confie no seu processo e siga firme. Até a próxima e bons estudos.
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4: A Assembleia Legislativa do Ceará anuncia, por meio do Diário Oficial da Casa, o Instituto de Desenvolvimento Educacional, Cultural e Assistencial Nacional, IDECAN, como banca responsável por organizar o novo concurso público para os cargos de técnico legislativo e analista legislativo. O novo certame vai oferecer 200 vagas diretas, como informa o presidente da Alesse, deputado Romeu Aldighieri.
5: Será o maior concurso público da história, com 200 vagas diretas e 400 vagas de cadastro reserva. Estão renovando, oxigenado, em função de várias aposentadorias que a casa vem normalmente. Servidores deram sua contribuição ao longo de anos, se aposentam, e aí a gente está agora com esse novo concurso com 200 novas vagas. Isso é muito bom, e a casa recebe os novos servidores com muito prazer, com muita satisfação.
4: No último dia 22 de abril, 8 novos servidores tomaram posse e foram recebidos pelo presidente Romeu Aldighieri, que parabenizou a todos e destacou a importância da Alesse na vida da população cearense. J. Lacerda, da Alesse FM.
1: 11:37.
3: O cantor e compositor paulista Marcelo Genesi começou na música tocando sanfona na banda de Chico César. Lançou seu primeiro disco no final de 2010, Feito para Acabar, um dos melhores discos daquele ano, segundo veículos como a revista Rolling Stone. Neste disco se destacam Felicidade, parceria com Chico César, que você ouve agora na sua Alesse FM. Aqui, Genesi canta com Laura Lavieri.

compositor mineiro Beto Guedes lançou o disco Sol de Primavera no ano de 1979. O disco reúne músicas feitas em parceria com Ronaldo Bastos, além de composições dos amigos Murilo Antunes, Luiz Guedes, Thomas Roth, Márcio Borges, Tavinho Moura, Milton Nascimento, Fernando Brant e Godofredo Guedes. Ouça Beto Guedes.

0: 1995.
1: Em 2004, a cantora e compositora mineira Roberta Campos mudou-se para São Paulo e produziu o disco Para Aquelas Perguntas Tortas, com destaque para a faixa Mundo Inteiro. Em 2010, lançou o CD Varrendo a Lua, que incluiu a música De Janeiro a Janeiro, composta no ano de 1999.

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3: A síndrome de Tourette, distúrbio neurodesenvolvimental crônico, caracterizado por tiques motores e vocais involuntários. A pessoa com esta condição pode piscar os olhos ou gritar sem querer. Para atender este público, a Comissão de Direitos Humanos aprovou a criação de uma política nacional para as pessoas com essa síndrome. O relator, senador Alessandro Vieira, do MDB de Sergipe, destacou que são milhares de casos identificados por ano no Brasil.
4: Estima-se que, mesmo considerada rara, cerca de 150 mil novos casos sejam diagnosticados por ano no Brasil, segundo dados do Hospital Israelita Albert Einstein. O projeto de lei propõe a equiparação da síndrome de Tourette à condição de pessoa com deficiência, condicionada essa equiparação à avaliação biopsicossocial, de modo a garantir aos indivíduos acometidos o acesso devido a políticas de proteção, inclusão social e benefícios específicos.
3: A política nacional prevê incentivos para a inclusão das pessoas com a síndrome de Tourette no mercado de trabalho, acompanhamento especializado em instituições de ensino, campanhas de conscientização e estímulo a pesquisas científicas. A presidente da CDH, senadora Damaris Alves, do Republicanos, do Distrito Federal, lamentou o preconceito em torno da síndrome de Tourette.
5: Essa questão da política nacional de proteção e a gente associar uma campanha de conscientização, crianças sofrendo bullying, adultos, porque as pessoas ainda não entenderam o que é a síndrome de Tourette.
3: A proposta da deputada federal delegada Catarina, do PSD de Sergipe, segue para análise da Comissão de Assuntos Sociais. Da Rádio Senado, Rodrigo Rezende.
6: 11h50.
0: A música Capitães de Areia é uma das faixas do disco Jorge Amado, letra e música, lançado no ano de 2000, com vários intérpretes. A música é de autoria de Jorge Portugal e Jarbas Bittencourt. Jorge Portugal também assina Suor Negro, com Saul Barbosa, Caminhos da Fome, com Carlos Pita, Memórias do Mar, com Vevé Calazans e Noite Perpétua, com Roberto Mendes. Ouça na sua Alesse FM, Capitães de Areia, com a cantora Fafá de Belém.

cantora e compositora gaúcha Raquel Becker lança o seu primeiro CD em 2008, com produção do maestro José Américo Bastos. O álbum O Melhor Lugar contém a canção Antes e Depois, gravada com o cantor Leone, e faixas do segundo álbum da artista. Ouça na Alesse FM Não Tenho Pressa, de Raquel Becker e Alexandre Mendes.

paulista Fala Mansa lançou em 2016 pela gravadora Deck Disc o álbum Lá da Alma, com 14 faixas inéditas, seguindo na temática de mensagens positivas de amor e esperança. O disco traz a participação de Mestrinho, sanfoneiro e coautor da canção Nós Dois Numa Praia no Rolê, e de Gabriel o Pensador em Cacimba de Mágoa. Ouça na Alessia FM, Fala Mansa cantando Um Pouco Mais de Fé, com Ivo Moza, Manuca Almeida, Marcelo Mira, Tato Cruz e Zeider Pires.

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0: A Assembleia Legislativa do Estado do Ceará, Alesse, lança o projeto Respira Não Pira. A semana está só começando. Iniciativa voltada à promoção do bem-estar e ao cuidado com a saúde mental dos servidores da casa. A ação é realizada pelo Comitê de Responsabilidade Social da Alesse por meio da Célula de Saúde Mental e Práticas Sistêmicas Restaurativas, conduzida pela psicóloga Isabel Martins, que justificou a iniciativa.
3: O que a gente observa ultimamente, muitas demandas de ansiedade, de desconexão consigo mesmo, né? Então, é exatamente isso, essa demanda que não só dentro da casa existe, mas até nos consultórios. Meu consultório em geral, pelo menos a maioria dos meus pacientes, traz essa demanda do estresse. Eu me lembro de um paciente que ele chegou no auge do nível do estresse. Então, é algo que na nossa sociedade é muito frequente, a ansiedade. Antigamente a gente falava do mal do século era a depressão, hoje em dia a gente fala da ansiedade, cobranças, o piloto automático ligado o tempo todo. Então, o que é que o projeto se propõe? Trazer aos servidores públicos esse momento de pausa para reconectar consigo mesmo, para aprender o superpoder que todos nós temos e não sabemos. É o da respiração, é aprender a respirar de forma lenta, suave, local, que na verdade a gente às vezes não consegue. A gente está sempre ou com o pé no passado ou com o pé no presente. Geralmente com o pé no presente. É no que é que eu tenho que fazer para amanhã, é o que está faltando, é a demanda que eu tenho que dar conta. E isso nos leva a acelerar, nos leva a aumentar o nível de estresse, nos leva a ver os monstros que são maiores do que eles realmente são.
0: A psicóloga Isabel Martins explicou como será a condução para incentivar momentos de pausa, reconexão e equilíbrio no início da semana de trabalho.
3: Uma ferramenta muito importante de gestão emocional. A gente sabe que a inteligência emocional é a gente parar para se reconectar, saber a emoção que está vindo, saber quais são os nossos gatilhos, e a gente não pode fazer isso se a gente não aprende a respirar de uma forma correta, a respirar pausada, a estar no aqui e agora, ao invés de estar no que ainda vem. A gente está dentro da gente, que hoje em dia muito tem se estudado sobre o mindfulness, que é o estado de presença. Então, quando a gente aprende a se reconectar com o nosso corpo e estar presente no que a gente está fazendo, nós ficamos mais produtivos, nós nos livramos dessa ansiedade e nós não vemos o monstro do tamanho que ele não é. A gente vê um desafio a ser vencido.
0: A psicopedagoga clínica Micheline Alencar, servidora da Alesse, fala da importância do projeto Respira Não Pira, a semana está só começando.
4: Acho muito importante a iniciativa porque todos nós como servidores precisamos dessas reciclagens, dessas rodas de conversa, a importância de tratar a saúde mental e de trazer informações com fundamentos com a doutora Isabel, que tem uma vasta experiência na área, faz com que a gente possa cada vez mais ter recursos nos nossos atendimentos, porque a demanda cada vez mais tem aumentado no departamento de saúde e é importante que a gente avance no nosso conhecimento, no nosso fundamento acadêmico, e é necessário que a gente possa sempre estar avançando para dar o melhor serviço à comunidade, aos nossos servidores.
0: Os encontros acontecerão semanalmente, sempre às segundas-feiras, às 8 da manhã, no Salão Sistêmico do Comitê de Saúde Mental e Práticas Restaurativas. Ian Gomes, da Alesse FM.
1: Meia-noite, 9.
2: A parceria de Michael Sullivan e Paulo Massadas foi para o Guinness o livro dos recordes. Teve início na década de 70 e durou 16 anos. Num curso curto espaço de tempo, a dupla de compositores teve o maior número de músicas gravadas na América Latina. Ouça um dos maiores sucessos da dupla.

Gostoso Demais, de autoria dos compositores pernambucanos Nando Cordel e Dominguinhos, foi lançada no ano de 1986 num disco homônimo. A música, além de ter sido interpretada originalmente por seus autores, também foi regravada por outros artistas da MPB, como Elba Ramalho e Maria Bethânia. Ouça Gostoso Demais com a cantora baiana Maria Bethânia.

Ana Carolina e seu Jorge são os autores de Mais Uma Vez, Nós Dois, canção que celebra a parceria dos dois no hit É Isso Aí, versão de The Brewer's Daughter, do músico irlandês Damien Rice. É Isso Aí foi onipresente nas rádios do país em 2005 e garantiu CD triplo de platina e DVD de diamante para seus intérpretes. Ouça na rádio Alessia FM, Ana Carolina e seu Jorge, cantando Mais Uma Vez.

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2: Meia-noite 24.
3: A cantora e compositora Flávia Venceslau lançou seu terceiro CD Saia de Retalhos no ano de 2010. O álbum tem participação de Margarete Menezes e de Mariene de Castro. Nascida em Nova Floresta, na Paraíba, um dos marcos na carreira de Flávia Venceslau foi a conquista, em 2007, do Troféu Caymmi na categoria Melhor CD Regional pelo primeiro disco intitulado Agora. Na Alessia FM, ouça Flávia Venceslau cantando de sua autoria Te Desejo Vida.

Compositor e intérprete carioca, Deni teve seu primeiro contato com a música ainda na infância. Aos 14 anos, acompanhando sua família, radicou-se em Brasília e formou sua primeira banda. Em 1999, produz seu primeiro CD, Esfera. Em 2006, lança o CD Veloz, com destaque para a música Alma Nua, de sua autoria, que você ouve agora.

Zé lançou em 2003 CD acústico, reunindo músicas próprias e de vários compositores, dentre eles Maciel Melo, Cláudio Almeida, Domingos, Petrúcio Amorim, Luiz Homero e Miguel Marcondes. Ouça na sua Alessia FM, Flávio José cantando Pupurri, que nem vem, vem.

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3: A Comissão de Assuntos Sociais aprovou o projeto que cria o Julho Laranja como mês de conscientização sobre a importância do exame ortodôntico anual em crianças de 6 a 12 anos. De autoria do deputado Júlio César Ribeiro, do Republicanos do Distrito Federal, a proposta aponta que alterações bucais, como dentes desalinhados, nessa faixa etária, podem afetar a saúde física, o desenvolvimento emocional e o desempenho escolar das crianças. Ele lembrou que esse problema está frequentemente associado a casos de baixa autoestima, exclusão social e distúrbios do sono. A relatora, a senadora Damares Alves, do Republicanos do Distrito Federal, enfatizou que há evidências científicas sobre a alta incidência de problemas ortodônticos em crianças.
4: A antecipação do diagnóstico e o tratamento adequado dessas condições contribuem não apenas para o desenvolvimento físico e psicológico adequado das crianças, mas também para a melhoria de indicadores de saúde coletiva em consonância com as diretrizes da Organização Mundial da Saúde.
3: Aprovado em caráter terminativo na Comissão de Assuntos Sociais, o projeto segue agora para a sanção presidencial. Da Rádio Senado, Patrícia Oliveira.
5: Meia-noite 40.
6: A música Além do Olhar foi gravada por Ivo Pessoa no ano de 2007. Ivo Marcelo Menezes Pessoa ficou conhecido no país pelo programa Fama da Rede Globo. A canção é de autoria de Paulo Henrique Castanheira e Paulinho Soledad.

compositor e cantor Chico Maranhão iniciou na arte com Frevo Gabriela. É o criador de um espetáculo que marcou sua carreira sobre o Bumba Meu Boi, chamado Ópera Boi. É também autor da música De Verdade, uma das faixas do CD Canto de Lá, terceiro disco do cantor Gladi Azevedo. Ouça na rádio Alesse FM, Gladi Azevedo cantando De Verdade.

cantor e compositor baiano Jurandir da Feira lançou em 2012 o CD Jurandir Canta Gonzagão. Jurandir foi um dos amigos e parceiros do Rei do Baião, que fez sucesso cantando Terra, Vida, Esperança, Frutos da Terra, Canto do Povo e Nos Cafundó de Bodocó. Na 96,7, ouça Jurandir da Feira cantando Pense Neu de Gonzaguinha.

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1: Meia-noite 54.
2: A dupla gaúcha Cleiton e Cleidir surgiu na década de 1980 e teve aceitação imediata do público. Em 1981, veio o segundo disco reunindo músicas autorais, dentre elas Deu Pra Ti e Navega Coração. Ouça na rádio Alessia FM Navega Coração.

conhecido como Billy ou Negrete, Renato Rocha tocou como baixista nos três primeiros discos da banda Legião Urbana, na década de 1980. Antes de entrar para a Legião,

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3: Teve início a formação dos 200 alunos soldados e 50 cadetes aprovados no concurso público do Corpo de Bombeiros. O curso voltado aos soldados é dividido em 4 módulos: conhecimento integrado, jurídico, específicos e complementares, com carga horária de 1.452 horas aula. Para os oficiais, os módulos contemplam conhecimentos integrados básicos, jurídicos, específicos e complementares, com carga horária de 4.700.

0: 496 horas aula. Durante a formação, os alunos passam por atividades intensas, com treinamentos práticos como salvamento em altura, salvamento terrestre, salvamento aquático, mergulho autônomo, combate a incêndio urbano e florestal, atendimento pré-hospitalar, tiro prático e direção. A formação dos novos integrantes acontece na Academia Estadual de Segurança Pública do Ceará, em Fortaleza. Robério Lessa, da Alessia FM.
1: 1:09.
2: A música Verde, do compositor paulista Eduardo Gudim e J.C. Costa Neto, foi classificada em terceiro lugar no Festival dos Festivais da TV Globo em 1985. Foi também a música que projetou nacionalmente Leila Pinheiro, que ganhou no festival o prêmio de Cantora Revelação. Ouça na sua Alessia FM a canção Verde, interpretada por

2002, a compositora e cantora carioca Sandra de Sá lançava o disco Pare, Olhe e Escute. O trabalho apresenta versões para obras de artistas da gravadora americana Motown, especializada em soul music. O CD trouxe dueto da cantora com vários convidados, como Ed Mota na faixa Um Só Amor, versão de Sandra de Sá e Ted Correia, para

0: 17.
1: O coletivo Amplexus é formado por 6 amigos de Volta Redonda, no Rio de Janeiro, que tinham os mesmos interesses musicais e as mesmas ideias. A mistura de rock psicodélico com ritmos afro-latinos coloca o grupo Amplexus entre os principais representantes da música contemporânea carioca, sempre carregada das frequências graves do dub e do funk afrobeat. Na 96,7, ouça Amplexus cantando Quando Te Encontrei, de Gabu e Luiz Carlos.

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2: 1:23.
3: Você é Real é de autoria de Fausto Nilo e Pisca. Nascido em Quixeramobim, no Ceará, o poeta, letrista e arquiteto Fausto Nilo começou a escrever suas primeiras letras para músicas de amigos. A primeira foi Fim do Mundo com Fagner, gravada por Marília Medalha em 72. Ouça Você é Real com a cantora baiana Simone.

0: lançou em 2007 o disco De Tudo Que Eu Gosto, o primeiro de canções inéditas da artista desde 2005. O álbum reúne 14 faixas de vários compositores, entre eles Altair Veloso, Paulo César Feital, Paulinho Rezende, Chico Roque e Gilberto Gil, que cantou com a Marrom, a Sola e o Salto. Além das participações de Marcelo Falcão e Serginho Meriti em Mangueira é Mãe, Alcione incluiu no repertório Maria da Penha, música que homenageia a lei, importante mecanismo de combate à violência contra a mulher. Ouça na sua Alessia FM, Alcione cantando Maria da Penha, de Paulinho Rezende e Evandro Lima.
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2: Cursos sobre o combate à violência contra a mulher podem contar pontos em provas de títulos de concursos públicos federais. Projeto com esse objetivo da senadora Daniela Ribeiro, do Progressistas da Paraíba, foi aprovado pela Comissão de Direitos Humanos. A relatora, senadora Damaris Alves, do Republicanos do Distrito Federal, destacou que o combate à violência contra a mulher deve estar presente em todas as áreas.
3: Ao prever que cursos de combate à violência contra a mulher sejam computados como títulos em concursos públicos federais, o projeto incentiva a formação prévia de candidatos em temática sensível à proteção de direitos humanos e à promoção da igualdade de gênero.
2: Os cursos válidos para pontuação devem estar previstos nos editais dos concursos. O projeto também inclui o tema de combate à violência contra a mulher nos cursos de formação dos candidatos aprovados. A proposta segue agora para a Comissão de Constituição e Justiça em decisão terminativa. Da Rádio Senado, Rodrigo Rezende.
4: 1:37.
5: O cantor e compositor pernambucano Dominguinhos lançou em 1982 o disco Garanhuns. No repertório, canções de Cecel e Antônio Barros, José Clementino, João Silva, Chico Xavier e Julinho do Acordeão. Tem também parcerias com Oliveira, Nando Cordel e Climério. Ouça na sua Alesse FM, Dominguinhos cantando dele e de Nando Cordel, Faz de Mim.

Essa é a proposta do segundo CD gravado pela cantora Sandra do Alibe, intitulado A Bossa no Tempo, e que conta com a parceria de Celi Curato. O álbum homenageia os 50 anos do gênero musical, ao mesmo tempo em que faz referência ao início da construção de Brasília. Ouça A Banca do Distinto, de Billy Blanco, com Sandra do Alibe.

Segundo álbum produzido pelo galês Paul Halfs, o disco trouxe como principais sucessos as canções Você Existe, Eu Sei e a faixa título, que ganharam videoclipes. Ouça na rádio Alessia F.

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em 1981, o LP Almanac, com destaque para Meu Guri. O álbum contém ainda As Vitrines

O álbum Eu e Você, do cantor, compositor e acordeonista sergipano Mestrinho, foi lançado em 2020 pela gravadora Atração Fonográfica. Mestrinho ficou conhecido do grande público quando participou do Réveillon 2019 na Avenida Paulista, em São Paulo, prestando homenagem aos ídolos.

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1: 2:16.
2: A cantora e compositora carioca Monique Quessus lança em 2014 o seu quarto álbum. CD produzido por Berna Cepas traz nomes de músicos como Cristina Braga, o guitarrista Davi Moraes e acordeonista Marcelo Caldi. Ouça na rádio Alessia FM Monique Quessus cantando de sua autoria Volte Pra Mim.

única sintonia de autoria dos compositores Moraes Moreira, Fred Góes e Zeca Barreto. A canção é uma das faixas do disco Mestiço é Isso, lançado por Moraes Moreira no ano de 1987. O trabalho reúne composições feitas em parceria também com Paulo Leminski, Davi Moraes, Abel Silva e Bel Machado. Ouça Sintonia com Moraes Moreira.

0: 1924.
1: Cássia Heller surgiu em Brasília em 1981, quando participou de um espetáculo de Oswaldo Montenegro. Cantou ópera e tocou surdo em um grupo de samba e trabalhou na noite, cantando e tocando em bares de Brasília. Em 1990, lançou o primeiro LP, Cássia Heller, cujo maior sucesso foi Por Enquanto, de Renato Russo, fazendo com que o disco vendesse 60 mil cópias. Ouça Cássia Heller cantando Por Enquanto.

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3: Durante a sabatina na Comissão de Constituição e Justiça, o advogado-geral da União, Jorge Messias, indicado para o Supremo Tribunal Federal, foi questionado por senadores quanto à atuação da AGU na invasão de prédios públicos de 8 de janeiro. Ele explicou que se expressou mal em entrevista que voltou a circular nas redes sociais. Disse que não pediu prisão preventiva, mas sim em flagrante para quem participou dos atos, já que a advocacia não tem função criminal, apenas de defesa do patrimônio da União. Sobre a derrubada de uma resolução do Conselho Federal de Medicina que proibia o aborto, mesmo previsto em lei, em gestações acima de 22 semanas, Messias afirmou que, pessoalmente, é contra a interrupção da gravidez. Afirmou que o parecer da AGU, na ocasião, foi estritamente técnico.
4: Agora a gente precisa olhar também com humanidade. Há uma mulher, há uma criança, há um adolescente, há uma vida

0: legislativo, mas o judiciário, se provocado, deve agir. Em relação ao procedimento da AGU contra pessoas que se manifestaram contra o PL da misoginia na internet, Jorge Messias disse que erros podem acontecer e que não é vergonha voltar atrás, como fizeram em relação a jornalistas.
1: Ninguém está imune a erro. Toda vez que nós estamos diante de um debate difícil, que é o tema de liberdade de expressão, direito à crítica, ainda que dura, você muitas vezes entra em zona gris. E esta zona pode levar o operador do direito a tomar decisões que não são as melhores. Não há qualquer problema em revisar condutas, em ajustar os rumos.
0: Atualmente, advogado-geral da União, Jorge Messias foi procurador da Fazenda, consultor jurídico e secretário da Casa Civil, além de ter doutorado em publicações na área do direito. Da Rádio Senado, Bruno Lourenço.
2: 2:30.
3: O filme Viva, a Vida é uma Festa é uma animação da Disney Pixar sobre a cultura do México e teve a música tema traduzida para a língua portuguesa por Mariana Elizabetsky. Interpretada por Carlos Rivera, Recuerda-me ganhou uma versão nacional, Lembre de Mim, gravada por Rogério Flauzino, vocalista da banda Jota Quest. Ouça na Alessia FM, Rogério Flauzino cantando Lembre de Mim, do filme Viva, a Vida é uma Festa.

autores da música Mais Alguém, gravada por Roberta Sá em 2007. A música é uma das faixas do CD Que Estranho Dia para Se Ter Alegria. O trabalho reúne músicas dos compositores

0: 7.
1: Jorge do Peixe, Dengue, Lúcio Maia e Pupilo são os autores da música Um Sonho, faixa do disco Nação Zumbi, lançado em 2002. É o quinto álbum da banda brasileira de Mangue Beat. Nascido no início da década de 1990 no Recife, o grupo originalmente chamava-se Chico Science e Nação Zumbi. O líder e vocalista da banda, o cantor e compositor Chico Science, fundou junto com a banda Mundo Livre S.A. o movimento Mangue Beat. Ouça na sua Alessia FM, Um Sonho com Nação Zumbi.

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1: 2h43.
3: A música Oceano de Djavan foi lançada em 1989. Nesse ano, o compositor alagoano foi apontado pela revista de domingo do Jornal do Brasil como o melhor cantor do ano e Oceano foi considerada a melhor música do ano pela mesma publicação. Recebeu ainda o troféu Rádio Globo como destaque masculino. Ouça na Alesse FM Oceano com Djavan.
1: Assim.

músico carioca Marcos Valle lançou o CD Contraste, que reuniu 14 faixas com influências de samba, bossa nova, frevo, jazz e funk, sem deixar de lado os elementos de música eletrônica que caracterizam suas composições a partir de 1990. Lançado em Passatempo e Água de Beber. Ouça na Alessia FM Marcos Valle cantando Passatempo, dele e Paulo Sérgio Valle.

0: 53.
1: É de Rita Lee, Roberto de Carvalho, a música Caso Sério, lançada no ano de 1980. Participam da gravação os músicos Ariovaldo Contesini, Guto Graça, Jamil Joanes, Lincoln Olivetti e Naila Scorpio, além de Rita Lee e Roberto de Carvalho. Ouça Caso Sério com Rita Lee.

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2: O Dia Estadual do Escoteiro é comemorado no Ceará em 23 de abril, para lembrar o Dia Mundial do Escoteiro, por força da Lei nº 15.982, de autoria do deputado Bruno Pedrosa, publicada no Diário Oficial do dia 7 de março de 2016. A lei também incluiu a data no calendário oficial de eventos do Ceará. O objetivo da homenagem é reconhecer a relevância do serviço prestado pelos escoteiros, especialmente na educação extraescolar e no fomento ao exercício da cidadania. No Ceará, esse

0: 1975, a partir da fundação do Grupo Escoteiro do Mar, Marcílio Dias. O escotismo nasceu no início do século passado, da inspiração e influência cultural do inglês Robert Baden-Powell. O movimento é mundial, educacional, voluntariado, apartidário, sem fins lucrativos, voltado para o desenvolvimento do jovem por meio de valores morais, através do trabalho em equipe e vida ao ar livre. O jovem escoteiro desenvolve espírito de fraternidade, lealdade, altruísmo, responsabilidade, respeito e disciplina. No Brasil, o escoteiro é identificado pelo lema Sempre Alerta.
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2: Equipes de saúde de Mulungu intensificam ações nas escolas municipais a fim de assegurar a imunização de crianças e adolescentes. Diariamente, como parte da campanha de vacinação, os agentes mantêm contatos com os alunos para atualizar dados da caderneta de vacinação. A coordenadora de imunização do município, Débora Lima, apela aos pais e responsáveis para que autorizem a vacinação dos estudantes.
3: Essa estratégia facilita o acesso dos seus filhos à vacinação. Vacinação é importantíssima para proteger contra as formas mais graves das doenças. Contamos com a participação de pais e responsáveis para que possam estar autorizando a vacinação nas escolas para seus filhos. Serão enviadas autorizações e é importantíssimo que possam enviar na bolsa dos seus filhos juntamente com o cartão de vacina. Manter a caderneta de vacina do seu filho atualizada é um ato de amor com você, com ele e com toda a comunidade.
2: Silvio Augusto, da Alessa FM.
4: 3 e 2.
1: A música Flor da Noite é de autoria de Celso Fonseca e Ronaldo Bastos. Ronaldo Bastos nasceu em Niterói, é compositor de, entre outros clássicos, Fé Cega, Faca Amolada e Nada Será Como Antes. Celso Fonseca é também produtor de musical. A dupla lançou em 2011 o CD Liebe Paradiso, com a participação de Nana Caymmi, Luiz Melodia e Sandra de Sá. Ouça na Alessa FM, Nana Caymmi cantando Flor da Noite.

ingressou no cenário musical em 2009, com temporada de shows no Espaço Cinematec, no Rio de Janeiro. Nesse mesmo ano, lançou um CD homônimo com as músicas Bela Flor, Altar Particular, Dona Sila, Chimbalayê, Escudos, Laranja, Lounge e Encontro. Maria Gadu canta Altar Particular, aqui na Alesse FM 96,7.

despedida de Leone, integrante da banda Heróis da Resistência, foi gravada no ano de 1990. É o terceiro álbum de estúdio da banda brasileira de rock. O grupo, formado em 1986, encerrou as atividades em 1993. Você ouve, na 96,7, Canção da Despedida com Heróis da Resistência.

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3: 3:16.
4: A música Nossos Momentos é de autoria do compositor maranhense Luiz Reis, em parceria com Haroldo Barbosa. A dupla também compôs Projeção, gravada por Elisete Cardoso. O maior sucesso da dupla, Palhaçada, também é conhecido como Cara de Palhaço, grande êxito na voz de Miltinho. A música Nossos Momentos é de 1960 e também já foi interpretada por Alcione.
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4: você ouve com a baiana Gal Costa, faixa do disco Todas as Coisas e Eu, do ano de 2004.

1979, Tavito, por indicação de Fernando Ador, gravou seu primeiro disco solo. O álbum, que foi só lançado em 1980, inclui a música Rua Ramalhete, feita em parceria com Ney Azambuja. A canção remete à sua antiga admiração pelo conjunto inglês The Beatles. Ouça na sua Alessia FM, Rua

banda de todos os tempos da última semana é o 13º álbum dos Titãs. O disco reúne 16 músicas, dentre elas a de Paulo Miklos, Vamos ao Trabalho, a faixa título de Branco Melo e Sérgio Brito, Nando Reis com O Mundo é Bom, Sebastião e...

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3: O projeto aprovado pela Comissão de Assuntos Sociais estabelece um marco jurídico para a doação de alimentos a entidades sem fins lucrativos. A proposta do senador Jordano, do Podemos de São Paulo, cria regras para doações feitas por indústrias e estabelecimentos comerciais. Entre elas, a isenção de responsabilidade para quem doa de boa fé e de forma adequada. O projeto também prevê um cadastro de entidades que podem receber doações, a formalização do contrato entre as partes e regras para o transporte dos alimentos, garantindo mais controle e rastreabilidade. A proposta inclui ainda doações destinadas a entidades de proteção animal. O objetivo é reduzir a quantidade de comida que vai parar no lixo, descartada por supermercados, restaurantes e indústrias, como destacou a relatora, senadora Soraya Tronic, do PSB de Mato Grosso do Sul.
4: O desperdício de alimentos no nosso país, que hoje consegue alimentar 1,4 bilhões de pessoas no mundo, e ao mesmo tempo temos pessoas ainda passando fome aqui, e somos obrigados a jogar no lixo alimentos pela impossibilidade de doar. Entendemos que, lógico, há uma preocupação desses alimentos

fez sucesso, embora menor que a gravação de Zezé, que tinha um apelo mais popular. Belíssimas duas, você ouve agora, Luiz Melodia, dele, Magrelinha.

lançada em 2003, no disco que reuniu 13 faixas, gravado ao vivo no Teatro Francisco Nunes, em Belo Horizonte. Na sua rádio 96,7, Contra o Tempo, com Vander Lee, de sua autoria.

música Menina Veneno, do cantor inglês Hit, vendeu 500 mil cópias no ano do lançamento em 1983, um compacto simples. Nesse mesmo ano, Hit lançou o LP Voo de Coração, que emplacou vários sucessos como Pelo Interfone, Pra Conversar, Casa Nova e principalmente Menina Veneno, escrita em parceria com o letrista Bernardo Vilhena. Ouça na rádio Alessia FM, Hit cantando Menina Veneno.

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2: 3h41.
3: Tim Maia lançou o seu primeiro LP em 1970, com destaque para sua composição Azul da Cor do Mar, além de Coroné Antônio Bento, de Luiz Vanderlei e João do Vale, e Primavera, de Cassiano. O disco esteve durante 24 semanas nas paradas de sucesso cariocas. Ouça na Alesse FM, Azul da Cor do Mar, com Tim Maia.

Clássica gravou Meu Pedaço de Pecado, sucesso de João Gomes, dentro da lógica das releituras que circulam nas redes sociais, especialmente no YouTube e plataformas de streaming, quando novos artistas reinterpretam hits do momento. A música, na voz da cantora, passou a integrar a trilha sonora da segunda versão da novela Dona Beija, exibida nas plataformas de streaming, que estreou em 2025. Na Alessia FM 96,7, você ouve com Mari Jasca, Meu Pedaço de Pecado.

Em 1982, Lulu Santos lançou o primeiro LP Tempos Modernos. De Repente Califórnia, tema do filme Menino do Rio, dirigido por Antônio Calmon, é uma das faixas do disco. O álbum foi produzido por Liminha e vendeu 56 mil cópias. Ouça na rádio Alessia FM, Lulu Santos cantando De Repente Califórnia, dele e de Nelson Motta.

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1: Especialistas do Hospital Regional Vale do Jaguaribe alertam para os perigos da hipertensão arterial. A doença acomete cerca de 30% dos adultos no Brasil. A pressão alta também é um dos principais fatores de risco para a doença arterial coronariana, AVC, infarto, aneurisma e insuficiência renal e cardíaca. O médico cardiologista do Hospital Regional Vale do Jaguaribe, Gustavo Araripe, pontua alguns cuidados preventivos para evitar a hipertensão.
2: A hipertensão enquadra-se em um dos fatores de risco para a doença arterial coronariana. E aí a gente pode tomar os cuidados de prevenção e combate a essa hipertensão, não fazendo uso abusivo de sal, fazendo atividade física regular, tendo alimentação saudável, evitando uso abusivo de álcool e drogas. A hipertensão pode também ser diagnosticada precocemente. É uma doença que muitas vezes o paciente é assintomático e em consulta médica a gente consegue fazer a aferição da pressão arterial junto aos fatores de risco familiares, a história familiar do paciente, a gente consegue dar um diagnóstico precoce nesses pacientes. Hoje é considerado hipertenso o paciente que tem níveis de pressão arterial maior ou igual a 14/9, que é 140/90. Mas mesmo os valores limítrofes próximos a esse valor, a gente precisa tomar certos cuidados de mudança de estilo de vida para a gente fazer essa prevenção do surgimento da hipertensão. A hipertensão é uma doença que tem um genético, muitas vezes, mas pode ser secundária a outras doenças, como doenças da tireoide, as doenças renais, e que o paciente muitas vezes só descobre que está hipertenso porque vai em busca de um atendimento por conta de outras complicações.
1: No último dia 26 de abril, foi comemorado o Dia Nacional de Prevenção e Combate à Hipertensão Arterial, com ações de incentivo à medição regular da pressão, diagnóstico precoce e mudanças no estilo de vida. Eveline Urano, da Alessa FM.
3: 3h54.
4: Papá de Belém iniciou sua carreira em 1973, depois de conhecer o baiano Roberto Santana, produtor do grupo Quinteto Violado e da Poligram. Nesse mesmo ano, estreou como cantora profissional no musical Tem Muita Goma no Meu Tacacá, que satirizou o cenário político da época. Papá de Belém canta Doce Magia.

artístico Rubens Evaldo Filho, Zizi Posse é a maior cantora brasileira do momento, talvez entre as melhores do mundo. Quem não concorda é porque ainda não a conhece direito. Assista um show e você irá se render à intérprete feminina mais perfeita e rigorosa da MPB, ou agora de qualquer música. Confira você também Zizi Posse interpretando Perigo, de Nico Rezende e Paulinho Lima, gravado em 1986.

Formada em Brasília no ano de 1993, a banda de reggae Mascavo Roots reduziu o nome apenas para Mascavo, após 6 anos de formação. O grupo lançou em 2002, pela gravadora Deck Disc, seu 5º disco, Asas, com destaque para Você Parece um Anjo, autoria de Tato, que você ouve agora na sua 96,7 com a banda Mascavo.

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2: 4 e 8.
3: Geraldo Azevedo, Pipo Serra e Fausto Nilo são os autores da música Você Se Lembra. A música é uma das faixas do disco Futura América, lançado no ano de 1996 por Geraldo Azevedo. O trabalho reúne 14 músicas feitas em parcerias com Geraldo Amaral, Carlos Fernando e Capinã. Ouça Você Se Lembra com Geraldo Azevedo.

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1: Em 2017, a banda Melim, formada pelos irmãos Diogo, Rodrigo e Gabi, lança o primeiro trabalho em EP com repertório inteiramente autoral. Além de Meu Abrigo, o disco traz as canções Transmissão de Pensamento e Ouvi Dizer. O trio já teve composições lançadas por Ivete Sangalo e Luan Santana, Jorge Mateus e Sorriso Maroto. Com referências internacionais, a banda mistura reggae, pop e MPB de forma leve e com um vocal harmonioso. Ouça na Rádio Alessia FM, Melim, Meu Abrigo.

0: 2016.
1: Cazuza lança em 1988 o álbum Ideologia, pelo qual foi agraciado com o prêmio Sharp de melhor canção e melhor álbum. O CD inclui os hits Ideologia, Brasil e Faz Parte do Meu Show. A música que você ouve agora é de autoria de Cazuza e Frejá. Ouça na Alessia FM, Ideologia.

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4: O presidente da Câmara, deputado Hugo Mota, do Republicanos da Paraíba, anunciou nesta terça-feira o presidente e o relator da comissão especial que vai discutir o fim da escala de trabalho 6x1. A discussão na comissão é requisito para o trâmite de propostas de emenda à Constituição. É que o deputado Alencar Santana, do PT de São Paulo, que presidiu o colegiado, e o deputado baiano Léo Prates, que está de mudança do PDT para o Republicanos, vai relatar. Em entrevista coletiva, Mota defendeu o fim da escala 6x1 sem redução de salários.
5: E podemos garantir ao trabalhador brasileiro, à trabalhadora brasileira, um tempo de qualidade, um tempo a mais para o convívio familiar, um tempo a mais para cuidar da sua saúde, um tempo a mais para se ter um momento de lazer, e com isso podemos estar fazendo justiça com a classe trabalhadora do nosso país. O trabalhador muitas das vezes sai de madrugada ainda para chegar no seu local de trabalho, e quando volta para casa também chega às vezes muitas horas depois do final da sua jornada para poder ter o seu tempo de descanso.
4: O setor empresarial resiste à proposta de emenda à Constituição que reduz a jornada de 44 para 40 horas semanais a serem cumpridas em 5 dias da semana. Alencar Santana garantiu um amplo espaço de debate sobre o tema.
6: Parece ser uma matéria simples, mas não é, porque ela tem efeitos vários na sociedade, nos diferentes setores econômicos, e ao mesmo tempo garante para o trabalhador, para a família brasileira, sem dúvida alguma, mais e melhor qualidade de vida. Afinal de contas, a família poderá ter um dia a mais de encontro, de convívio familiar, além de outras atividades que, porventura, o trabalhador queira fazer nesse dia a mais de descanso.
4: A comissão especial contará com 38 membros titulares e igual número de suplentes. O objetivo é ter o relatório aprovado na comissão até o final do mês de maio. Agência Rádio Web de Brasília, Alan Barbosa.
2: 4h23.
3: A música Vitoriosa é de autoria dos compositores Victor Martins e Ivan Lins. É uma das faixas do disco lançado em 1986 por Ivan Lins, no repertório Galeria Metrópole, Sede dos Marujos e Sonhos, da dupla. Ouça Ivan Lins interpretando Vitoriosa.

ao lado de músicos de estilos e gerações das mais variadas no mundo inteiro, dentre elas a Orquestra Sinfônica da Rússia, Fernanda Takai, Carlos Lira, Nelson Mota, Roberto Menescal e Marcelo D2. Ouça Nasci para Balhar, na voz de

0: 30 minutos.
1: Sujeito de Sorte é uma composição do cearense Belchior, lançada em 1976 no álbum Alucinação. A música ganhou enorme força ao longo do tempo por sua mensagem de resiliência e resistência. Após a morte de Belchior em 30 de abril de 2017, a música Sujeito de Sorte passou a ser vista como um hino de resistência e esperança diante das dificuldades da vida. Em 2021, durante a pandemia, foi lançado o projeto Ana Canhas Canta Belchior, que teve grande repercussão e pedidos do público para virar álbum. Na Alesse FM 96,7, você ouve Ana Canhas cantando Sujeito de Sorte, de Belchior.

Carlos Jobim e Vinícius de Moraes são autores da música Amor em Paz. Os dois se conheceram no ano de 1956 e formaram a dupla de compositores mais erudita e mais importante da música brasileira da segunda metade do século XX. Vinícius é considerado o maior letrista da MPB pelo musicólogo Ricardo Cravo Albim. Ouça na sua Alessio FM, Amor em Paz, na voz de Ivete Sangalo.

0: de Galvão e Moraes Moreira, lançada em 1972 no álbum Acabou Chorare, do grupo Os Novos Baianos. Aparece duas vezes no disco, a primeira versão com 6 minutos e 40 segundos e com 3 minutos e 25 segundos. As duas versões foram lançadas, pois a gravadora se preocupava com a duração da música. Ouça Preta Pretinha, com Moraes, em disco acústico.
1: Então...

0: 7.
1: O carioca Diogo Nogueira esteve nas rodas de samba do pai, João Nogueira, ao longo de toda a infância e adolescência. Foi jogador de futebol, mas depois de uma lesão no joelho, optou pela carreira musical. Em 2009, lançou o CD Tô Fazendo a Minha Parte. A música é de autoria de Dilson Bernini e Flavinho Silva. Ouça Tô Fazendo a Minha Parte com Diogo Nogueira.

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3: Governo do Ceará acelera as obras do Eixão das Águas, que já conta com 60% dos trabalhos concluídos. A duplicação do sistema que liga o Açu de Castanhão à região metropolitana de Fortaleza entra na fase final, com a instalação de novas bombas e inversores de frequência. O investimento foi de R$1,3 bilhão, que faz parte do novo Programa de Aceleração do Crescimento. Além de Fortaleza, cidades como Jaguaribara e Morada Nova também recebem melhorias na infraestrutura hídrica local. Ramon Rodrigues é secretário de Recursos Hídricos do Ceará e ressalta a importância da obra.
4: Isso é muito importante para o Estado, porque vai permitir que a gente tanto atenda a demanda de Fortaleza, principal centro urbano, como também as demandas de produção ao longo do Eixão das Águas. Então, estamos muito satisfeitos com o que vimos e temos a expectativa que até julho a gente tenha água no Currais Velho e até dezembro a gente chega com essa água, com essa obra concluída em Fortaleza.
3: J. Lacerda, da Alesc FM.
5: 4h53.
2: Chama é o título do terceiro disco da cantora Joana, lançado no ano de 1981. Joana começou a carreira de cantora em festivais do interior do Rio de Janeiro e atuou como backing vocal de conjuntos de bailes e casas noturnas. Em 1979, gravou o primeiro LP, Nascente, ajudada pelo êxito no programa A Grande Chance, de Calouros. Ouça na rádio Alesc FM, Joana cantando Chama, de Aristides Guimarães e Geraldo Amaral.

Ponte lança em 2011 o disco Ainda Bem. A faixa título é uma parceria de Marisa com o cantor Arnaldo Antunes, parceiro da cantora. Os dois formaram em 2002 os Tribalistas ao lado de Carlinhos Brown. O disco foi gravado durante 6 meses no Rio de Janeiro, Los Angeles, Nova York e Buenos Aires. Ouça na sua Alessia FM, Marisa Monte cantando Ainda Bem.

crítica do autor de Trabalhador. Seu Jorge se reúne aos parceiros Gabriel Moura e Pretinho da Serrinha para compor as músicas do seu disco América Brasil, gravado em 2006. Ouça na sua Alesse FM, Burguesinha com Seu Jorge.

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3: O presidente Luiz Inácio Lula da Silva deve anunciar antes de 1º de maio o pacote de socorro aos endividados, que já somam quase metade das famílias brasileiras. Nesta terça-feira, o presidente da República recebeu a equipe econômica no Palácio do Planalto. A versão 2.0 do programa Desenrola prevê a liberação do uso limitado do FGTS para a renegociação de dívidas como cartões de crédito, cheque especial e crédito ao consumidor. Para isso, a contrapartida dos bancos é ter um desconto nos juros que cheguem até 90%, como detalhou o ministro da Fazenda, Dário Durigan.
4: Então, uma dívida de 10 mil reais, por exemplo, no mês seguinte ela possivelmente vai ser uma dívida de 11 mil reais, no outro mês uma dívida de 12 e alguma coisa. Pessoa, uma família brasileira com que tem um salário médio, possivelmente não sai desse ciclo de atualização da sua dívida. Então, com um desconto amplo, a gente vai chegar a descontos até 90% nesse programa, o que vai permitir que as famílias se desenrolem, se ganhem espaço e ganhem fôlego.
3: Governistas querem aproveitar o pacote para inserir linhas especiais de renegociação para dívidas dos agricultores. O líder do Planalto na Câmara, Paulo Pimenta, defendeu a medida.
5: Para que essa proposta esteja o mais rapidamente à disposição e apresentar uma resposta ainda na próxima semana, para que esse assunto definitivamente tenha uma solução.
3: A parte que se refere aos agricultores ainda não está tão madura quanto o Desenrola 2.0. Durigan já alinhou a proposta com os grandes bancos brasileiros. Devem ter direito à renegociação com desconto famílias com dívidas atrasadas entre 90 dias e 2 anos. Serão elegíveis brasileiros com renda de até 5 salários mínimos ou pouco mais de 8 mil reais. Agência Rádio Web, de Brasília, Yuri Hudson.
6: 5 e 7.
0: Em 2003, Ana Carolina lançou o CD Estampado, contendo composições de sua autoria, como Não Fale Desse Jeito e O Beat da Beata.
7: Ouça na rádio Alesse FM, Ana Carolina cantando Vestido Estampado.

Janeiro, o ator, cantor e compositor Tiago Martins começou sua carreira no projeto Nós do Morro. Em 2021, o artista lançou pelo selo Malup Music 7.550 dias ao vivo. Ouça na sua Alessia FM, Tiago Martins cantando Mais Jovem, Mais Bela, Mais Linda, de sua autoria.

Nico Rezende e Paulinho Lima são autores da música Esquece e Vem. O compositor, instrumentista e cantor Nico Rezende iniciou sua carreira tocando em orquestras com as quais trabalhou em bailes pelo interior do Brasil. Em 1983, Nico se muda para o Rio de Janeiro, onde passa a atuar como tecladista na banda do cantor Rit. Em 1987, grava seu primeiro LP, com destaque para a música Esquece e Vem, que você ouve agora na sua Alesse FM.

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4: A Assembleia Legislativa do Estado do Ceará, Alesse, lança o projeto Respira Não Pira. A semana está só começando. Iniciativa voltada à promoção do bem-estar e ao cuidado com a saúde mental dos servidores da casa. A ação é realizada pelo Comitê de Responsabilidade Social da Alesse por meio da Célula de Saúde Mental e Práticas Sistêmicas Restaurativas, conduzida pela psicóloga Isabel Martins, que justificou a iniciativa.
5: O que a gente observa ultimamente, muitas demandas de ansiedade, de desconexão consigo mesma, né? Então, é exatamente isso, essa demanda que não só dentro da casa existe, mas até nos consultórios. Meu consultório em geral, pelo menos a maioria dos meus pacientes, traz essa demanda do estresse. Eu me lembro de um paciente que ele chegou no auge do nível do estresse. Então, é algo que na nossa sociedade é muito frequente, a ansiedade. Antigamente a gente falava do mal do século era a depressão, hoje em dia a gente fala da ansiedade, cobranças, o piloto automático ligado o tempo todo. Então o que é que o projeto se propõe? Trazer aos servidores públicos esse momento de pausa para reconectar consigo mesmo, para aprender o superpoder que todos nós temos e não sabemos. É o da respiração, é aprender a respirar de forma lenta, suave, local, que na verdade a gente às vezes não consegue. A gente está sempre ou com o pé no passado ou com o pé no presente. Geralmente com o pé no presente. É no que é que eu tenho que fazer para amanhã, é o que está faltando, é a demanda que eu tenho que dar conta. E isso nos leva a acelerar, nos leva a aumentar o nível de estresse, nos leva a ver os monstros que são maiores do que eles realmente são.
4: A psicóloga Isabel Martins explicou como será a condução para incentivar momentos de pausa, reconexão e equilíbrio no início da semana de trabalho.
5: Uma ferramenta muito importante de gestão emocional. A gente sabe que a inteligência emocional é a gente parar para se reconectar, saber a emoção que está vindo, saber quais são os nossos gatilhos, e a gente não pode fazer isso se a gente não aprende a respirar de uma forma correta, a respirar pausada, a estar no aqui e agora, ao invés de estar no que ainda vem. A gente está dentro da gente, que hoje em dia muito tem se estudado sobre o mindfulness, que é o estado de presença. Então, quando a gente aprende a se reconectar com o nosso corpo e estar presente no que a gente está fazendo, nós ficamos mais produtivos, nós nos livramos dessa ansiedade e nós não vemos o monstro do tamanho que ele não é. A gente vê um desafio a ser vencido.
4: A psicopedagoga clínica Micheline Alencar, servidora da Alesse, fala da importância do projeto Respira Não Pira. A semana está só começando.
6: Acho muito importante a iniciativa porque todos nós como servidores precisamos dessas reciclagens, dessas rodas de conversa, a importância de tratar a saúde mental e de trazer informações com fundamentos com a doutora Isabel, que tem uma vasta experiência na área, faz com que a gente possa cada vez mais ter recursos nos nossos atendimentos, porque a demanda cada vez mais tem aumentado no Departamento de Saúde, e é importante que a gente avance no nosso conhecimento, no nosso fundamento acadêmico, e é necessário que a gente possa sempre estar avançando para dar o melhor serviço à comunidade, aos nossos servidores.
4: Os encontros acontecerão semanalmente, sempre às segundas-feiras, às 8 da manhã, no Salão Sistêmico do Comitê de Saúde Mental e Práticas Restaurativas. Ian Gomes, da Alesse FM.
7: 5h23.
8: Corcel na Tempestade é um dos conhecidos sucessos da cantora Elba Ramalho. A música é de autoria de Adalto Magalha e Almir Quineto. Adalto ficou conhecido no ano de 1986, quando a gravadora Fama lançou o LP Explosão do Pagode. No disco, Adalto Magalha participou ao lado de Carlos Sapato, Cláudio Camunguelo, Baita, entre outros. Ouça Corcel na Tempestade.

os Olhos é uma das faixas do disco Canto de Vida, do compositor e poeta Ubiratã Aguiar. O CD conta com participação especial do brasiliense Goya, que faz parceria, interpreta 6 faixas e ainda assina a produção do disco. Ouça na rádio Alessia FM, Goya cantando As Cores dos Olhos.

de Novo é a faixa que dá título ao CD marco de 10 anos de carreira solo do cantor e compositor Paulinho Mosca. É o sétimo álbum do artista como solista. O disco conta com a participação da cantora Martinália. Ouça na Alessia FM, Paulinho Mosca cantando a música Pensando em Você, de sua autoria.

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3: Mais de 840 mil pessoas morrem todos os anos no mundo por problemas de saúde ligados a riscos psicossociais no trabalho. É o que aponta um relatório da Organização Internacional do Trabalho, a OIT. Jornadas longas, pressão excessiva, insegurança no emprego e assédio estão entre os principais fatores. Esses riscos afetam a saúde mental.

0: Democrática dos Trabalhadores e já são considerados um dos maiores desafios da atualidade no mundo do trabalho, como destaca o procurador do Ministério Público do Trabalho, Raimundo Lima.
1: Os fatores de risco psicossociais são uma realidade nas relações de trabalho e tem causado um exército de trabalhadores e trabalhadoras incapacitados para o trabalho. Dentre tantos fatores de risco psicossociais, destaco a hiperconectividade com o trabalho e o excesso de jornada como fenômenos que contradizem com a grande revolução tecnológica nos últimos anos.
0: O relatório da OIT aponta ainda que esses riscos são responsáveis por quase 45 milhões de anos de vida saudável perdidos todos os anos, os chamados anos de vida ajustados por incapacidade. Isso inclui casos de doença, invalidez e mortes precoces. O impacto também é econômico. As perdas chegam a cerca de 1,37% do Produto Interno Bruto Global por ano. No Brasil, uma das categorias mais atingidas é a dos profissionais de educação, como explica a procuradora do trabalho, Sirlene Zimmermann.
2: A gente tem algumas notícias que são muito preocupantes. No segundo semestre de 2023, foi publicada uma notícia dando conta de que a gente tem 112 professores e professoras se afastando da sala de aula todos os dias por um problema de saúde mental. Nós precisamos reconhecer que algo está muito mal.
0: A Organização Internacional do Trabalho reforça que enfrentar os riscos psicossociais é fundamental para proteger vidas e também melhorar a produtividade. Agência Rádio Web, produção e reportagem, Janaína Oliveira.
3: 5h37.
4: A cantora e compositora Baby Consuelo, Baby do Brasil, lançou em 1981, pelo selo WEA, o disco Canceriana Telúrica, reunindo os sucessos Telúrica, Todo Dia Era Dia de Índio e Um Auê com Você. Canção que você ouve agora na sua Alessia FM, na voz de Baby Consuelo, de sua autoria.

e de vários artistas. Em 2004, lançou Orixá Mutante, com destaque

0: Emílio Santiago volta à programação da rádio
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0: cantando as músicas Com a Perna no Mundo e o que é, de autoria de Gonzaguinha. Na primeira canção, Gonzaguinha cita Leopoldina de Castro, a Dina, sua mãe adotiva. A segunda música, lançada em 1982, é o maior sucesso de Gonzaguinha. Ouça Com a Perna no Mundo.

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0: Tiago Pará, Ministério da Saúde.
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3: Programação especial do Mês do Trabalhador inclui feirões, mutirões e ações de inclusão ao longo da semana. São 3.242 vagas de emprego distribuídas em 224 profissões e captadas junto a 278 empresas de Fortaleza. As oportunidades são atualizadas diariamente e podem sofrer alterações conforme o preenchimento. As seleções são presenciais e realizadas entre os dias 4 e 8 de maio, reunindo oportunidades em diversas áreas, com vagas para candidatos com e sem experiência. Entre os destaques da programação da semana estão mutirões de contratação e seleções com grande volume de vagas, incluindo oportunidades para os setores de teleatendimento, comércio, alimentação e serviços. Na quarta-feira, dia 6 de maio, será realizada mais uma edição do Feirão da Empregabilidade Inclusiva, com vagas exclusivas para pessoas com deficiência, PCDs, na Cidade da Criança, no centro de Fortaleza, das 8 às 12 horas. O atendimento presencial acontece nas unidades do Cine, da Parquelândia, do Siqueira, Aldeota, Messejana e Maraponga, nos horários de 8 ao meio-dia e das 13 às 17 horas. Robério Lessa, da Alesse FM.
4: 6 horas. 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
5: O menino de Exu, que sanfona, seu chapéu de couro e sua voz.

intangível transformou o sul do Nordeste em símbolo da cultura brasileira. Ele, o pernambucano Luiz Gonzaga, o Gonzagão.

especial para você acompanhar comigo as curiosidades, as parcerias e as histórias de fãs de Luiz Gonzaga. O destaque do programa de hoje é o LP São João do Araripe, lançado por Gonzaga em 1968 pela RCA Victor, uma obra focada nas tradições juninas, na valorização do sertão. O destaque para a faixa título, que celebra o centenário do povoado de Araripe, no Ceará. O álbum retrata o progresso local, como a chegada da energia elétrica, e homenageia figuras históricas regionais.

0: Que tal começarmos o programa de hoje com um baião vibrante, celebrando a fartura, as festas juninas, a colheita no sertão nordestino após a chegada da chuva? A letra vai destacar a alegria com o amadurecimento do milho e o florescimento do algodão, mencionando comidas típicas como pamonha e quentão. Eita, que delícia, hein? De Sebastião Rodrigues e João Silva, Madre Seu Milho.
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1: Vitória de Santo Antão é de Elias Soares e Pilombeta. Uma exaltação carinhosa à cidade pernambucana de mesmo nome, destacando a saudade, as tradições nordestinas, a religiosidade nas novenas e a devoção a Santo Antão, padroeiro local, celebrando a identidade cultural do Nordeste. Canta Gonzaga, Vitória de Santo Antão.
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1: Chegando agora a celebração da cultura nordestina, uma mistura do ritmo tradicional europeu da mazurca com a energia do forró. A letra vai exaltar a sanfona, a união comunitária e o talento na dança, servindo como homenagem à resistência e à alegria do povo sertanejo. A composição é de Raimundo Grangeiro e Luiz Gonzaga, Mazurca.

de 24 de Severino Ramos é o que a gente vai conferir agora no programa Gonzagando, um relato sensível e histórico sobre a devastadora enchente que assolou o Nordeste no ano de 1924. A música narra a destruição, a perda de bens e animais e a luta pela sobrevivência, destacando a fé popular através da prece a Padre Cícero e Nossa Senhora das Dores. Vamos ouvir a Cheia de 24 na voz de Gonzaga.

0: rápido intervalo, gente boa, e em instantes estaremos de volta, porque o programa está recheado de atrações. Conto com você daqui a pouquinho.
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0: agora, relembrando a cronologia da vida de Luiz Gonzaga. Ano de 1960, morria Santana, vitimada pela doença de Chagas, no estado do Rio de Janeiro. Januário, aos 71 anos, casa-se com Maria Raimunda de Jesus, 32 anos, em Exu. Luiz Gonzaga participa gratuitamente, também neste mesmo ano, da campanha de Jânio Quadros à presidência da República. São fatos maravilhosos de Gonzaga que a gente relembra aqui no nosso Gonzagando. E agora ouviremos de Juazeiro a Crato, de Julinho e Luiz Gonzaga, celebrando a fé popular, a cultura nordestina e as romarias no Ceará, narrando a jornada dos fiéis entre cidades como Juazeiro do Norte e Crato. Um relato da preparação da viagem, mencionando elementos rurais típicos, como o jegue e o caçuá. Vamos relembrar esta canção maravilhosa, a voz de Luiz Gonzaga, de Juazeiro a Crato.
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O andarilho de Dalto Vogler e Orlando Silveira, a canção que a gente preparou para você agora, vai narrar a desilusão de um migrante nordestino com a cidade grande, comparando-a desfavoravelmente ao sertão. A letra vai destacar a crueldade urbana, defendendo que a vida no cangaço era mais digna que a civilização excludente, refletindo a dor da migração e a resistência cultural. Confira agora.

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1: E na 96,7 você continua na companhia agradável do programa Gonzagando, sempre às quintas-feiras, com reprise ao sábado, às 6 da manhã. O programa continua naquele ritmo gostoso e agora tem a celebração animada, bem-humorada, atorce o espirro causado pela fumaça dos participantes de uma festa. Vamos contar essa história para você agora. A brincadeira é que, apesar da fumaça ardendo e do desconforto, as pessoas não param de dançar e celebrar. É de João Silva e Luiz Gonzaga, a canção Lênia Verde. Curta com a gente.

Severino Ramos e Jaci Santos, o Coco Cheim, que a gente vai conferir agora aqui na 96,7. A expressão Coco Cheim refere-se ao estilo específico de coco, provavelmente caracterizado por um balanço ou ritmo peculiar, molejo, que atrai a atenção de todos. Vamos curtir.

0: intervalo rapidinho, porque o programa continua em instantes, trazendo mais atrações para você.
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3: Olá, já estamos de volta no Balanço da Sanfona, no Balanço do Coração, é o Gonzagando no ar. E neste bloco continuaremos ouvindo o LP São João do Araripe, de 1968. A gente começa agora com a música que narra a história comovente de um sanfoneiro cego, apelidado carinhosamente de Manduquinha, que era o músico mais talentoso e popular da região. É de Luiz Guimarães.

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E agora tem uma canção que vai citar personalidades históricas, como Luiz Pereira, Dona Bárbara de Alencar e o Barão, reforçando a identidade cultural e a história regional. A música menciona que a festa não seria de candeia, luz precária, mas com luz que alumeia, simbolizando a modernização do povoado com a chegada da luz elétrica, citando o Barão, que trouxe tradições da França. É de João Silva e Luiz Gonzaga, Meu Araripe.

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1: E agora tem uma toada animada que vai falar sobre saudade, amor à distância e a conexão com o Nordeste, focada na separação de um migrante de sua amada. O nome vai simbolizar a mulher amada, Rosa, e o rio Mearim, no Maranhão, representando a saudade do sertão e a dor de estar longe. De Luiz Guimarães, Rosa de Mearim.

aparece com a gente agora um shot que vai retratar um amor romântico e rústico situado na região da Serra do Cipó, em Minas Gerais. A letra expressa a saudade que sente de Anitta, uma mulher moradora daquela região. Severino Ramos e Jaci Santos, eles fizeram essa linda canção. Na voz de Gonzaga agora, ouviremos Anitta do Cipó.

0: Vamos ali, hein? Rapidinho. No próximo bloco, seguiremos com músicas do Rei do Baião e o quadro Fãs do Seu Lua. Já, já.
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5: Tem gente? 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
0: E é isso, já estamos retornando, trazendo aqui o nosso Gonzagando, a vida, a música, a genialidade do nosso querido e eterno Rei do Baião, Gonzagão.
5: Louvado seja nosso Senhor Jesus Cristo!
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0: E agora tem o quarto bloco chegando, o quadro Fãs do Seu Lua. O Gaúcho da Fronteira vai relembrar ao apresentador Iaci Chediak um conselho que recebeu de Luiz Gonzaga durante um encontro em viagem. O cantor recorda o encontro com o Rei do Baião durante uma viagem de avião. Vamos conferir.
6: Eu nunca esqueço que o saudoso Luiz Gonzaga disse para mim, continua assim. Quando ele me conheceu, foi num voo aqui em São Paulo. Eu vim de Porto Alegre, eu ia para o Triângulo Mineiro, e quando desembarquei ali, peguei um avião e sentei ao lado do Luiz Gonzaga. E ele diz, continua assim, que o Brasil inteiro vai amar o seu trabalho, vai adorar o seu trabalho. Você é muito alegre, você é muito simpático, você mexe com o coração do povo, você tem uma alegria no instrumento, na cantiga, no verso, na tua cara. Então eu disse para o seu Lua, desde que eu me entendo por gente, que conheço rádio e televisão, eu sei disso porque você transmite essa alegria. Então quando eu peguei o instrumento e fiquei levando pelo país afora, quando eu fiz Forró Neirão, misturando com os nordestinos, deixa eu ver.

0: César Moa Froz, nascido no Uruguai em 1947 e naturalizado brasileiro. É um dos maiores expoentes da música regionalista gaúcha. Começou na infância, ganhou destaque nos anos 80 com vaneirões bem-humorados e dançantes e em 1999 lançou o famoso projeto Forró Neirão. Então tá aí, foi o quadro Fãs do Seu Lua, que hoje trouxe como atração especial o nosso querido gaúcho da fronteira. É isso aí, vamos então continuando com o nosso Gonzagando.
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0: Estamos de volta, lembrando que o Gonzagando celebra a vida, a obra do rei do Baião Luiz Gonzaga, pernambucano de Exu, que com suas canções canta os anseios, as glórias e as histórias de nossa gente. Com esse estilo próprio único, Gonzaga conquista admiradores nos quatro cantos do mundo. Digo conquista porque até hoje continua vivo nos corações dos brasileiros e de forma especial no coração de todos nós nordestinos.

0: nos ouve e nos acompanha pela 96,7. Você admira Luiz Gonzaga, tem uma história com ele, alguma curiosidade? Compartilhe conosco, grave um áudio de até 2 minutos e envie para o WhatsApp da Alesse FM, DDD 85 98201 4848, e no próximo Gonzagando, a sua mensagem estará aqui no nosso programa. E agora a gente destaca o LP Mandacaru, lançado por Marinês e sua gente no início de 1968 pela gravadora CBS. O momento vai representar a virada na carreira da Rainha do Chachado. Após um disco anterior, 1967, considerado até subversivo pela censura federal da época devido ao seu repertório de protesto, o álbum Mandacaru funcionou como um retorno ao forró tradicional, romântico e lúdico, distanciando-se de temas políticos.
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0: Então, do LP Mandacaru, vamos ouvir de Antônio Barros e do Balanço do Mar, a sequência de Onildo Almeida, Matuto. Também de Onildo Almeida, as próximas, a canção número 3, Tararará e Cantiga de Viola.
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1: Em nome da voz que levou para o Brasil a identidade do Nordeste, com a sua sanfona branca, chapéu de couro de pão, eterno rei do Baião, Luiz Gonzaga, a gente vai ficando por aqui. Lembrando a você que para participar do programa Gonzagando é simples, basta enviar um comentário por escrito ou em forma de áudio contando algo sobre a sua relação com Gonzaga por meio do WhatsApp da Alesse FM 96,7. DDD 859-8201-4848 ou pelo nosso Instagram, @Alesse. Visualize e compartilhe os nossos stories.
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1: Produção de Marcelo Barbosa.
2: Oi.
1: Apresentação de Simone Silva. Edição de áudio de Ronildo Lins.
2: Oi.
1: E a finalização, Nabucodonosor de Queiroz.
2: Yeah.
1: Coordenação de programação e áudio, Alex Oliveira.
2: Oi.
1: O seu filho é o gerente geral da Leste FM 96,7. Coordenação do Sistema Leste de Comunicação é do jornalista Igor Santiago. Alesse tem na presidência o deputado Romeu Aldigueri. Obrigada, amigo ouvinte, pela companhia agradável. Te espero para mais um encontro na mesma sala de reboco e, claro, com a nordestinidade em forma de música, poesia e muita, muita alegria.
2: Vamos embora, maestrinho.
1: Um forte abraço e até o nosso próximo Gonzagando.

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0: Vice-presidente, deputado Daniel Oliveira. Segunda vice-presidente, deputada Larissa Gaspar. Primeiro secretário, deputado de Assis Diniz. Segundo secretário, deputado Jeová Mota. Terceiro secretário, deputado Felipe Mota. Quarto secretário, deputado João Jaime. Primeira suplente, deputada Luana Régia. Segunda suplente, deputada Emília Pessoa. 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Coordenador do Sistema Alesse de Comunicação, jornalista Ilo Santiago Júnior. 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
2: 7 e 2.
3: Em 2021, a cantora e compositora cearense Regina Quinjo ficou conhecida ao gravar uma releitura do clássico Flor de Mamulengo, de Luiz Fidelis. No ano seguinte, lançou o EP Colho Versos, com Somente Nós, canção dela, Ti Bem Te Vi e Vi Bem Te Vi, que você ouve agora na sua 96,7, na voz de Regina Quinjo.

CD noutro cais. É conhecido internacionalmente, a exemplo de Portugal.

dentre eles Milton Nascimento, Lenine, Daniela Mercury e Marcos Sacramento. Na Alesse FM você ouve Robson Medeiros cantando dele Noutro Cais.

0: Tribunal Superior do Trabalho decidiu que mulheres grávidas contratadas de forma temporária também têm direito à estabilidade provisória no emprego. Conforme a lei, a mulher não pode ser demitida sem justa causa durante toda a gestação até 5 meses depois do parto. A decisão segue entendimento que já havia sido fixado pelo Supremo Tribunal Federal. Segundo o ministro do Tribunal Superior do Trabalho, Breno Medeiros, relator do caso, a decisão amplia a proteção à maternidade e ao bebê garantida pela Constituição.
1: Nós temos que proteger aí aquele que está por nascer. Então, é uma proteção à gestante, sim, mas para o novo brasileiro que está aqui, chegando ao nosso mundo. E aí, sim, é importante para que elas tenham tranquilidade e que tenham saúde e bem-estar durante a sua gestação. Essa é a ideia principal do Supremo Tribunal Federal e que parece que agora o Tribunal Superior

0: se alinha a essa situação, não deixando uma categoria que seria das empregadas em trabalho temporário desabrigadas à luz da lei e da Constituição Federal.
1: Essa decisão deverá orientar a análise de todos os processos na Justiça do Trabalho que tratam de estabilidade da gestante em contrato temporário. Por lei, o prazo da estabilidade da gestante no emprego começa a contar desde a confirmação da gravidez. A estabilidade provisória é garantida mesmo quando a mulher ainda não sabe que está grávida ou mesmo que o empregador ainda não tenha sido comunicado. O direito é assegurado a trabalhadoras contratadas com carteira assinada, incluindo empregadas domésticas, rurais e jovens aprendizes. Se a mulher é dispensada de forma indevida durante a gravidez, tem direito à reintegração ao emprego. Agência Rádio Web, produção e reportagem, Priscila Mendes.
2: 7:17.
3: Chovendo na Roseira é um dos clássicos de Tom Jobim. Elis Regina teve a oportunidade de gravá-la ao lado de Tom e há várias outras gravações. Rosa Passos escolheu esta canção justamente pelas possibilidades de interpretação. Confira com Rosa Passos, Chovendo na Roseira, de Tom Jobim.

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1: O cantor e compositor Eduardo Dusek lança em 1986 disco Dusek na Sua. A maioria das canções

Do disco é feita em parceria com Luiz Carlos Góes. Lincharam o viajante espacial, a Índia e o traficante, Aventura, Destino de Aventureiro, Rango, Moderno Pássaro Andante, além de Eu Velejava em Você e A Loura do Carteado. Ouça Eduardo Duzek cantando Aventura.

0: 25.
1: A banda Biquíni Cavadão surgiu em 1985. O primeiro LP foi eleito um dos melhores discos de rock de 1986, com destaque para as músicas Timidez, Múmias e No Mundo da Lua. Foi a primeira banda a participar do célebre projeto Pixinguinha. O grupo percorreu o Brasil de norte a sul em turnê, enquanto compunha seus novos trabalhos. Ouça na sua Alessia FM, Vento Ventania, com Biquíni Cavadão, do disco Decivilização, lançado em 1991.

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0: fazer a participação no nosso show. Se você gosta de brincadeiras da cultura popular, você não pode perder. Ed Cerrado e Dona Zefinha, no Dragão do Mar, dia 2 de maio, sábado, a partir das 18 horas, entrada franca.
1: No mesmo dia e horário, também no Dragão do Mar, o Espaço Rogaciano Leite Filho recebe o encerramento da terceira marcha trans e travesti do Ceará, encerrando o fim de semana. Neste domingo, a partir das 16 horas, acontecem atividades gratuitas e para todas as idades na Praça Verde do Dragão do Mar. Quem traz mais detalhes é a assessora de articulação do Centro Dragão do Mar, Rosalires Alencar.
2: A Praça Verde recebe Brincando e Pintando no Dragão, com ações lúdicas para crianças e famílias. Enquanto a Arena do Dragão do Mar abriga a Feira Fuxico, reunindo moda, design e economia criativa. Ao longo do fim de semana, o público também pode visitar as exposições Bloco do Prazer, no Museu de Arte Contemporânea do Ceará, e Quilombolas, tecendo territórios de liberdade, no Museu da Cultura Cearense, ampliando a experiência com reflexões sobre arte, memória e identidade. Mais informações no Instagram, @dragãodomar.
1: O Dragão do Mar, você já sabe, fica na Praia de Iracema, em Fortaleza. Lucas Breno, da Alessa FM.
3: 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A Assembleia Legislativa realiza a sessão solene em alusão aos 11 anos da sanção da Lei de Promoções da Polícia Militar e do Corpo de Bombeiros Militar do Ceará. A data celebra o reconhecimento da lei que instituiu o fluxo regular e automático de promoções para oficiais e praças das corporações. A homenagem atendeu a requerimento do deputado Almir Bier para o deputado Tomás Holanda, que presidiu a sessão solene. A lei é um marco importante na valorização das forças de segurança do Estado.
4: Uma data muito importante, nós estamos há 11 anos da lei valorizando as nossas forças de segurança, nossos policiais militares, nossos policiais bombeiros militares. Então, para a gente é uma alegria nessa sessão solene destacar também a valorização hoje dos nossos policiais, do atual governador Eumano, que tem investido na segurança, e isso é muito bom para a população do estado do Ceará. Mais 55 viaturas foi entregue a 48 municípios, isso mostrando o trabalho que o governador Eumano vem fazendo frente à segurança pública, o investimento que está sendo feito para poder dar mais segurança para a nossa população.
3: Representando o comando da Polícia Militar, o coronel Kilderlan Nascimento agradeceu ao reconhecimento à instituição.
5: Significa um reconhecimento do mérito profissional dos policiais militares que todos os dias estão nas ruas enfrentando a criminalidade, um trabalho difícil, um trabalho árduo. Esse reconhecimento é muito importante, valoriza as nossas famílias, valoriza a nossa profissão, o nosso trabalho. Eu posso citar o exemplo do meu pai era sargento da Polícia Militar, já falecido, praça de 62, foi para a reserva em 85, ainda como sargento, tendo entrado como sargento. E eu posso citar outro exemplo da minha esposa, entrou como sargento em 95 e hoje já está aguardando a vaga para tenente coronel da Polícia Militar. Então aí é a representatividade perfeita do significado dessa solenidade dos 11 anos da lei de promoção.
3: O coronel Humberto Dias participou da solenidade representando o Corpo de Bombeiros e comemorou a sanção da lei por garantir a promoção dos oficiais da corporação.
6: Essa lei veio a garantir e corrigir um problema que nós tínhamos na época de promoções, sempre amarrado à existência de vagas. E o governo na época foi muito sensível a todos os militares estaduais, criando uma lei que deu motivação para toda a tropa, não só do Corpo de Bombeiros, mas também da Polícia Militar. Portanto, essa lei veio a dar essa confiança de que no seu trabalho será valorizado com uma promoção.
3: Kézia Diniz, da Alessia FM.
7: 7h36.
8: A música Romaria é de autoria do cantor e compositor paulista Renato Teixeira. A canção ficou nacionalmente conhecida na interpretação de Elis Regina no ano de 1977. Romaria foi gravada, entre outros, por Tião Carreiro e Pardinho, Sérgio Reis, Pedro Bento e Zé da Estrada, Leandro e Leonardo, Inesita Barroso, Chitãozinho e Chororó, dentre outros. Ouça na Alessa FM, Romaria com Elis Regina.

Sanatório, Coração do Agreste, Amor Cigano, Volta Logo, A Lambada Chorando Se Foi e o clássico Nuvem de Lágrimas, de autoria de Paulinho Rezende e Paulo Debete. Ouça na rádio Alessia FM, Fafá de Belém e participação especial da dupla Chitãozinho e Chororó.

0: MTV Kid Abelha, gravado pelo grupo no ano de 2002. O disco foi indicado ao Grammy Latino. A música é de autoria de Leone, Bruno Fortunato e Jorge Israel.
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2: 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Neste ano, o SESC, Serviço Social do Comércio, e o SENAC, Serviço Nacional de Aprendizagem Comercial, completam 80 anos desde a sua criação em 1946. O projeto em debate no Senado institui o Dia Nacional de Valorização e Reconhecimento das duas entidades. A relatora senadora professora Doris Seabra, do União do Tocantins, destaca que é preciso reconhecer, por um lado, o trabalho de formação profissional que ajudou o Brasil a modernizar práticas comerciais e administrativas e, por outro, a oferta de serviços médicos, educacionais, culturais e esportivos antes mesmo de o país possuir um sistema de saúde universal ou uma rede pública de ensino capilarizada. O senador doutor Irã, do Progressistas de Roraima, destaca a gama de atividades educacionais oferecidas pelas entidades que integram o chamado Sistema S.
3: Desde sua fundação, o SESC e o SENAC constituem entidades de importância capital para o nosso desenvolvimento social, contemplando o grande número de atividades educacionais em diversas áreas, como gastronomia, hotelaria, o design gráfico, o design de interiores, a gestão comercial, a propaganda e marketing, a análise e desenvolvimento de sistemas, moda, a logística, entre outras.
2: Para o autor da proposta, senador Alan Rick, do Republicanos do Acre, o projeto é um reconhecimento necessário.
4: Cumprimentar todos os servidores, todos aqueles que integram o Sistema S, SESC, SENAC, por esta matéria, que de forma singela

0: homenageia o Serviço Social do Comércio e o Serviço de Aprendizagem Nacional do Comércio. São significativos para o Brasil e, portanto, nós reconhecemos o seu papel instituindo o seu dia.
1: Além do SESC e do SENAC, o chamado Sistema S é formado por outras 7 entidades: SENAI, SESI, SEBRAE, SENAR, SESCOP, SENAT e SEST. O projeto segue para análise da Comissão de Educação. Da Rádio Senado, Marcela Diniz.
2: 7h52.
3: A música Canção da Despedida, de Geraldo Azevedo, foi lançada em 1994, uma das faixas do LP Ao Vivo Comigo. É o 12º disco de Petrolina, interior de Pernambuco. Em 1996, participou no Canecão, no Rio de Janeiro, do show O Grande Encontro, ao lado de Alceu Valença, Elba Ramalho e Zé Ramalho. Ouça na rádio Alesse FM, Geraldo Azevedo cantando Canção da Despedida.

em 2009, é o segundo álbum solo da cantora e compositora amapaense Fernanda Takai. Um registro ao vivo da turnê do disco Onde Brilham os Olhos Seus, que nasceu de um vitorioso projeto de reverenciar Nara Leão, recolocando em foco a obra e a natureza artística da saudosa cantora. Do ano de 1972, composição de Fred Jorge e sucesso na voz de Roberto Carlos, ouça Fernanda Takai, Você

música Essa Noite Não é fruto de parceria do cantor e compositor Lobão com Bernardo Vilhena, Daniele Dalmeri e Ivo Meirelles. A música é uma das faixas do disco Sob o Sol de Paradur, de 1989. Lobão começou a vida artística com 17 anos, quando integrou a banda Vímana, ao lado de Lulu Santos, Rich, Luiz Paulo e Fernando Gama. A Vímana durou 3 anos e lançou um compacto. Ouça Essa Noite Não com Lobão.

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3: Com a palavra, o presidente da Alesc, deputado Romeu Aldighieri.
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5: O setor agropecuário do Ceará avalia com preocupação o aumento na conta de energia de 9,61% para os clientes de alta tensão. O reajuste já em vigor foi aprovado este mês pela Agência Nacional de Energia Elétrica. Para o presidente da Federação da Agricultura e Pecuária do Estado do Ceará, Amilcar Silveira, o aumento tende a elevar os custos de produção, especialmente em atividades intensivas de consumo energético, como irrigação e armazenamento.
6: Lamentamos, porque estamos vivendo um momento muito difícil e um aumento exorbitante acima da inflação, porque não ajuda o setor produtivo. Então, assim, eu só posso lamentar e esperar que realmente seja consertado esse equívoco, e principalmente da alta tensão. Tem nenhuma inflação que chegue perto desse, os critérios que aumentam, não é possível. Então, é só lamentar.
5: De acordo com a ANEEL, os fatores que mais contribuíram para o reajuste foram os impostos, a compra e distribuição de energia e os encargos para financiar políticas do setor elétrico.
7: Silvio Augusto, da Alesc FM.
8: 8 e 6.
9: A música Wave foi lançada em 1977 no LP Amoroso, de João Gilberto. Posteriormente, foi gravada por vários cantores, inclusive pelo autor Antônio Carlos Jobim, carioca, nascido na Tijuca em 25 de janeiro de 1927. Formou com Vinícius de Moraes a mais famosa dupla de compositores a partir de 1956. Ouça na rádio Alesc FM, João Gilberto cantando Wave.

Francis Raime começou a estudar piano clássico na infância no Conservatório Brasileiro de Música. Morou alguns anos na Suíça, estudando. Participou de festivais sempre como compositor, tendo como intérpretes de suas músicas Elis Regina, MPB4 e Jair Rodrigues. Nos anos 1970, iniciou parceria com o compositor e cantor Chico Buarque. São frutos dessa união, Trocando em Miúdos, Passaredo, Meu Caro Amigo, Vai Passar, Quadrilha, Atrás da Porta, Pivé.

Fernanda Porto estudou composição e regência e cursou composição internacional na USP, onde realizou pesquisas sobre a música eletroacústica e as vertentes da música da vanguarda eletrônica. É formada em canto lírico e piano erudito, seu instrumento principal. Foi a única cantora lírica de São Paulo classificada para o concurso Jovens Concertistas, realizado na Sala Cecília Meirelles, no Rio, onde interpretou Baquianas número 5 de Heitor Villa-Lobos. Ouça Fernanda Porto, dela mesma, Amor Errado.

0: Começamos essa entrevista ouvindo O Amor como Pedra, interpretada por Edmar Gonçalves. Mas o letrista desta música, o compositor, está aqui nos nossos estúdios. Ele que, além de letrista, é professor, escritor, juiz federal. Estou me referindo a Najib Melo. Najib, que alegria ter você aqui nos nossos estúdios. Seja muito bem-vindo.
1: A alegria é minha, Ian. Muito obrigado pelo convite. Então, essa música, na verdade, é do Saralma. Eu faço parte desse grupo que compõe músicas, se reúne para compor músicas, para falar de poesia, para falar de arte.
0: Saralma, você falou aí na Najib Melo, nesse projeto que é desenvolvido por você e outros letristas, outros profissionais da sua área também, que gostam de música. Você escreveu um livro recentemente, foi o lançamento. Como é conciliar, antes de falarmos mais desse lado artístico seu, conciliar a música, a arte com a profissão de juiz federal?
1: Bom, eu acho que o direito precisa muito da vivência, do humano, e a arte é que nos traz isso. A poesia tem esse papel de nos conectar com os sentimentos, com o humano. Se não conhecemos o ser humano, não temos condição de bem interpretar as leis, as vidas e regular isso. Então, me parece que a criatividade é muito importante para dar vazão a esses sentimentos e para nos conectar com o que é verdadeiramente humano.
0: O Amor como Pedra, que nós estamos ouvindo aqui durante esse bate-papo, Najib, você disse que é uma produção desse projeto do Saralma.
1: Sim.
0: Mas tem uma letra sua aí, né? Você é um letrista, não canta.
1: Sim, exato, eu não canto. Essa letra, na verdade, é do Saralma, que é esse coletivo de quatro amigos.
0: Então, a letra foi produzida por vocês quatro?
1: Isso, a letra foi produzida por nós quatro. Somos eu, o Adalberto Barreiro, o Luiz Lima Verde, o Alexandre Sá.
0: Já esteve aqui, o Luiz Lima Verde já esteve
1: isso,
0: aqui.
1: O Luiz Lima Verde é um grande letrista, talvez um dos maiores letristas do Ceará e até do Brasil. Hoje, ele tem uma parceria muito importante com o Ricardo Bacelar. E tem muitas músicas com o Maestro Luciano. E no Spotify ele já tem mais de 50 músicas, eu acho, músicas nas plataformas.
0: Perfeito. Nós estamos conversando com o Najib Melo. Ele que é escritor, professor. Já quer falar do seu livro antes de tocarmos mais uma música? Que você está utilizando bem a tecnologia, não é? Tem até música produzida em IA. É isso, Najib?
1: Pois é. Nós temos feito alguns experimentos com aplicativos de inteligência artificial que produzem a música. É muito interessante, mas ao mesmo tempo tem algumas limitações. As músicas do Saralma são todas produzidas do modo analógico. São músicos profissionais que fazem a parceria conosco. O Allan Kardec, que é um grande, um multi-instrumentista, é o nosso arranjador, o nosso diretor musical. Muitas melodias são dele. Mas nós fizemos também algumas experimentações com inteligência artificial para conhecer a tecnologia, saber os limites dessa tecnologia e saber como, o que tem de verdade nisso e o que é falso.
0: Aí surgiu a música Nunca Mais, para o nosso ouvinte entender. Vocês quatro pegam, produzida pela IA, pela inteligência artificial.
1: A música Nunca Mais é um poema meu. E esse poema eu joguei num aplicativo de inteligência artificial e dei algumas orientações para esse aplicativo e pedi que ele produzisse uma música. Essa música é uma bossa nova e o resultado ficou muito bom. Então, uma letra e a inteligência artificial, o aplicativo faz todos os arranjos, faz a melodia e a voz é uma inteligência artificial também.
0: Vamos entender isso ouvindo, então, a música Nunca Mais. Antes de ouvirmos, Najib, está no seu livro Incandescentes esse poema?
1: Não, esse poema não está no Incandescentes.
0: Mas está aqui, produzido pela IA.
1: Sim.
0: Com base no poema do Najib. Vamos ouvir como ficou?

0: ouvimos nunca mais um poema do nosso convidado aqui nessa entrevista na Alessia FM, Najib Melo, que além de letrista, é professor, escritor, juiz federal. Ficou interessante, viu, Najib? Mesmo assim, tendo toda essa facilidade que a tecnologia proporciona, você considera fundamental ainda a mão humana, como Allan Kardec, o Luiz Lima Verde, para conduzir esse processo, esse projeto de vocês, ou a IA vai substituir?
1: Ah, claro. Nenhuma inteligência artificial sente. E para fazer música, para fazer poesia, é preciso sentir, é preciso um sentimento humano. Só uma alma humana consegue se comunicar com outra alma humana. Então, as nossas músicas são de Mário Gonçalves, como Edinho Vilas Boas. Ninguém pode tocar como Allan Kardec. Então, essas pessoas que tocam, essas pessoas que cantam. E me parece que quando existe isso, existe verdade, existe uma humanidade se comunicando com outra humanidade, uma alma se comunicando com outra alma. Isso que é importante.
0: E o interessante, o que é importante também, Najib, é esse olhar de vocês para o lado humano, para o toque, para o sentimento com a criação desse projeto Saralma, que será lançado, mas vocês pretendem dar uma sequência? Qual a perspectiva? O que vocês imaginam?
1: A nossa ideia é reunir pessoas que se interessem pela música, pela poesia, reunir essas pessoas. E nós temos uma ideia de fazer isso periodicamente. A Marta Pinheiro está produzindo esse primeiro Saralma, tem sido uma grande parceira, e nós temos músicas com outros parceiros. Por exemplo, nós temos uma música com Marco Sampaio. Marco Sampaio fez conosco um frevo, em homenagem ao Luxo da Aldeia. Então nós nos reunimos periodicamente, uma reunião de quatro amigos, mas queremos fazer isso também periodicamente, de um modo público, para que mais pessoas venham, que possam falar de música, possam declamar poemas, possam ter acesso a isso que é próprio da arte. É acesso ao sentimento, esse papel de catarse.
0: Vocês passeiam, então, em todos os gêneros, não existe uma limitação?
1: Ah, não. Até agora nós produzimos um samba, forró, nós temos um bolero, maracatu.
0: Uau!
1: Muito interessante.
0: Bem diversificado. É. Por exemplo, Samba da Sereia é letra sua? Essa música que nós vamos ouvir, ela se definiria, ou é IA também?
1: O Samba da Sereia também foi produzido por uma inteligência artificial, mas essa letra é minha e do Luiz Lima Verde. Nós fizemos essa letra assim no final de tarde, até meio brincando e tal, e nos perguntamos como é que isso fica se a gente colocar aqui no inteligência artificial. E nós colocamos no aplicativo de inteligência artificial e deu esse samba, que é um samba muito gostoso, é um samba muito interessante, muito divertido.
0: E é isso, aqui conversando com o Najib Melo, você que sintonizou a 96,7 agora. Ele que é um letrista, faz parte desse projeto Saralma, que reúne profissionais de diversas áreas. Quem quiser se inserir, conhecer melhor o projeto Najib, vocês estão nas plataformas, como é que faz contato com vocês? Quem tiver essa veia artística, independente da profissão.
1: A melhor maneira é nos seguir pelas redes. O meu Instagram é @melonajib e lá você vai ter também os links para o Instagram do Luiz, do Adalberto, do Alexandre Sá, do Allan Kardec. Nós estamos fazendo um movimento e, Ian, nosso projeto é lançar até o final do ano um álbum do Saralma. Ou seja, cerca de 12 músicas com produção de alta qualidade e levando o melhor da música cearense aí como resultado desse trabalho.
0: Aí sim, quando vocês tiverem essas 12 músicas, já fica o convite para participar do Qual é o Tom do Ceará. Vamos ouvir aí esse projeto na íntegra. Combinado, Najib?
1: Muito obrigado, estarei aqui de volta com muito prazer.
0: Antes de ouvirmos Samba da Sereia, vamos ouvir então o lado escritor, poeta do nosso convidado, Najib Melo.
1: Então, a minha forma de agradecer com esse poema, Ian. Esse se chama Insólito. Seria sem querer, seria por acaso, nosso insólito caso. Seria por um tempo, não seríamos nós. Seria certamente, improvável, incandescente. Seria inclassificável. Não sei porquê, não sei dizer, não foi. O amor é terrível, tanto queima como mata.
0: Najib Melo, seu lado poeta, e agora vamos ouvir Samba da Sereia.
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3: Estudantes, meu nome é Carol, sou professora de redação e de português e vim aqui falar com vocês sobre alguns pontos importantes para escrever a redação do Enem. Redação do Enem é do tipo dissertativo argumentativo e a primeira coisa importante que vocês têm que fazer antes de iniciar a escrita é entender muito bem a proposta de redação. Isso significa fazer uma leitura atenta aos textos motivadores que vão estar lá na prova. Então, entender com bastante clareza a abordagem que o texto traz, quais são as problemáticas que o texto apresenta e qual é a frase lá do tema, né? Então, entender e fazer uma leitura atenta dos textos motivadores para iniciar a escrita é muito importante, pois a partir desse entendimento dos textos motivadores, vocês vão conseguir planejar a estrutura e o projeto de texto de vocês. A primeira coisa que vocês precisam colocar e pensar é qual é a abordagem que vocês vão fazer, qual é a tese que vocês vão defender. E essa tese é o ponto de vista que vocês vão defender, o que vocês acreditam em relação àquela temática. E esse ponto de vista, essa tese, tem que aparecer logo no início do texto. Logo no primeiro parágrafo, vocês precisam apresentar essa tese. Vocês podem apresentar essa tese de várias formas, colocando um ponto histórico, por exemplo, né? Um exemplo histórico trazendo em relação à temática. Vocês podem trazer outro repertório, como filme, livro. Vocês vão escolher aí qual é o repertório, qual é a abordagem para iniciar a falar sobre a temática, certo? Então, isso é muito importante de ser feito logo no início da escrita da redação. É compreender o tema e organizar o projeto do texto. Então, essa é a dica de hoje. Boa escrita a todos.
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6: Foi a sanção o projeto da senadora Soraya Tronic, do PSB de Mato Grosso do Sul, que prevê a perda de direitos, como progressão de pena, para condenados por violência.

0: pensando ou voltarem a praticar violência contra a vítima e seus familiares. A proposta foi aprovada pela Câmara com uma emenda do relator, deputado Luiz Carlos Busato, do União do Rio Grande do Sul, que incluiu a violência doméstica reiterada entre as formas de tortura. A senadora Soraya explicou que o projeto foi pensado em defesa de mulheres como a gaúcha Bárbara Pena. Em 2013, ela foi vítima de tentativa de feminicídio e teve os dois filhos assassinados. Mas o pesadelo não terminou com a prisão do criminoso.
1: O problema é que, mesmo depois de condenado, preso, este cidadão continuou ameaçando ela. Foi uma tortura diária.
0: Pela proposta, que agora vai se tornar lei, esses crimes ficam sujeitos à aplicação do regime disciplinar diferenciado, com restrição a banhos de sol e fiscalização de correspondências, além de transferência compulsória para outros estados. Estudos recentes apontam para uma taxa de reincidência entre 40% e 50% nos casos de violência doméstica, sendo a ameaça o crime mais comum, com 42,7% dos registros. Da Rádio Senado, Raíssa Abreu.
2: 8h39.
3: A música Espanhola é de autoria de Guarabira e Flávio Venturini. Foi gravada pela primeira vez em 1977 no disco Pirão de Peixe com Pimenta, da dupla Sá e Guarabira. No ano de 1981, foi regravada pelo cantor e compositor Flávio Venturini no disco Nascente. Ouça na rádio Alessia FM, versão ao vivo com Flávio Venturini, do ano de 1981.

Transmissor de Fagner e Fausto Nilo foi lançada em 1989, no 15º disco de Fagner, intitulado 15, trabalho que fez menção ao famoso livro da cearense Raquel de Queiroz. Em 1998, a música é regravada em dueto com Zezé de Camargo e Luciano, no CD Amigos e Canções. O álbum reúne artistas cearenses como Fausto Nilo, Paulo Fassania, Manassés,

0: 51.
1: Formada na cidade de Brumadinho em 2014, a banda de pop e reggae mineira Lagoon iniciou carreira se apresentando em casas de shows da cidade. O primeiro disco, Seja o que Deus Quiser, chegou ao mercado em 2016, seguido pelo lançamento de Coisas da Geração em 2019. Na Alesse FM, você ouve banda Lagoon cantando Oi.

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4: Especialistas do Hospital Regional Vale do Jaguaribe alertam para os perigos da hipertensão arterial. A doença acomete cerca de 30% dos adultos no Brasil. A pressão alta também é um dos principais fatores de risco para a doença arterial coronariana, AVC, infarto, aneurisma e insuficiência renal e cardíaca. O médico cardiologista do Hospital Regional Vale do Jaguaribe, Gustavo Araripe, pontua alguns cuidados preventivos para evitar a hipertensão.
5: A hipertensão enquadra-se em um dos fatores de risco para a doença arterial coronariana. E aí a gente pode tomar os cuidados de prevenção em combate a essa hipertensão, não fazendo uso abusivo de sal, fazendo atividade física regular, tendo alimentação saudável, evitando uso abusivo de álcool e drogas. A hipertensão pode também ser diagnosticada precocemente. É uma doença que muitas vezes o paciente é assintomático e em consulta médica a gente consegue fazer a aferição da pressão arterial junto aos fatores de risco familiares, a história familiar do paciente, a gente consegue dar um diagnóstico precoce nesses pacientes. Hoje é considerado hipertenso o paciente que tem níveis de pressão arterial maior ou igual a 14/9, que é 140/90. Mas mesmo em valores limítrofes, próximo a esse valor, a gente precisa tomar certos cuidados de mudança de estilo de vida para a gente fazer essa prevenção do surgimento da hipertensão. A hipertensão é uma doença que tem cunho genético, muitas vezes, mas pode ser secundária a outras doenças, como doenças da tireoide, as doenças renais, e que o paciente muitas vezes só descobre que está hipertenso porque vai em busca de um atendimento por conta de outras complicações.
4: No último dia 26 de abril, foi comemorado o Dia Nacional de Prevenção e Combate à Hipertensão Arterial, com ações de incentivo à medição regular da pressão, diagnóstico precoce e mudanças no estilo de vida. Eveline Urano, da Alessa FM.
2: 8h57.
3: Palavras Não Falam é uma das faixas do CD Peixes, Pássaros, Pessoas, da cantora Mariana Aidar, do ano de 2009. É o segundo álbum da artista que reúne as faixas Pras Bandas de Lá, Manhã Azul, Tá e Nada Disso É Pra Você. Participações especiais de Zeca Pagodinho e Mayra Andrade. Ouça na sua Alessa FM. Mariana Aidar cantando Palavras Não Falam. Eu não...

1996 foi lançado Malásia, 12º álbum do cantor e compositor alagoano Djavan. O disco reúne ritmos de jazz com a canção O Que Foi My Love e fala do fenômeno da seca do sertão nordestino com a faixa Seca. Destaca-se ainda a música Correnteza, de Tom Jobim e Luiz Bonfá, e Sorri, versão de João de Barro para Smile, clássico de Charles Chaplin. Ouça Nem Um Dia com o autor Djavan.

Sou Brasileiro, de Lenine, é uma homenagem ao paraibano Jackson do Pandeiro e foi lançada como single para o álbum Raio X, de Fernanda Abreu, em 1997. Lenine também gravou uma versão solo no CD Na Pressão, de 1999. Ouça na sua Alessia FM, Fernanda Abreu e Lenine cantando Pupurri. Já Sou Brasileiro, de Lenine, Cantiga do Sapo.

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4: A Comissão de Ciência, Tecnologia e Inovação aprovou o projeto que estabelece que apenas pessoas físicas podem ser reconhecidas como autoras de obras literárias, artísticas ou científicas. A proposta, apresentada pelo deputado Jonas Donizete, do PSB de São Paulo, altera a Lei de Direitos Autorais.

0: texto reforça que, mesmo quando há uso de ferramentas de inteligência artificial no processo de criação, a autoria só poderá ser atribuída a um indivíduo humano, independentemente do nível de autonomia da tecnologia utilizada. O relator da proposta na comissão, o deputado Davi Soares, do Podemos de São Paulo, destacou que o uso de inteligência artificial deve ser equiparado a outras ferramentas usadas no processo criativo, como, por exemplo, pincéis e tintas utilizados por um artista plástico.
1: O uso das ferramentas de IA não pode ser considerado de forma diferente do emprego de qualquer outra ferramenta utilizada para a criação de obras, sejam elas físicas, analógicas ou digitais.
0: Segundo o projeto, a inteligência artificial pode ser usada como instrumento, mas não pode ser considerada autora de uma obra. Por exemplo, um escritor que utiliza um programa de IA para ajudar na elaboração de um texto continua sendo autor. Já conteúdos gerados automaticamente, sem participação criativa humana relevante, não terão autoria reconhecida. Na justificativa da proposta, o autor esclarece que a criação intelectual é um ato profundamente humano, que reflete a individualidade, a personalidade e a criatividade do autor. Atributos que sistemas de IA, por mais avançados que sejam, não possuem. O relator, o deputado Davi Soares, ressaltou que a medida pretende proteger os criadores e evitar impactos no mercado cultural, como a produção em massa de conteúdos automatizados e a concentração no setor devido ao rápido avanço tecnológico.
1: Entretanto, a velocidade da evolução desses sistemas, a massificação do uso, exige uma resposta legislativa mais rápida, sob pena de estar sendo criada uma insegurança no ambiente de trabalho de artistas para os negócios de editores.
0: Agora, o projeto que assegura a humanos os direitos autorais de obras produzidas com o uso de inteligência artificial segue para análise na Comissão de Cultura. Da Rádio Câmara de Brasília, Sofia Peçanha.
2: 9:14.
3: O cantor e compositor Almir Sater lançou em 1982 o seu segundo disco Doma. O álbum reúne canções próprias e de parceiros, a exemplo de José Gomes, João Bá, Capenga e Paulo Simões. Ouça Almir Sater cantando Varandas, dele e de Paulo Simões.

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1: Gonzaguinha iniciou a carreira em 68, participando do primeiro Festival Universitário de Música Popular do Rio de Janeiro. Ainda em 69, fundou com Ivan Lins, Aldir Blanc e César Costa Filho, entre outros, o Movimento Artístico Universitário, que gerou vários sucessos no início dos anos 70. Dentre os intérpretes de sua obra estão Bethânia, Fagner e o grupo Tom da Terra, premiado como melhor grupo vocal de 92 pela Associação Paulista de Críticos de Arte. É com o grupo Tom da Terra que você ouve É de Gonzaguinha.

Mortes é uma banda de reggae formada em Brasília em 1996 com o nome Nativos e teve que alterar o nome para Nati Roots devido a um grupo musical gaúcho de nome similar. Em 1999 lançou

CD Povo Brasileiro e emplacou os hits Eu e Ela, O Carcará e a Rosa e Meu Reggae é Roots. O álbum, com produção musical de Liminha, conquistou o disco de ouro. Na Alesse FM, você ouve Nath Roots cantando Eu e Ela.

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4: A Ordem dos Advogados do Brasil, secção Ceará, realiza até o mês de agosto o Circuito de Direito Eleitoral 2026, com foco na capacitação para o ano eleitoral.

0: iniciativa percorrerá diversas subseções do Ceará através da Escola Superior de Advocacia e da Comissão de Direito Eleitoral da OAB Ceará. A primeira etapa ocorreu em Quixadá. Fernandes Neto, presidente da Comissão de Direito Eleitoral da OAB Ceará, informa que o circuito visa debater temas atuais do direito eleitoral.
1: A nossa participação se dá na apresentação de palestras, na apresentação da prática jurídica e da advocacia eleitoral, mas também se dá na formação cidadã e na formação democrática da sociedade em si. Então, a OAB tem reiteradamente feito todo esse circuito desde 2019 e é nosso compromisso como presidente da Comissão de Direito Eleitoral, também compromisso da presidente Cristiane Leitão e do Rafael Castelo Branco, o presidente da ESA, continuar com esse comprometimento de aprimoramento da advocacia eleitoral, trazendo as novidades, alterações, as resoluções do TSE sobre cada pleito, o que fará certamente com que muitos advogados sejam habilitados para participar do pleito.
0: O primeiro turno das eleições 2026 está marcado para o dia 4 de outubro. Jota Lacerda, da Alesse FM.
2: 9:29. 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Alesse incentiva o empreendedorismo feminino.
3: Sou Hilda Martins, sou da Associação de Rendeiras da Prainha, Quirais. Sou microempreendedora, artesã da renda de bilro e estou aqui na Alesse, na feira de artesanato. Eu trouxe suplá de renda de bilro, jogo de lavabo com a renda de bilro. Eu trouxe camisetas, cropped e trouxe a bandeira do Brasil feita na renda de bilro.
4: Temos centro de mesa, conjunto americano, sapatinho para criança, temos laços, tiaras, tudo de crochê feito com muito amor e carinho.
5: Olá, eu sou Neide Rodrigues, eu sou da Casa de Chica. Nós estamos aqui na Feira do Empreendedor e a gente trouxe algumas coisas, porque nós somos um projeto de mulheres. Hoje a gente trouxe um pouquinho de cada uma. Artesanato feito do tecido, artesanato afro. Nós trouxemos uma coisa que é muito importante, que é a moda circular, que a gente está dentro dessa questão da sustentabilidade. E trouxemos um companheiro que também trabalha com a questão da venda feminina, de outros corpos, corpos diferentes. Então, isso é importante para a gente ter essa inclusão e fazer com que as mulheres entendam os processos dos corpos femininos e da moda e da beleza feminina.
6: Jeane Biapina, Hilda Martins e Neide Rodrigues, que acabamos de ouvir, são artesãs que participam da Feira do Empreendedor. A feira é promovida pela Alesse, com parceria do Comitê de Responsabilismo de Impacto Social da Alesse e conta ainda com o apoio do SEBRAE. A iniciativa é voltada ao incentivo e desenvolvimento de pequenos negócios e ao fortalecimento do empreendedorismo. Iniciada em 2021, o projeto já beneficiou mais de 12 mil empreendedoras. Maria de Jesus Dias, integrante da equipe da Sala do Empreendedor da Alesse, destaca os serviços que são prestados a estas mulheres.
7: As empreendedoras, elas são assistidas pela Sala do Empreendedor aqui da Alesse, orientando sobre empreendedorismo e também fazendo com que elas participem de cursos, oficinas, feiras, eventos voltados para o segmento. E a gente tem um acompanhamento, principalmente com o segmento empreendedorismo inclusivo, com as mães com crianças com TEA, mulheres mastectomizadas e outras vulnerabilidades.
6: Durante cada edição da feira, 45 microempreendedoras expõem seus produtos em diversos segmentos, como gastronomia, vestuário, artesanato, bijuteria, artigos religiosos, entre outros. A primeira-dama da Alesse, Tainá Marinho Aldigueri, sempre prestigia o evento.
8: Uma das nossas iniciativas para incentivar cada vez mais essas mulheres é tornar essa feirinha agora um evento permanente das nossas atividades mensais. Antes acontecia apenas em datas pontuais, mas a partir desse ano de 2026 a gente decidiu colocar elas aqui.

0: contribuindo para o fortalecimento da economia local. A psicóloga Sâmia Régia Antero apoia a iniciativa.
1: Acho incrível a Assembleia Legislativa ter esse olhar para a mulher empreendedora, porque é uma oportunidade, principalmente que ganhou meu coração, que tem várias mães atípicas, que a gente sabe que esse mercado de trabalho é mais desafiador por questão do tempo, da maternidade, e elas estão aqui vendendo. Então, eu sou uma consumidora, acho que todo mundo espera o início do mês para que a gente tenha essa oportunidade, porque eu sou a favor, acho que a gente tem sim que consumir produtos de mulheres, incentivar, empoderar as mulheres. Então, é incrível que a Casa do Povo tenha essa preocupação hoje.
0: A servidora da Alesse, Adriana Lordão, também aprovou a feira.
2: Uma oportunidade excelente que elas possam expor o trabalho delas, que eu acho super interessante, e para nós, servidores, também. A oportunidade de comprar bons produtos por um preço menor e interagir com todos eles também, que eu acho...
0: Expor seus produtos, como a Jeane Biapina, Hilda Martins e Neide Rodrigues, que ouvimos no início da reportagem, esta oportunidade traz excelentes retornos.
3: É uma visibilidade muito importante para a gente, porque a gente só passa para a sociedade que nós somos a coitadinha, aquela mãe que sofre porque temos um filho atípico, que a gente só vive para ele, vivemos para ele, mas que a gente também pode tirar uma hora, duas horas do dia para a gente fazer um crochê, tirar para a gente. O crochê, a gente conversa uma com a outra, a gente tira dúvida e a gente está aprendendo. E esquece que a gente está vivendo momentos difíceis, mas que também tem momentos que a gente agradece a Deus por ter a oportunidade de estar fazendo uma arte.
4: Para mim é muito importante essa abertura, essa oportunidade dada, e é assim, maravilhoso estar aqui para divulgar o meu trabalho, divulgar a minha associação. É tudo de bom poder ter esse espaço aqui.
0: A Feira do Empreendedor tem como objetivo dar visibilidade a pequenos empreendedores, estimular a geração de renda e fomentar a economia criativa, reunindo expositores de diferentes áreas em um espaço de troca de experiências, aprendizado e oportunidades de negócios. É o que pensa a Neide Rodrigues, da Casa de Chica.
5: A Casa de Chica é um espaço de empreendedorismo que faz uma ponte entre as mulheres da periferia e o mercado. A gente traz essas mulheres, coloca ela no foco, principalmente dentro dos shoppings. A gente tem uma grande loja que dá visibilidade a esses pequenos negócios. Então a gente não busca os grandes, mas a gente busca essa mulher que está procurando, que está se construindo, que está começando a olhar seu horizonte a partir do empreendedorismo.
0: Edna Carla, que participa da feira pela terceira vez, relata o significado desta oportunidade.
6: Significa muito, porque desde 2016 eu entro na Assembleia para lutar com justiça. E quando se abre uma porta para a mulher empreendedora, uma mulher de dentro de uma periferia, uma mulher esquecida das causas sociais, esquecida, e quando a Assembleia abre esse espaço para que essas mulheres venham mostrar que ela tem muito além do sofrimento para mostrar, que ela pode oferecer muito além do que ela demonstra, então isso é muito significativo para que a mulher empreendedora, ela se sinta realmente aceita nos espaços e vê que essa Casa do Povo abre espaços para a mulher de uma periferia.
0: As feiras acontecem no hall de entrada do anexo 3 da Alesse. A programação reafirma o papel da Alesse como espaço de incentivo ao desenvolvimento econômico e social do Ceará. Uma iniciativa que já teve reconhecimento por meio de prêmios, como reforça Maria de Jesus Dias.
7: Nós somos agraciados pela terceira vez com o troféu Ouro em Atendimento. E ficamos muito felizes porque a demanda só aumenta e cada vez mais a procura para participar dos eventos, para o atendimento, pela qualificação, pela forma de como nós trabalhamos, acompanhando, orientando, encaminhando, promovendo eventos e trazendo o povo para a Casa do Povo.
0: A reportagem Alesse Incentiva o Empreendedorismo Feminino tem produção e narração minha.

0: Amélia Macedo, orientadora da Célula de Radiojornalismo. Edição e Sonoplastia, Alex Oliveira, orientador de programação. Gerente-geral da Alesc FM, jornalista Lúcio Filho.
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4: 9:39.
5: O cantor e compositor carioca Jessé lançou em 1983 o disco Estrela de Papel, faixa título de sua autoria, com Elias Andreato. O álbum reúne músicas Rosas de Maio de Bubusca, Maria Bethânia de Capiba e Casamento de uma Maria de Carlos Moura com Ronaldo Andrade. Ouça na Alesc FM Jessé cantando Estrela de Papel.

Girassol, primeiro a ser lançado pela artista, que pouco antes, em 2017, havia gravado 3 EPs, um que leva o seu nome e outros dois chamados Remixes e Marcianos. O produtor Rick Bonadio deu os ajustes finais à canção que se tornou uma das mais executadas no ano de 2017. Kel Smith canta na rádio Alessia FM 96,7. Era uma vez.

Jorge de Altinho gravou a música Água Clara no ano de 1984. A música é uma das faixas do disco Vida Viola. O disco reúne músicas de Onildo Almeida, Mário Teles, Nenê, Zé Ramalho, Ezequias Rodrigues e Janduí Finizola. Ouça na sua Alesse FM, Água Clara, com Jorge de Altinho.

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6: Neste sábado vai rolar uma apresentação única do grupo Pé Cerrado e Dona Zefinha no Anfiteatro Sérgio Mota, Centro Dragão do Mar, a partir das 18 horas. Quem faz o convite é o cantor Pablo Ravi.
7: Tô aqui para fazer um convite bem especial para vocês. 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Vai ter bom, meu boi, forró, maracatu, ciranda, carimbó e muito mais. 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Se você gosta de brincadeiras da cultura popular, você não pode perder. Ed Cerrado e Dona Zefinha, no Dragão do Mar, dia 2 de maio, sábado, a partir das 18 horas, entrada franca.
6: No mesmo dia e horário, também no Dragão do Mar, o Espaço Rogaciano Leite Filho recebe o encerramento da terceira Marcha Trans e Travesti do Ceará. Encerrando o fim de semana, neste domingo, a partir das 16 horas, acontecem atividades gratuitas e para todas as idades na Praça Verde do Dragão do Mar. Quem traz mais detalhes é a assessora de articulação do Centro Dragão do Mar, Rosalires Alencar.
8: A Praça Verde recebe o Brincando e Pintando no Dragão, com ações lúdicas para crianças e famílias. Enquanto a Arena do Dragão do Mar abriga a Feira Fuxico, reunindo moda, design e economia criativa. Ao longo do fim de semana, o público também pode visitar as exposições Bloco do Prazer, no Museu de Arte Contemporânea do Ceará, e Quilombolas, tecendo territórios de liberdade, no Museu da Cultura Cearense, ampliando a experiência com reflexões sobre arte, memória e identidade. Mais informações no Instagram, @dragãodomar.
6: O Dragão do Mar, você já sabe, fica na Praia de Iracema, em Fortaleza. Lucas Breno, da Alesse FM.
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9: A Câmara dos Deputados aprovou o projeto que cria o Estatuto do Aprendiz, com regras para a contratação de jovens de 14 a 24 anos e pessoas com deficiência por empresas e pelo poder público. O texto considera a contratação de aprendizes obrigatória e o descumprimento sujeito à empresa ao pagamento de multa. A proposta mantém a cota prevista na consolidação das leis do trabalho, que varia de 5% a 15% de aprendizes por empresa. A contratação só será facultativa para microempresas e empresas de pequeno porte, entidades sem fins lucrativos que atuem na educação profissional e órgãos e entidades da administração pública do governo federal, estados e municípios que adotem regime estatutário para servidores públicos, mas permite a contratação por órgãos públicos com regras específicas. A contratação também será opcional para produtores rurais, pessoas físicas e empresas de telemarketing que tenham pelo menos 40% dos seus empregados com até 24 anos. Empresas com até 7 empregados também não serão obrigadas a contratar aprendizes. A proposta dá preferência para a contratação de jovens de até 18 anos, mas permite a contratação de quem tem até 24 anos, dependendo do tipo de trabalho a ser desempenhado. O texto final, elaborado pela relatora, deputada Flávia Moraes, do PDT de Goiás, fixa em no máximo 2 anos o período de aprendizagem. A exceção é para a contratação de pessoas com deficiência. Se o aprendiz estiver matriculado em curso de educação profissional técnica de nível médio, o contrato poderá ter a duração de 3 anos. O texto final estabelece ainda que, se a empresa demonstrar que é inviável a contratação de aprendizes, poderá substituir a contratação por um pagamento ao Fundo de Amparo ao Trabalhador, equivalente à metade do valor da multa, que é de R$ 3.000, por aprendiz que deixou de ser contratado. Define ainda que pelo menos 20% da carga horária total do aprendiz seja ocupada com aulas teóricas. Além disso, deixa claro os direitos dos aprendizes contratados pela CLT, como vale transporte e garantia provisória no emprego para aprendizes grávidas até 5 meses após o parto. Já as férias deverão coincidir com as férias escolares. O projeto foi criticado por deputados da oposição. Para o deputado cabo Gilberto Silva, do PL da Paraíba, nem todos os setores empresariais têm condição de contratar aprendizes.
10: Como contratar aprendizes para o setor de segurança armada e vigilância? Como contratar aprendizes para o setor agrícola? Essa atividade expõe os jovens a circunstâncias físicas incompatíveis com a sua plena formação. Como contratar aprendizes para o setor de asseio e conservação? Essa atividade é considerada insalubre, portanto é vedada a sua prática por menores. Como contratar aprendizes para o setor de transporte de cargas? Essa atividade exige frequência em curso de formação de condutores. Habilitação.
9: A relatora Flávia Moraes diz que a proposta pode aumentar em até 1 milhão o número de vagas de aprendizes.
11: Esse projeto é muito importante porque ele aumenta o número de vagas, de oportunidades para os nossos jovens. Quase 1 milhão de novas vagas a partir das mudanças que nós teremos com a possibilidade de contratação pelo poder público da aprendizagem, também das micro e pequenas empresas que poderão ter também o jovem aprendiz. Para além disso, traz segurança jurídica também para as empresas que contratam e também como que deve formar esses jovens para que eles possam iniciar aí a sua carreira, a sua vida profissional.
9: O projeto que cria o Estatuto do Aprendiz, com regras para a contratação de jovens de 14 a 24 anos e pessoas com deficiência por empresas e pelo poder público, seguiu para análise do Senado. Da Rádio Câmara de Brasília, Antônio Vital.
4: 9h56.
12: No ano de 1994, o compositor e cantor carioca Paulinho da Viola lança disco homônimo. O trabalho reúne músicas feitas com parceiros como Fernando Costa, na música Choro Negro, e Elton Medeiros, para Fugir da Saudade. A primeira faixa do álbum é a música que você vai ouvir agora, Só o Tempo, de Paulinho da Viola. Música.

profissionalizou-se pela primeira vez em 1960 como instrumentista nos shows produzidos por Walter Silva no Teatro Paramount, em São Paulo. Em 1984, gravou a música Ao Que Vai Chegar, em parceria com Mutinho. Ouça na rádio Alessia FM Ao Que Vai Chegar, com Toquinho.

2006, o segundo álbum intitulado Rapa Mundi. No disco, 13 faixas, confusão de reggae, rock, samba e música africana. Dentre elas, sucessos como A Feira, Pescador de Ilusões, Miséria S.A., O Homem Bomba e Hey Joy, com a participação de Marcelo D2. Ouça na Alessia FM, Pescador de Ilusões, de Marcelo Yuca, com o Rapa.

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0: Estado do Ceará, Aless, lança o projeto Respira Não Pira. A semana está só começando. Iniciativa voltada à promoção do bem-estar e ao cuidado com a saúde mental dos servidores da casa. A ação é realizada pelo Comitê de Responsabilidade Social da Aless por meio da Célula de Saúde Mental e Práticas Sistêmicas Restaurativas, conduzida pela psicóloga Isabel Martins, que justificou a iniciativa.
1: O que a gente observa ultimamente, muitas demandas de ansiedade, de desconexão consigo mesma. Então, é exatamente isso, essa demanda que não só dentro da casa existe, mas até nos consultórios. Meu consultório em geral, pelo menos a maioria dos meus pacientes, traz essa demanda do estresse. Eu lembro de um paciente que ele chegou no auge do nível do estresse. Então, é algo que na nossa sociedade é muito frequente, a ansiedade. Antigamente a gente falava do mal do século era a depressão, hoje em dia a gente fala da ansiedade, cobranças, o piloto automático ligado o tempo todo. Então, o que é que o projeto se propõe? Trazer aos servidores públicos esse momento de pausa para reconectar consigo mesmo, para aprender o superpoder que todos nós temos e não sabemos. É o da respiração, é aprender a respirar de forma lenta, suave, local, que na verdade a gente às vezes não consegue. A gente está sempre ou com o pé no passado ou com o pé no presente. Geralmente é com o pé no presente. É no que é que eu tenho que fazer para amanhã, é o que está faltando, é a demanda que eu tenho que dar conta. E isso nos leva a acelerar, nos leva a aumentar o nível de estresse, nos leva a ver os monstros que são maiores do que eles realmente são.
0: A psicóloga Isabel Martins explicou como será a condução para incentivar momentos de pausa, reconexão e equilíbrio no início da semana de trabalho.
1: Uma ferramenta muito importante de gestão emocional. A gente sabe que a inteligência emocional é a gente parar para se reconectar, saber a emoção que está vindo, saber quais são os nossos gatilhos, e a gente não pode fazer isso se a gente não aprende a respirar de uma forma correta, a respirar pausada, a estar no aqui e agora, ao invés de estar no que ainda vem. A gente está dentro da gente, que hoje em dia muito tem se estudado sobre o mindfulness, que é o estado de presença. Então, quando a gente aprende a se reconectar com o nosso corpo e estar presente no que a gente está fazendo, nós ficamos mais produtivos, nós nos livramos dessa ansiedade e nós não vemos um monstro do tamanho que ele não é. A gente vê um desafio a ser vencido.
0: A psicopedagoga clínica Micheline Alencar, servidora da Aless, fala da importância do projeto Respira Não Pira, a semana está só começando.
2: Acho muito importante a iniciativa porque todos nós como servidores precisamos dessas reciclagens, dessas rodas de conversa, a importância de tratar a saúde mental e de trazer informações com fundamentos com a doutora Isabel, que tem uma vasta experiência na área, faz com que a gente possa cada vez mais ter recursos nos nossos atendimentos, porque a demanda cada vez mais tem aumentado no departamento de saúde e é importante que a gente avance no nosso conhecimento, no nosso fundamento acadêmico, e é necessário que a gente possa sempre estar avançando para dar o melhor serviço à comunidade, aos nossos servidores.
0: Os encontros acontecerão semanalmente, sempre às segundas-feiras, às 8 da manhã, no Salão Sistêmico do Comitê de Saúde Mental e Práticas Restaurativas. Ian Gomes, da Aless FM.
3: 10 e 12.
4: A cantora e compositora paraibana Elba Ramalho é autora da canção Mulher, lançada em 2005. Nesse ano, enquanto preparava disco produzido por Lenine, lançou o CD gravado ao vivo na temporada de shows que apresentou com Dominguinhos no ano anterior. No repertório, regrava

compositores e instrumentistas Marcos Valle e Joyce gravaram juntos a música Valeu, de autoria dele e Paulo Sérgio Valle. O registro se encontra no disco Contracts, lançado pela gravadora inglesa Far Out Records em 2003. O álbum traz influências de samba, bossa nova, frevo, jazz e funk, sem deixar de lado os elementos de música eletrônica que desde o início dos anos 1990 caracterizam a música de Marcos Valle. Ouça na sua Alessio FM, Marcos Valle e Joyce cantando Valeu.

0: 22.
1: Vindos do sucesso inicial de Vital e Sua Moto em 1983, o trio Os Paralamas do Sucesso estourou em 84, quando seu álbum Passo do Lui teve diversas músicas na parada nacional a partir do lançamento do compacto Óculos. Meu Erro, também daquele disco, foi a segunda música a fazer sucesso e conquistou o país na época em que o grupo se revelou nacionalmente ao animar a enorme plateia do Rock in Rio em janeiro de 1985. De Herbert Viana, Paralamas do Sucesso, Meu Erro.

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0: resulta em um aumento pequeno na pena final. O relator, senador Marcos Rogério, do PL de Rondônia, explicou que o projeto introduz o concurso material, obrigando a justiça a somar as penas de cada crime isoladamente.
1: A proposta busca, assim, conferir maior rigor punitivo e refletir a gravidade dos delitos, máxime para a população menos abastada, cujo celular representa bem de importância central e de difícil substituição, em razão de seu alto valor.
0: Segundo o Anuário Brasileiro de Segurança Pública, foram mais de 900 mil celulares furtados ou roubados em 2024. O levantamento mostra, no entanto, que a taxa de recuperação dos aparelhos é de apenas 8%. A proposta seguiu para a Comissão de Constituição e Justiça. Da Rádio Senado, Bruno Lourenço.
2: 10h28.
3: O cantor e compositor carioca Luiz Melodia lança, em 1973, o álbum Pérola Negra, que reúne músicas de sua autoria. Filho do sambista Oswaldo Melodia, de quem herdou o nome artístico, cresceu no bairro do Estácio, no Rio, ouvindo Ismael Silva, Noel Rosa, Geraldo Pereira, Jorge Ben e Jovem Guarda. Ouça Estácio, Eu e Você, com Luiz Melodia.

autoria dos compositores Guilherme Arantes e John Lucien. A música, lançada originalmente no LP Despertar, de Guilherme Arantes, em 1985, recebeu inúmeras outras gravações, inclusive a de Maria Bethânia. Ouça na Alessia FM Brincar de Viver com a cantora

canção Te Conecta, da cantora e compositora baiana Pitty, foi lançada em 2018 como single promocional de Matriz, seu quinto álbum de estúdio. Te Conecta recebeu a certificação de single de ouro por acumular mais de 8 milhões de streams, o que equivale a uma média de 40 mil cópias vendidas. Você ouve na 96,7 Pitty cantando Te Conecta, de sua autoria.

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2: Com a palavra, o presidente da Alessia, deputado Romeu Aldighieri.
3: Quero registrar o meu reconhecimento a todos os trabalhadores e trabalhadoras do Ceará, em especial aos servidores e servidoras da Alessia, que contribuem diariamente para o bom funcionamento desta casa e para o fortalecimento do serviço público. São vocês que, com compromisso, competência e espírito público, ajudam a fortalecer o papel do Parlamento como a Casa do Povo Cearense. Cada atividade realizada contribui para que a Alessia esteja mais próxima da sociedade. Valorizar o trabalho de quem faz esta instituição acontecer é reconhecer que o serviço público de qualidade começa pelas pessoas. Por fim, reafirmo o meu respeito pelos trabalhadores e trabalhadoras que, com dedicação, ajudam a construir um Ceará mais justo, forte e desenvolvido. Receba o meu abraço, minha gratidão e o meu reconhecimento pelo empenho de cada um e de cada uma. 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
4: A segunda corrida Alessia em comemoração aos 191 anos do Parlamento Cearense tem nova data definida, como informa Edson Santos Júnior, coordenador de eventos e cerimonial da Assembleia Legislativa.
5: Devido à alta demanda de inscritos para a corrida da Alessia, o deputado presidente Romeu Aldighieri solicitou adiamento da prova e também que fosse aberta novas inscrições para atender melhor aí os nossos servidores e os participantes que irão participar com a gente no domingo, dia 24 de maio, e teremos aí uma prova mais robusta, com uma programação mais intensa na Praça das Flores.
4: Assim, os corredores vão poder, em breve, realizar a inscrição para a corrida. Com vagas limitadas, o novo lote para inscrições vai ser divulgado nos veículos do sistema Alessia de Comunicação. Robério Lessa, da Alessia FM.
2: 10h43.
1: A cantora Elisa Fernandes começou oficialmente como compositora aos 28 anos. Integrante do coletivo carioca de compositores Nós de Cabralha, grupo formado em 2012, costuma se apresentar como afilhada artística de Monarco, compositor da velha guarda da Portela. Ângela Rorô, Chico Buarque, Chico César, Gilberto Gil, Paulinho da Viola e Sandra de Sá são nomes elencados como referências da artista. A canção que você acompanha agora está no álbum Elisa, lançado em 2020. Na Alessia FM 96,7, ouça Elisa Fernandes outra vez.

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1: A música A Lua, de Renato Rocha, foi gravada pelo grupo MPB4 no ano de 1980, no LP Vira Virou. Conhecido como Billy ou Negrete, Renato Rocha tocou como baixista nos três primeiros discos da banda Legião Urbana, na década de 1980. Antes de entrar para a Legião Urbana, foi membro dos Punks de Brasília, Gangue dos Carecas. Ouça A Lua.

Sentido é o 19º álbum da banda carioca Catedral, lançado de forma independente em março de 2018. A banda, porém, havia se despedido do público na turnê de 2017, depois de 25 anos de carreira. O disco traz 11 faixas autorais, tecendo críticas a diversas temáticas sociais contemporâneas. Na Alesse FM, você ouve... Banda Catedral cantando Se Eu Pudesse.

seu desempenho na prova de linguagens e chegar mais perto da sua tão sonhada aprovação. A prova de linguagens é, acima de tudo, uma prova de interpretação de textos. O segredo está em desenvolver leitura ativa. O que é isso? É você não apenas passar os olhos, mas identificar. Identificar o quê, professora? Qual é o tema central do texto? Qual a intenção do autor? Ele quer informar? Ele quer convencer? Ele quer emocionar? Quais palavras e expressões ajudam a construir essa intenção? O texto apresenta uma opinião ou um fato? Vale ressaltar que quanto mais lermos textos de diferentes gêneros textuais, como crônicas, notícias, editoriais, tirinhas, memes, músicas, mais habilidosos ficaremos na interpretação textual, em sabermos identificar essas sutilezas do texto. É fundamental que vocês fiquem atentos ao comando da questão, ao comando do enunciado, pois esse comando define a necessidade se precisa ler todo o texto ou apenas uma parte do texto. Nos casos

não perder tempo nessa leitura, a dica é que você primeiro leia a referência do texto para você entender sobre o que ele aborda, se é uma notícia, se é uma crônica, se é um artigo científico. E depois de ler esse texto, ir grifando as palavras principais, as palavras-chave, as respostas de muitas questões, é simplesmente um resumo da ideia central desse texto. Vale ressaltar que nas questões de literatura, se o enunciado houver menção ao movimento literário, busque as características que correspondem a ela nas alternativas. Por exemplo, se estiver falando sobre a primeira geração modernista, procure palavras, por exemplo, como ruptura, oralidade. Ainda a literatura, continue atento à fonte do texto, pois o nome do autor e da obra podem dar dicas valiosas sobre o período em que se enquadra esse texto literário. E isso certamente irá ajudar a escolher a alternativa correta. Vejamos alguns dos temas mais recorrentes em provas anteriores do Enem. Lógico que a primeira opção aí, né, o tema mais relevante é a interpretação e inferência de sentido em textos verbais e não verbais. Temos coesão e coerência textual, variação linguística e funções da linguagem, elementos culturais e sociais expressos por meio da linguagem,

0: ausência do Enem. E, mais uma vez, antes de encerrar, eu quero te lembrar de uma coisa. Você não precisa estudar tudo de uma vez, só precisa não parar. Um passo por dia já te leva mais longe do que você imagina. Sigam firmes, com foco e constância. Até a próxima e bons estudos.
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4: Aguarda sanção presidencial o projeto que prevê o recolhimento do preso condenado ou provisório por homicídio de policiais, militares das Forças Armadas e outros integrantes da segurança pública, preferencialmente em presídios federais de segurança máxima. As regras também serão aplicadas quando a vítima for da família do agente de segurança. Caberá ao juiz que determinou a transferência para a penitenciária federal solicitar uma vaga ao Ministério da Justiça e Segurança Pública. Durante a votação no plenário, o relator da proposta na Comissão de Constituição e Justiça, senador Sérgio Moro, do PL do Paraná, detalhou as condições em que os presos pelo crime ficarão sujeitos.
5: Esse projeto manda um recado ao mundo do crime, ao crime organizado especialmente. Assassino de policiais vai cumprir a pena em penitenciária federal de segurança máxima, 22 horas em cela individual por dia, com 2 horas de recreação apenas fora da cela individual. Regime de cárcere duro, sim, mas um regime de cárcere necessário para alguém que tenha a ousadia de cometer um assassinato contra um policial.
4: O preso por assassinato de agentes de segurança também será submetido ao regime disciplinar diferenciado, que impõe condições como cela individual, visitas quinzenais, sem contato físico, fiscalização de correspondências e entrevistas sempre monitoradas, salvo aquelas com o advogado do detento. Nessa situação, o preso não poderá progredir de regime ou ter livramento condicional. Outro ponto do projeto prevê que audiências com todos os presos nos presídios federais serão sempre que possível por meio de videoconferência. Aprovado pelo Congresso Nacional, o projeto agora aguarda a sanção do presidente da República. Sob supervisão de Alexandre Campos, da Rádio Senado, Lana Dias.
1: 11-2.
2: O grupo Secos e Molhados lançou, em 73, o primeiro LP, que vendeu 800 mil cópias. Com os rostos cobertos por pinturas e purpurina, seus integrantes, em especial Ney, provocavam uma atmosfera andrógina, pouco usual no Brasil daquela época. No repertório do disco destacam-se, além de Uvira, Rosa de Hiroshima, adaptação musical feita por Gerson Conrad para o poema de Vinícius de Moraes, e Sangue Latino, de João Ricardo e João Apolinário, que você ouve agora com Secos e Molhados.

do Si e em Fortaleza. A música Tantos Versos é uma das faixas do CD Vida para Gastar. Ouça Tantos Versos de Paulo Façanha,

cearense de Juazeiro do Norte, Melquíades, formou-se no Conservatório Pernambucano de Música e no Centro de Educação Musical de Olinda. Participou de projetos no Mercado dos Pinhões, em Fortaleza, Quinta Cultural e Retratos do Vento, durante lançamento do CD do arquiteto e compositor Silvio Barreiras. Ouça na rádio Alessia FM, Melquíades cantando Cervantes, do disco Ares de Novo.

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3: 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A Assembleia Legislativa instituiu a nova Política de Segurança da Informação da Casa. Estabelece princípios, objetivos, diretrizes e responsabilidades para a gestão da segurança da informação. A iniciativa é aplicada aos dados, sistemas, redes, instalações e a todos os usuários, incluindo servidores, estagiários, colaboradores, terceirizados, fornecedores e parceiros. Para o encarregado de dados da Alesc, Renato Torres, a nova política visa construir um documento que reflete todo o acervo de informação da casa.
4: A política de segurança da informação da Alesc é um documento importantíssimo. Toda a equipe vem trabalhando nesse documento há mais de 2 anos para que a gente conseguisse entregar realmente uma política que refletisse o acervo informacional da casa, que se coordenasse com a Lei Geral de Proteção de Dados Pessoais e também com a política de privacidade e proteção de dados pessoais da Alesc. Está instituída através da portaria número 800 de 2024, a portaria da Diretoria Geral. Um divisor de águas aqui na casa. A primeira política aqui da Alesc de segurança da informação, ela vem de 2012, então ela sofreu essa atualização porque precisava, em razão de um mundo altamente conectado, de vários serviços que são afetados agora pela casa. Temos a questão do vídeo monitoramento, da captura via biometria facial. Então, todos esses recursos informacionais da casa, todos esses bancos de dados, os serviços que a Alesc oferece, desde o Wi-Fi até a conexão, o acesso de usuários aos diversos serviços aqui da casa e também dos servidores, tudo isso está contemplado pela política de segurança da informação.
3: O orientador da Célula de Apoio à Governança e Gestão de Tecnologia da Coordenadoria de Tecnologia da Informação, Vicente Soares, ressalta a importância da política de segurança da informação da casa.
5: Essa política, ela contempla vários itens, como o próprio nome diz, segurança da informação. Ela tem os princípios, os objetivos e as obrigações das responsabilidades.

Sucesso na voz de Beto Guedes, Quando Te Vi, é uma daquelas canções que atravessam gerações com sua delicadeza e emoção. Na regravação de Joana e Roberta Campos, o clássico ganha uma nova interpretação, mais suave e intimista. O encontro das duas vozes femininas traz frescor à música, mantendo viva a essência romântica que consagrou a canção na MPB. 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

cantora carioca Ana Rato lançou o seu terceiro disco homônimo em 2012. No álbum, a artista assina 6 das 9 músicas e apresenta uma mistura de diversos ritmos e influências da compositora. Ouça Ana Rato cantando Pensando Bem, de autoria de Danny Black, filho da cantora Tetê Espíndola.

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1: Os integrantes da banda de pop rock Jota Quest receberam o cantor e compositor mineiro Gabriel Elias no estúdio Minério de Ferro em Belo Horizonte para fazerem uma releitura do hit O Vento, lançado em 1998 no álbum De Volta ao Planeta. Ouça a canção

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4: Apesar de a Constituição proibir a crueldade contra animais, eles são considerados bens no Código Civil. Uma mudança em análise no Senado quer reconhecer os animais como seres sencientes, capazes de sentir dor, medo e alegria. Outro projeto do senador Marcelo Castro, do MDB do Piauí, vai criar o Sistema Nacional de Enfrentamento aos Maus-Tratos contra Animais. A proposta prevê um canal unificado para receber denúncias em todo o país, inclusive de forma anônima, por telefone, internet ou aplicativo. As ocorrências serão registradas e encaminhadas aos órgãos responsáveis pela investigação. Na prática, o sistema busca organizar as informações e facilitar o combate aos maus-tratos, já que hoje os canais são diferentes em cada estado e município. O senador Rogério Carvalho, do PT sergipano, destacou que o tema exige uma atualização das leis na relação entre sociedade e animais.
5: Esse tema é um tema extremamente atual e complexo e, portanto, a gente precisa compreender cada vez mais como a ampliação do número de animais domésticos, o modo como a sociedade tem visto o animal doméstico, para que as leis possam acompanhar e melhorar a convivência e a proteção tanto dos animais quanto da população que fica exposta, às vezes, a animais abandonados.
4: Outro projeto em análise na Comissão de Meio Ambiente do Senado também busca aumentar a proteção animal por meio da criação de um Cadastro Nacional de Agressores. O autor da iniciativa, senador Bruno Bonetti, do PL do Rio de Janeiro, explicou como funcionaria este banco de dados.
6: Esse banco de dados irá centralizar as informações de condenações por

projeto de criação do Sistema Nacional de Denúncias está na Comissão de Constituição e Justiça, com supervisão de Érica Christian, da Rádio Senado.

Mas Cassiano só se tornou conhecido em 1970, quando participou como guitarrista no primeiro disco de Tim Maia. Ouça na 96,7 Cassiano cantando A Lua e Eu, dele e de Paulo Zidanovski, do ano de 1975.

Ana Vitória é a união dos nomes Ana Clara Caetano Costa e Vitória Fernandes Falcão. Em 2018, as cantoras lançaram o EP Ana Vitória Canta para Foliões de Bloco, Foliões de Avenida e Não Foliões também. O disco busca reviver a época em que os artistas da música popular lançavam álbuns especialmente dedicados ao carnaval. A música Minha Abraça, de Jorge Xarel e Roberto Moura, foi sucesso da banda Eva em 1995. Ouça na Alessia FM, Minha Abraça, na interpretação de Ana Vitória.

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1: O cantor, compositor e instrumentista paulistano Chambinho do Acordeon lançou em 2019 o disco Acredite, pela gravadora Pro Áudio. Com 16 faixas, o álbum traz, além das músicas inéditas, regravações de Romaria, de Renato Teixeira, e Tudo Outra Vez, do cearense Belchior, lançada por ele em 1979. Ouça na sua Alessia FM, Tudo Outra Vez, de Belchior, com Chambinho do Acordeon.

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3: A Secretaria da Igualdade Social está com inscrições abertas até o próximo dia 8 de maio para novos representantes do Conselho Estadual de Promoção da Igualdade Racial. São 15 vagas disponíveis e podem participar da seleção diversos coletivos, desde instituições de ensino e grupos de mulheres negras, até comunidades quilombolas, ciganas e povos de terreiro. Segundo o edital, o pré-requisito é ter 2 anos de atuação comprovada na promoção da igualdade racial e no combate ao racismo. Zelma Madeira é secretária da Igualdade Social do Estado e fala sobre a importância do colegiado.
4: O Conselho se configura como um instrumento muito importante para a efetividade e eficácia de uma política pública. Nós vamos viver um momento agora de processo eleitoral, nós já estamos na chamada de mais entidades, venham participar, venham contribuir, de como que nós vamos combater o racismo, como nós vamos combater as desigualdades raciais e étnicas, como fortalecer e atender as demandas da população negra nesse estado, preto e pardo, como os povos e comunidades tradicionais que reivindicam a origem étnica, como os ciganos, povos de terreiro e quilombolas, ouvi-los, trazer para dentro e ver de que forma nós vamos estar realizando, atendendo a demanda desse segmento. Então, vida longa para o nosso conselho, ele é atuante, ele cumpre o papel de garantir a participação, de garantir o controle social dessa política, tanto por parte da grande máquina, entender que a igualdade racial é um tema transversal, como por lado da sociedade civil, que é quem sente diretamente o peso do racismo e das desigualdades.
3: As inscrições podem ser feitas por meio de formulário eletrônico no site oficial da Secretaria da Igualdade Racial. O resultado do edital está previsto para ser divulgado no dia 19 de maio. Silvio Augusto, da Alesse FM.
5: 11:47.
6: A cantora, compositora e dançarina carioca Anitta lançou em 2019 o primeiro álbum audiovisual da carreira, intitulado Kisses, seu primeiro trabalho trilingue em português, inglês e espanhol. Com 10 músicas e 10 clipes, o disco atingiu a 4ª posição nos Estados Unidos, nas paradas musicais da Billboard. Em Kisses, Anitta canta, ao lado do baiano Caetano Veloso, Você Mentiu, de sua autoria, que você ouve agora na Alesse FM.

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grupo de rock paulista Ira lança em 1986 o LP Vivendo e Não Aprendendo. O disco vendeu 165 mil cópias e reúne músicas como Flores em Você, de Edgar Scandurra. O primeiro disco do grupo foi lançado em 1983, um compacto com as músicas Gritos na Multidão e Pobre Paulista, ambas de autoria de Edgar Scandurra. Ouça Flores em Você com Ira.

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4: A Câmara dos Deputados aprovou o projeto que cria uma política de atenção integral para pessoas com epidermólise bolhosa no Sistema Único de Saúde. A proposta também institui uma pensão especial mensal no valor de um salário mínimo. O benefício será vitalício, individual e não poderá ser acumulado com outros benefícios federais semelhantes. A epidermólise bolhosa é uma doença rara que provoca feridas graves na pele, exige cuidados constantes e pode limitar a rotina dos pacientes. Por isso, o texto aprovado garante acesso a consultas, exames, medicamentos curativos e atendimento domiciliar quando necessário. A proposta apresentada pelo deputado Saulo Viana, do MDB do Amazonas, e outros parlamentares também determina que pessoas com essa doença terão direito a diagnóstico precoce, tratamento contínuo e acompanhamento por equipe multidisciplinar no SUS, o Sistema Único de Saúde. Relator do projeto, o deputado Fred Costa, do PRD de Minas Gerais, argumentou que a medida amplia a proteção do Estado a pessoas que enfrentam uma condição rara e incapacitante. Segundo ele, a proposta garante não só apoio financeiro mínimo, mas também organiza o atendimento de saúde de forma mais completa e humanizada, considerando as necessidades específicas dos pacientes e de suas famílias.
5: Para conhecimento de vocês, sabe quanto seria o ideal o tratamento mensal para epidermólise bolhosa? R$ 30 mil. Já que esses pacientes, além daquilo que citei anteriormente, precisam de trocar de curativo permanentemente e alguns dos produtos por eles utilizados são importados e de custo alto.
4: O projeto prevê ainda apoio em saúde mental para pacientes e familiares, além de acompanhamento genético e campanhas de conscientização para reduzir o preconceito e facilitar o diagnóstico. Um dos autores da proposta, o deputado Lula da Fonte, do PP de Pernambuco, diz que a doença não tem cura, mas tem tratamento.
6: Uma doença que, embora não tenha cura, tenha tratamento. E a inspiração desse projeto foi através do menino Gui, do Rio de Janeiro, que convive com a doença de epidermólise bolhosa e que é apenas um retrato dessa doença que acomete tantos pacientes de todo o Brasil.
4: O projeto que cria uma política de atenção integral e institui pensão para pessoas com epidermólise bolhosa seguiu para análise do Senado. Rádio Câmara de Brasília, com informações de Daniele Lessa, Marcelo Larcher.
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8: Olá, eu sou Ian Gomes e começa agora Qual é o Tom do Ceará? Você já sabe, esse é um espaço para a gente buscar e entender a identidade musical cearense. Ritmos que, somados à criatividade nordestina, dão o tom do Ceará. E hoje tenho a alegria de receber aqui nos estúdios da Alesse FM dois profissionais que têm uma jornada de 40 anos de parceria e estão lançando um novo trabalho com um diferencial. Vou dizer logo aqui o nome do trabalho. O álbum Sobre as Asas. Estou me referindo a Isaac Cândido e Marcos Dias. Alegria, meninos, ter vocês aqui.
9: Oi, Ian. Muito obrigado pelo convite. Mais uma vez, estar aqui na Alesse FM. É um prazer. Ainda mais nesse momento onde a gente está lançando em primeiríssima mão, coisa que é raríssima, você lançar o álbum inteiro. Então, aqui a gente vai fazer um comentário sobre cada música, como surgiu a ideia do projeto. Então, obrigado por ter esse espaço na rádio. Eu sei que tem pessoas aqui que brigam por esse espaço que cada vez se torna mais difícil dentro do cenário no Ceará, que é o mais impressionante, é isso, de mostrar os seus compositores, de mostrar a turma que faz música e que está nessa luta para mostrar aí um pouco da música autoral cearense.
8: É o programa que abre espaço para a musicalidade cearense, para talentos como Marcos Dias, letrista desse álbum Sobre as Asas. Marcos, seja muito bem-vindo, querido.
10: Ah, obrigado. Obrigado.
8: Você participou como do álbum Sobre as Asas, que tem um diferencial que eu vou deixar já para o Isaac Cândido falar. Está bem atualizado dentro da contemporaneidade. Você fez as letras, foi isso, Marquinhos?
10: Foi. A verdade, essas letras são, em princípio, elas são como se fossem poemas. O Isaac tinha esse dom Não sei de que dom é esse, mas é um dom demais.
8: Eu acho que é genético, Marcos.
10: É genético. De musicar coisas que não são exatamente letras de música.
8: Então,
10: pode
8: são
10: ser poemas
8: seus.
10: Pode ser poemas meus, pode ser poemas de outras pessoas.
8: Perfeito. Então,
9: para complementar essa sua pergunta,
8: fiquem à vontade. O programa é de vocês, Isaac Cândido e Marcos Dias. Eu estou aqui só para ouvi-los.
9: Bem, falar primeiro, quando eu tinha 20 anos, que eu saí, que eu
8: fui
9: morar.
8: Um dia desse,
9: que eu vim morar no bairro de Fátima, né? Foi engraçado que na primeira, eu sou de Oroz, do Ceará, morei até os 11 anos em Oroz, depois a família se mudou para Quixadá e depois viemos morar numa esquina que poderia se falar que aquela esquina onde a gente morava seria o clube da esquina do Ceará. Porque eu fui morar exatamente na casa que era do Fagner, numa rua chamada Arthur Timóteo, que é o nome de um maestro. Três casas depois, ora, nasceu e se criou o Ednardo, que eles eram vizinhos ali, Fagner e Ednardo, e o Marcos Dias na rua transversal, três casas depois também.

0: pedir aqui pra você fazer uma pesquisa e fazer alguma matéria a respeito daquele quarteirão ali, que é uma quadra, gente. Que ali saíram muitos músicos. E
1: vamos
0: primeiro
1: ampliar essa informação, viu?
0: É.
1: Zaque Cândido.
0: Arthur Timóteo com Souza Girão. Essa é a esquina, entendeu?
1: Perfeito. Então, são quase 40 anos dessa parceria. Eu quero só começar já aqui o programa. Nós vamos conversar bastante para falar do álbum Sobre as Asas, não é?
0: Uhum.
1: Que tem, entre as músicas, o monstro. E tem um detalhe. Zaque Cândido é cantor, compositor, produtor cultural. Mas quem canta não são vocês? Que história é essa? Zaque Cândido é do além? Como é que é,
0: gente,
1: isso?
0: Eu acredito.
1: Explique
0: esse,
1: logo essa história. Esse,
0: deixa eu explicar.
1: É o Iago Dias Cândido.
0: Inteligência artificial? Exatamente. Mas deixa eu explicar como tudo isso surgiu. Em novembro, finalzinho de novembro, eu tive uma paralisia na corda vocal, que eu não sabia nem o que diabo era isso. Agora até eu descobri que diabo era. Demorou aí uns 20 dias até fazer todos os exames, enfim. Os meus antibióticos que tinham que tomar, a voz continuou do mesmo jeito. Eu perdi a voz, eu fiquei falando igual uma moça de 12 anos de idade. Quando tinha voz. Então isso bateu um desespero imenso. O meu parceiro Marcos Dias, para quem não sabe, teve um AVC há 6 anos atrás.
2: E que, eu falei assim.
0: Né, e que tá com a, até hoje ainda não recuperou uma parte do corpo, né? O lado direito do Marcos.
1: Graças a Deus que o cérebro, a mente, a consciência não foi afetado porque ele está aqui.
0: A metade do cérebro foi afetada. E ele está pensando e está escrevendo novamente com essa outra metade. Então, quando eu me vi naquela situação, pô, meu parceiro, meu principal parceiro de letras, tá no estado que tá, né? E eu sem voz, aí eu comecei a pegar as músicas que eu tinha gravado, voz e violão, de gente, eu preciso deixar algum registro pro meu filho, né? Deixar algum registro da nossa passada aqui nesse planeta, né? Tipo assim, pra turma, sei lá, daqui um tempo pesquisar.
1: Aí vocês colocaram a música na IA.
0: Aí,
1: tô antecipando aqui porque eu tô louca pra ouvir.
0: Dias antes disso acontecer, o filho do Adinardo, o Daniel Lima Verde, me passou uma música, que é uma parceria minha com o Ricardo Guilherme, e na hora que ele mandou a música, eu lembro que foi na madrugada, ele tinha passado a noite inteira, assim, numa festa. E quando eu cheguei no hotel, isso foi lá em Mossoró, quando eu cheguei no hotel, daí eu fui ouvir as mensagens dele e vi que ele tinha mandado umas músicas. Quando eu fui abrir as músicas, era essa música minha com o Ricardo Guilherme, produzida pela IA. Eu passei a noite chorando. Porque...
1: Nós vamos ouvir?
0: Não, essa não está
1: Sobre
0: as Asas, são só músicas minhas com Marcos Dias. Todas as músicas são minhas e as letras do Marcos Dias. Quando a gente fala de IA, as pessoas pensam... Não, as músicas são compostas pela gente. Nem de qualquer alteração que elas façam na melodia, na harmonia, eu mando de volta pro estúdio e falo: não, não quero, eu não quero que vocês alterem nada. Não tô pedindo para vocês comporem, tô pedindo para vocês fazerem o arranjo dessa música e achar um intérprete para ela que combine com a minha voz, que tenha uma característica. Eu passo os dados para ele. Enfim, criamos um personagem chamado Iago, Iago, né?
1: Uhum.
0: Que eu tenho um filho chamado Iago, aí Dias Cândido, né? O Marcos Dias e Zaque Cândido.
1: Uau! Né? Perfeito essa trilogia.
0: E vou falar uma coisa, eu me emocionei em todas as vezes que eu recebi. Aí primeiro, a gente produziu um álbum sem patrocínio, porque, tipo assim, a facilidade de você produzir um álbum com o Iago, tem a questão do patrocínio também, né? A questão do dinheiro para você produzir as faixas. Enfim, eu queria que você ouvisse a primeira faixa para vocês entenderem o que eu tô falando. Entre a Vida e a Morte.
1: Vamos começar com esta? Entre
0: isso.
1: A Vida e a Morte, que depois ouviremos também Como um Cão.
0: Isso.
1: Também é um texto seu?
0: Todas as letras são do Marcos Dias. Né?
1: E esse Como um Cão foi uma poesia? Fala só um pouquinho.
2: É uma poesia. Eu jamais pensarei que alguém compôs isso. Deveria ter pensado, mas não pensei.
1: Uhum.
0: Quando o Marcos me mandou esse poema Como um Cão, ele narra exatamente o que o Marcos está passando agora. De andar de cadeira de roda. Então, esse poema é um retrato fiel

0: lançar um vídeo que nós gravamos, né? Agora eu recebi vários telefonemas das pessoas aqui. Tô aqui emocionado, assim, com o poema, a música que você fez e a situação do Marcos Dias andando de cadeira de rodas. Então, ela narra exatamente isso.
1: E estivemos sós, agora sozinho.
0: É, isso é uma sofrência a lá, exatamente, de Marcos Dias.
1: De tudo que vocês passaram.
0: É,
1: você
0: não, isso aí é um final de relação. Isso, ah, aí, é, isso aí é uma não, sofrência, sofrência amorosa, vamos dizer assim.
1: Não,
0: né?
1: Nossa. Não está associada à questão da saúde biológica, mas à saúde do coração.

0: estivemos sós, agora sozinho. Composições de Marcos Dias e Isaac Cândido.
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0: seu Qual é o Tom do Ceará, hoje recebendo Isaac Cândido, Marcos Dias. Ouvimos as primeiras músicas em primeira mão, vou ressaltar que é uma satisfação muito grande. Vocês aqui no Qual é o Tom do Ceará, o álbum Sobre Asas, que será lançado este mês, dia 9, nós vamos já falar sobre isso. E o Isaac estava explicando que essa voz que você ouviu do Iago Dias Cândido, na verdade, fale, Isaac.
1: Bem, na verdade, é um IA, aonde essa IA, a gente não aceita que ela altere nada da música original.
0: É, né? Autêntica,
1: é a,
0: né?
1: Música autêntica, a música, ela segue exatamente o que aconteceu, que o estúdio produziu o arranjo, tá? E achou um intérprete maravilhoso. Eu acho que é o sonho de todos nós compositores, que, Ian, vou falar uma coisa pra você, eu acho que o Marco deve pensar isso também. Se nós tivéssemos intérprete pra dar dando vazão a tudo que a gente fez, que afinal de contas, só com o Marcos Dias, a gente tem, eu acho, mais de 200 músicas.
0: Também são 40 anos de parceria,
1: Quando soma tudo, assim, é muita coisa. Então, se a gente tivesse alguém só para interpretar essas músicas, seria o grande barato nosso como compositor. Porque a coisa que eu mais curto fazer ainda é a composição, é a criação.
0: Uhum.
1: E eu mergulho profundamente nisso, sem querer imitar ninguém. Então, quando eu comecei a fazer esse álbum, eu conversando com minha ex-companheira Catiúcia Rios, e ela falou: Isaac, é isso que você vai fazer? Você vai lançar um álbum com IA, sendo você um compositor tão defensor da música autoral, tão defensor. Eu digo, eu tava sem voz na época. Eu digo, eu tô sem voz, eu tô sem poder cantar.
0: Eu não sei
1: se eu vou voltar a cantar, né? Porque até então eu não sabia, agora que o álbum tá pronto, eu voltou a minha voz depois de mais de 3 meses. Mas naquele momento que eu tava produzindo, no pique de produzir, e não tinha dinheiro. O mais é isso, que tipo assim, você produzir uma música da forma que a gente produzia, era com preço de uma cerveja, praticamente.
0: Entendi.
1: Então, isso facilitou. E, sinceramente, todas as faixas que a gente recebeu, assim, vai bem no fundo do coração, porque o Marcos foi muito engraçado, porque eu ficava mandando as músicas pro Marco, e o Marco, quem é que tá cantando? Nossa, que coisa mais linda! Ele não sabia.
2: Jurava que era um artista que ele conhecia.
1: Aí ele falando, não, cara, é um cantor mineiro, amigo meu. Não sei inventar um negócio. O cara mora em Minas Gerais, mas vai vir pro lançamento do álbum.
0: Olha, mas ele está revelando aqui, sendo autêntico, que é uma voz da inteligência artificial com o codinome de Iago Dias Cândido. Lubridiado está no álbum Sobre as Asas. Também uma letra sua, né, Marcos?
2: Sim, mas aí essa passagem...
0: Esse Lubridiado?
2: Esse Sobre as Asas, isso é de uma outra...
0: Sim, que levou o título e tem uma música com o mesmo nome?
1: Nós
0: vamos ouvir agora.
2: Vamos ouvir.
0: Mas antes eu queria que você falasse do Lubridiado. Foi também o Iago, que cantou?
1: Cantadas pelo Iago. Só tem uma música aí no final, que a gente vai encerrar, que é a música cantada por mim, do Thiago Almeida, que a gente encerra aí, que é uma música minha com o Marcos Dias, chamada Um Estranho.
0: Tá.
1: Mas não tá no álbum agora. Ainda vai ser no próximo, que aí, o próximo álbum nosso, que eu acho que esse ano a gente lança ainda, vai ser sem negócio de ar, vai ser o real.
0: Recuperada a voz, o Marcos já recuperando o outro lado.
1: Essa Lubridiado, é bacana porque falar disso, porque aí, nesse bloco agora, tá exatamente as duas fases do nosso trabalho. Uma, depois que o Marcos teve um AVC, ele ficou 6 anos, praticamente, 5 anos, sem escrever de novo.
2: Não, passei sem escrever, faz 2 anos, 3 anos.
1: Três anos sem escrever, porque ele não conseguia fazer uma frase. Quando ele conseguiu, que o cérebro começou a desenhar a questão do fazer letra novamente, ele começou a escrever de uma forma diferente do que o Marcos escrevia.
0: Ele estava lubridiado.
1: Aí desse álbum, é engraçado que desse álbum tem 5 músicas que é dessa fase nova, aliás, 6 músicas dessa fase nova do Marcos, e 3 da fase mais antiga. Então, essa Lubridiado é dessa parte nova, dos poemas novos do Marcos, e a música Sobre as Asas,
0: que dá título
1: ao álbum, é a música mais antiga. Eu sofri um acidente de carro há 35 anos atrás, e quando eu voltei do hospital, depois de uma semana internado, quebrei um braço, dei uma platina no braço, e quando eu cheguei em casa, o Marcos

0: chegou para me visitar, já trazendo um poema chamado Sobre as Asas. Então você vai entender um pouquinho agora dessa história, o porquê dessas músicas aí. Enfim, qual é a outra música desse bloco?
1: Cadeia dos Malditos.
0: Ah, essa é a música mais recente. Essa música não deve ter 30 dias, né, Marcos?
2: É isso mesmo.
0: É, eu acho que tem a música mais recente. É um poema que o Marcos mandou. E na hora que eu li, eu digo, nossa, bicho, peraí, deixa eu fazer uma música aqui. Aí, pronto.
1: E a gente escuta...
0: Já entrou direto pro álbum, né?
1: Sensacional. Vamos seguir aqui com o seu programa de todos os sábados.
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0: Enfiado, Sobre as Asas, Cadeia dos Malditos, na voz de Iago Dias Cândido, composição de Marcos Dias e música de Isaac Cândido. 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
1: Ator cultural, letrista Marcos Dias, eles que têm uma parceria de 40 anos e estão lançando um novo trabalho, que é esse Sobre as Asas. Inclusive, eu percebi agora que vocês estão vestindo umas camisas. É. Vai estar à venda lá no show? Como é que faz para ter uma camisa dessa?
2: Se eu perdi o nome, entrar algum pagamento, vou investir em camisas.
1: Muito bonitas. E quem fez essa daí? Gostei da arte.
2: Eu tive agora uma pré-produção de um projeto que eu tenho chamado Parada da Música Cearense, lá em Jericoacoara. E eu passando em frente a uma loja, e aí tinha uma camisa com esse desenho, mas sem nenhum dizer. Na hora que eu digo, tá aí a capa do álbum. Tipo assim, eu dei um pulo e aí entrei na loja. Gente, quando eu entrei na loja, é um pintor, é uma pintura.
1: É um artista né?
2: Plástico. E aí eu não saí, eu tinha que passar a noite rodando. Eu tava com o Gildomar Marinho, a gente ia passar a noite circulando em Jericoacoara. A gente não conseguiu sair do ateliê desse artista plástico chamado Bruno. E quando acabou de Bruno, aí ele cedeu pra gente essa imagem, né, que eu achei mais bacana.
1: Parabéns, não? Ao Bruno, muito bonito, né? Uma pena que o nosso ouvinte não está vendo, mas é uma imagem abstrata, né?
2: De um passarinho, assim, de um pássaro muito galho.
1: Então já tem vídeo de vocês, não é?
2: Eu sei que você entra nas nossas páginas, tanto a página do Marcos Dias como Isaac Cândido, Isaac com dois A's e S-A-A-C.
1: Você vai ver o que eu estou tendo a alegria de ver.
2: Em algumas das postagens você vai ver que tem uma fotografia do.
1: Voltando aqui para o trabalho que vocês vão lançar no dia 9, falaremos já horário, detalhes do álbum Sobre as Asas, Centopeia. Centopeia é aquele animal que tem muitas pernas, né?
2: Isso.
1: Esse seu poema, sua letra, Marcos Dias retrata isso. Tem alguma ligação?
3: Essa letra era mais antiga.
1: É antiga, é Centopeia? Antiga.
3: Essa letra virou um filme, na verdade. O Alexandre Veras fez um filme dessa coisa da Centopeia. Aí, quando chega junto das outras, era Caibim.
1: Sim, né? Encaixou.
2: Ela dava mais questão do rastrear pelo chão, né? A centopeia aí, aquela coisa mais rasteira mesmo, que rastreia pelo chão.
1: Né? E o Iago Dias Cândido, esse que
2: arrasou.
1: Esse cantor. Calabouço é o nome de outra composição, né? Letra também, óbvio.
2: Toda do Marcos Dias.
1: Calabouço.
2: Né? A gente decidiu não.
1: É nova também ou é?
2: Não, essa é bem antiga. Essa
1: também.
2: É do começo da carreira.
1: Sim. Né? Mas ainda não tinha sido gravado, né? Exato, Cândido, assim, né, Marcos?
2: Aí o mais bacana, Ian, tem umas músicas que, quando eu comecei a fazer música, a gente tinha aquela ideia de fazer música pra músico, fazer música pra artista, fazer música pra entrar nos grupos, pra se sentir aceito. Então, a gente tinha aquela perspectiva de fazer músicas, né? Mais
1: vendável.
2: Não, o
1: assim,
2: contrário. Era exatamente o contrário. Aquela coisa que não tivesse um padrão, que não tivesse uma coisa que fosse tão agradável, aquelas músicas mais estranhas, vamos dizer assim, músicas mais tronchas, né? E eu tinha muito disso, que graças a Deus eu perdi, não tenho mais esse foco, mas eu tinha, né? E foi difícil largar esse foco de fazer música para artista, fazer música para músico, né? Para querer impressionar, que eu também sabia tocar bem, que eu também tocava minhas músicas, né? Não era todo músico que tocava minhas músicas para as questões harmônicas. Então, quando eu mandei essa música para o estúdio para produzir, eu digo, agora eu quero só ver como é que ela vai reagir agora. Porque quando você manda umas músicas mais normais, você fica ali, as músicas ficam mais ou menos ali dentro de um padrão da inteligência. Mas quando você manda uma música que é completamente diferente para ela, então para qualquer outro ser, eu fiquei esperando ansiosamente assim para que o estúdio mandasse para ouvir. Nossa, quando mandou, eu me arrepiei todinho, porque eles mandam duas versões. E uma das versões, foi engraçado, eu até morri de rir, é que ela produziu a música todinha e ela ficou mais a metade, então ela ficou mais uns 4 minutos cantarolando a música, como se ela estivesse aprendendo aquilo que era novo para ela.
1: Interessante, muito interessante.
2: E aí eu fiquei maluco de gente, que é isso?
1: Esse mundo tecnológico vai mexe muito com a nossa cabeça, né, Marcos?
2: Eu fiquei impressionado, porque é uma música de uma harmonia complexa demais, assim, estranha. Né? Eu adoro a música, mas eu sei que não é todo mundo, mas ela ficou mais audível do que eu tocando, entendeu?
1: Um monte.

0: fecharmos aqui o terceiro bloco que compõe esse álbum do Marcos Dias e do Isaac Cândido, O Monstro.
1: Eu vou narrar o poema, depois vocês vão ouvir a música. De tanto desejar que o filho fosse perfeito, a criança nasceu com dois braços. É uma mão em cada braço, cinco dedos em cada mão, dois olhos no meio da cara, duas orelhas separadas, um nariz e uma boca. Praticamente um monstro. Praticamente um monstro.
0: Marcos Dias. Letra
1: esse
0: Marcos
1: foi o poema
0: Dias.
1: Que eu tive que me debruçar para cantar.
0: Sim.
1: Aí vocês vão ouvir agora.
0: É na sua voz ou na da Iá?
1: Na da Iá.
0: Da Iá também. Vamos ver, ouvir, melhor dizendo, como a Iá interpreta as músicas e a letra dos nossos convidados.
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0: Onomatopeia, Calabouço e o Monstro, com os nossos convidados Isaac Cândido e Marcos Dias.
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0: E o seu Qual é o Tom do Ceará já está aqui na reta final, hoje recebendo dois grandes nomes da nossa música, Marcos Dias e Isaac Cândido, que dia 9 lançam essas músicas que vocês vão ouvir ao vivo e em cores do álbum Sobre as Asas. Pronto, o Isaac, ele estava numa ansiedade para fazer esse convite. Faça.
4: Bora, Marcão, comercial aí, diga aí.
0: É dia 9.
5: Dia 9 de
0: sábado.
5: De sábado.
0: Onde?
4: No Teatro José de Alencar.
0: Que hora?
4: Uma super banda, 7 da noite. Convidados especiais a Tatiana Freitas e Edinho Vilas Boas. Músicos, Ricardo Pontes, bateria. Rafael Magu e Lute Sousa, guitarras, e Glauber Azevedo tocando baixo. Enfim, gente, convidem os amigos, venham, que eu tenho certeza que vocês vão ter uma grata satisfação, porque a gente... Ah, e tem os vídeos também, né?
0: Sim, como é que acha os vídeos?
4: A gente convidou alguns
0: amigos.
4: No
0: YouTube, vai lá pro YouTube ver tudo, é assim?
4: É, durante o show, vão ser exibidos no show, durante as músicas, né?
0: Assim, aí uma curiosidade aqui, se foi a IA que interpretou, quem que vai...
4: Não, aí agora, não vou nada, aí agora no show.
0: Aí vocês vão ter que cantar.
4: Porque a ideia é que daqui a pouco a gente faça um ao vivo e lança o álbum ao vivo do álbum interpretado pela IA. Isso é um projeto para quando a gente tiver o patrocínio, entendeu?
0: Olha, com segurança, você que está nos ouvindo deve ter gostado dessa forma diferenciada de lançar um trabalho. O Isaac, o Marcos tem o quê? 40 anos, se inserindo nessa questão da tecnologia.
5: Eu tenho 50, 60.
0: Mas eu estou dizendo de carreira, de parceria, Marcos. Então, vão lá no show, dia 9, no Teatro José de Alencar. E para concluir, um estranho que você falou lá no começo.
4: Essa sou eu cantando. É um arranjo de um dos caras que eu mais admiro nessa cidade, chamado Thiago Almeida, que é um, inclusive está na Europa agora fazendo turnê com Pipoquinha, que é um músico cearense que está sendo reconhecido mundialmente, né, que saiu daqui criancinha, mas quando ele saiu daqui ele já tocava muito e já tocava com todo mundo. E o Thiago está fazendo essa circulação pela Europa. E essa música, pronto, sou eu cantando, vocês vão ouvir agora a minha voz.
0: Aí vocês vão chegar aí a uma conclusão. Será que é melhor o Isaac só fazer a música, o Marcos Dias a letra e deixar a Iá cantando? Aí fica com você.
4: Não, eu tenho certeza
0: isso
4: que
0: é
4: vai
0: perigoso.
4: Ficar tudo. Eu tenho certeza
0: isso
4: que agora...
0: é perigoso, né? Mas enfim, meninos, muito grata, muito êxito. Não estarei no show porque vou entrar de férias, mas queria fazer essa gravação antes aqui com vocês. São sempre muito bem-vindos.
5: Muito obrigado.
4: Eu que agradeço mais uma vez, agradeço a todos que compõem a Alessia FM, tá? pelo carinho, pelo zelo que vocês têm aqui com o programa. Todas as vezes que eu venho aqui eu sou tão bem tratado, assim, na realidade eu chego na redação, conheço quase todo mundo, né? Assim, reencontrei um amigo de longos carnavais agora, o Robério Lessa, enfim, é sempre um prazer estar aqui na Alessia FM. Então é isso. Só tenho que agradecer a todos vocês.
0: Nós é que agradecemos, portas sempre abertas, e vamos ouvi-los.
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0: estranho na voz do Isaac Cândido, que esteve durante todo o programa aqui nos nossos estúdios, juntamente com o Marcos Dias, letrista, eles que fazem show no dia 9, apresentando o álbum Sobre as Asas. E assim concluímos mais um Qual é o Tom do Ceará. Não esqueça do nosso próximo encontro em busca do tom da nossa musicalidade.
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0: Qual é o Tom do Ceará? Tem apresentação e produção minha, Ian Gomes. Gravação de áudio, Everardo Souza. Finalização, Nabucodonosor Queiroz. Coordenação de programação da Alessia FM, radista Alex Oliveira. Gerência geral da Alessia FM, jornalista Lúcio Filho. Coordenador do Sistema Alessia de Comunicação, jornalista Ilho Santiago Júnior. Presidente da Assembleia Legislativa do Estado do Ceará, deputado Romeu Aldighieri.

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0: Uma hora.
1: A cantora e compositora Flávia Venceslau lançou seu terceiro CD, Saia de Retalhos, no ano de 2010. O álbum tem participação de Margarete Menezes e de Mariene de Castro. Nascida em Nova Floresta, na Paraíba, um dos marcos na carreira de Flávia Venceslau foi a conquista, em 2007, do Troféu Caymmi na categoria Melhor CD Regional pelo primeiro disco intitulado Agora. Na Alesse FM, ouça Flávia Venceslau cantando de sua autoria Te Desejo Vida.

Memórias, Crônicas e Declarações de Amor. A música é de autoria de José de Ribamar Cury, um descendente de árabes, filho de pai maranhense e mãe piauiense. Nascido no rio Parnaíba, na fronteira entre os dois estados, chegou ao Rio com 17 anos em 1963. Ouça O Que Me Importa com Marisa Monte.

grupo Fundo de Quintal lança em 2014 o CD Só Felicidade, com faixas inéditas e produção de Rio do Ora. A maioria das músicas é de autoria dos membros do sexteto, que é formado por Mário Sérgio, Bira, Sereno, Ubirani, Ronaldinho e Ademir Batera. Ouça na sua Alesse FM. Fundo de Quintal cantando Só Felicidade.

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2: Com a palavra, o presidente da Alesse, deputado Romeu Aldighieri.
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4: Olá, estudantes. Meu nome é Carol Monteiro, sou professora de redação e de português e vim trazer uma outra dicasinha bem simples para que vocês organizem o projeto de texto de vocês na redação do Enem. A primeira coisa que vocês vão organizar no primeiro parágrafo é a tese, a abordagem que vocês vão defender. E é interessante que nessa tese vocês apontem duas problemáticas que vocês irão desenvolver durante

0: fica um texto um pouco desorganizado. Então, tentem dividir o texto de vocês em, no mínimo, 4 parágrafos. Primeiro parágrafo, apresentação da temática, contextualização e apresentação da tese. No segundo parágrafo, vocês vão trazer a primeira problemática, o primeiro ponto que vocês colocaram na tese e vão desenvolver. Aí é importante que vocês leiam bastante para vocês terem um conhecimento de mundo interessante para trazer repertório cultural para defender os argumentos que vocês irão apresentar. E isso depende de muita leitura. Estudar redação é ler e escrever, né? Então, é muito importante que vocês façam leitura sobre temáticas ambientais, sociais, políticas, e que vocês tenham sempre em mente alguns repertórios que possam ser utilizados para sustentar os argumentos de vocês. Então, primeiro parágrafo, tese, apresentação de duas problemáticas em relação ao tema principal. Segundo parágrafo, desenvolvimento dessa primeira problemática, através de um repertório cultural válido, informações, dados, mas que esses dados e esse repertório seja apresentado, mas ele tem que ser produtivo. Quer dizer que a partir daquele dado que você apresenta, você precisa também produzir algo autoral, né? Colocar ali o desenvolver aquele repertório através de um argumento seu. Terceiro parágrafo, você vai desenvolver a segunda problemática. Elas têm que estar relacionadas. Sempre um parágrafo tem que estar relacionado ao outro. Você vai fazer isso utilizando elementos coesivos. Então, é muito importante que vocês tenham um repertório de elementos coesivos para conseguir conectar as ideias de vocês. Então, no terceiro parágrafo, você vai desenvolver essa segunda problemática. E, por último, a mais conhecida, proposta de intervenção, que você vai propor algo para resolver a problemática que você apresentou, certo? Então, tem que estar no mesmo universo dos argumentos que você utilizou nos parágrafos anteriores. E essa proposta de intervenção, ela tem que ter alguns elementos, ela tem que ter um agente, quem é que vai fazer aquilo? Ela tem que ter a ação, o que é que vai ser feito, o modo, como é que vai ser feito e a finalidade. Com que finalidade aquilo vai ser feito? Para o quê? E um desses elementos, ele tem que ser detalhado, que esse, no caso, seria o quinto elemento. Você vai detalhar, falar um pouco mais sobre um dos elementos que você apresentou. Pode ser um detalhamento do agente, pode ser um detalhamento da ação, um detalhamento do modo. Você que escolhe, aquilo que você ficar mais à vontade de fazer. Mas um dos elementos você precisa detalhar, tá bom? Então, você organizando um projeto de texto que seja coeso e coerente com o tema, com certeza você vai conseguir escrever uma boa redação. Então é isso, boa escrita e até a próxima.
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4: Especialistas do Hospital Regional Vale do Jaguaribe alertam para os perigos da hipertensão arterial. A doença acomete cerca de 30% dos adultos no Brasil. A pressão alta também é um dos principais fatores de risco para a doença arterial coronariana, AVC, infarto, aneurisma e insuficiência renal e cardíaca. O médico cardiologista do Hospital Regional Vale do Jaguaribe, Gustavo Araripe, pontua alguns cuidados preventivos para evitar a hipertensão.
5: A hipertensão enquadra-se em um dos fatores de risco para a doença arterial coronariana. E aí a gente pode tomar os cuidados de prevenção.
1: 2021.
6: Vencedor de diversos festivais de música no Nordeste, o multiartista cearense Edmar Gonçalves completou em 2023 40 anos de carreira, iniciada nos bares e restaurantes de Juazeiro do Norte, sua cidade natal, e construindo redes colaborativas, musicais e visuais por meio da sua arte. A voz de Edmar Gonçalves, ouça na sua 96,7 Cigano. Dele, Adelmar Carlos e Etínio.

O cearense José Ednardo Soares Costa Souza, ou simplesmente Ednardo, passou a ser conhecido nacionalmente na década de 1970. Participou de vários especiais de TV e compôs trilhas para novelas. É dele a música Terral que você ouve agora na sua Alessia.

0: 29.
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3: O termo fake news, na língua inglesa, deve ser entendido, na tradução para o português, como notícia falsa, notícia mentirosa, quando publicada na imprensa e nas redes sociais. Também pode ser uma invenção, uma falácia, uma calúnia, de forma intencional ou não. O conteúdo é diferente da sátira ou da paródia. Uma notícia falsa contribui para a desinformação da população e pode induzir milhares de pessoas ao erro. Uma fake news, ou o famoso boato, ganhou impulsionamento

0: redes sociais. No período da pandemia da Covid-19, o compartilhamento de notícias falsas gerou muitos ruídos na rede social e atrapalhou a divulgação de informações relacionadas à prevenção e ao combate à doença. Com o objetivo de mudar o cenário e criar o hábito de checagem das informações, a Alesse aprovou a chamada Lei das Fake News, número 17.306/20, iniciativa da ex-deputada Érica Amorim, que entrou em vigor a partir da publicação no Diário Oficial do dia 6 de outubro de 2020. Segundo a lei, a data 24 de março entrou para o calendário oficial de eventos do Estado como Dia Estadual de Conscientização e do Combate às Fake News, com o objetivo de coibir a disseminação de notícias falsas no Ceará. Nesse dia, parcerias público-privadas devem promover seminários, entre outras atividades, com ações educativas que enfoquem a conscientização sobre os efeitos legais aos quais está sujeita a pessoa que cria ou dissemina notícias falsas.
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4: Em audiência pública sobre crueldade animal na internet realizada na Câmara dos Deputados, participantes ressaltaram que esse tipo de crime cresceu continuamente nos últimos anos e pode levar ao aumento da violência também contra pessoas. De acordo com a representante do Instituto Amparo Animal, Rosângela Gebera, entre 2024 e 2026, os casos de crueldade transmitidos nas plataformas online aumentaram 120%. A ativista defende a necessidade de conscientizar os pais e responsáveis sobre a prática, porque, segundo ela, os maus contra animais funcionam como treinamento para outras formas de violência.
5: A gente sabe que os principais serial killers, matadores, eles começaram a praticando crimes de abuso e maus tratos contra os animais. Se a gente tem crianças e adolescentes sendo cooptados, coagidos a praticar esse tipo de crime, sendo essas pessoas vão se tornar o quê quando ficarem maiores, quando ficarem adultos? Elas poderão praticar crimes contra as pessoas. Então, combater esse tipo de crime é a gente estar combatendo todo tipo de violência.
4: Rosângela Gebera lembra que as plataformas de internet já contam com ferramentas para resguardar marcas de empresas. Os sites e aplicativos identificam usos ilegais dessas marcas e retiram automaticamente as postagens. Diante disso, ela reivindica que utilizem os mesmos recursos para retirar automaticamente também conteúdos com crueldade animal. Chefe do Núcleo de Operações e Articulações Digitais da Polícia Civil de São Paulo, Liz Andrea Colabuono, relatou que aplicativos como Discord e Telegram transmitem vídeos de até uma hora em que meninas são coagidas a se mutilarem ou maltratarem seus animais ao vivo. Segundo ela, mesmo quando a polícia descobre um desses crimes e pede informações, as empresas demoram a responder.
5: É inadmissível.

0: realização do debate, o deputado delegado Matheus Laiola, do União do Paraná, também é autor de um projeto que tipifica os crimes contra animais transmitidos pela internet e aumenta as penas já previstas para maus tratos. O parlamentar também reclamou do comportamento das plataformas e disse que vai fazer o possível para conseguir a aprovação da proposta.
1: As plataformas nem com a gente. Então a gente oficia, demoram dias e dias e dias, coisa que a gente precisa às vezes em minutos. Então é um tema extremamente atual e a gente vai conseguir avançar nisso e tentar se sensibilizar primeiro o presidente aqui da comissão, depois as outras comissões e a gente efetivamente colocar em plenário esse projeto de lei e realmente conseguir alcançar essas pessoas que se usam das redes sociais, da internet para praticar esses crimes que cada vez mais assola a nossa sociedade.
0: Em 2020, entrou em vigor uma lei que visa punir maus tratos a animais. No entanto, como explicou o delegado Matheus Laiola, a norma pune apenas a crueldade contra cães e gatos. A proposta em análise busca proteger todas as espécies, além de estipular condutas e punições também para as empresas que operam sites e aplicativos na internet. Da Rádio Câmara de Brasília, Maria Neves.
2: 1:37.
3: A música Luz para Brilhar no Meu Caminho é de autoria de Jorge, Davi, Arlindo Cruz e Franco. É uma das faixas do CD Tô Fazendo a Minha Parte, lançado em 2009 pelo sambista Diogo Nogueira. Os arranjos do trabalho ficaram a cargo dos maestros Ivan Paulo, Eduardo Lage e Tutuca Borba. Ouça Luz para Brilhar no Meu Caminho com o Diogo Nogueira.

Festival de Inverno da Serra de Meruoca, realizado em 2006. O compositor Carlos Haroldo de Sobral ficou em segundo lugar com a música Serrana, interpretada pelo também sobralense Eduardo Azaf. Em terceiro, o compositor de Fortaleza, Marcos Dias, com a música Outra Estação, interpretada por Marcos Dias e Isaac Cândido. Ouça Dor para Cantar, com Davi Duarte.

cantora cearense Amelinha lançou o disco Romance da Lua Lua, que foi dirigido por Zé Ramalho e Mauro Mota. A faixa título é de autoria de Garcia Lorca e Flaviola. O disco reúne músicas de Zé Neumani e Zé Ramalho, Lua Semente, Telha de Vidro de Alencar Araripe e Tiago Araripe, Luar de Gilberto Gil, Banzo de Petrúcio Maia e Vitor Moreno. Na Alesse FM você ouve Amelinha cantando Romance da Lua Lua.

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3: Neste sábado vai rolar uma apresentação única do grupo Pé Cerrado e Dona Zefinha no Anfiteatro Sérgio Mota, Centro Dragão do Mar, a partir das 18 horas. Quem faz o convite é o cantor Pablo Ravi.
4: Estou aqui para fazer um convite bem especial para vocês. No dia 2 de maio vamos estar fazendo juntamente com o grupo Dona Zefinha no Dragão do Mar, em Fortaleza, uma grande festa. Vai ter bom, meu boi, forró, maracatu, ciranda, carimbó e muito mais. As gargalhadas são garantidas com os brincantes do Circo Teatro Artitude, que vão fazer a participação no nosso show. Se você gosta de brincadeiras da cultura popular, você não pode perder. Pé de Cerrado e Dona Zefinha, no Dragão do Mar, dia 2 de maio, sábado, a partir das 18 horas, entrada franca.
3: No mesmo dia e horário, também no Dragão do Mar, o Espaço Rogaciano Leite Filho recebe o encerramento da terceira marcha trans e travesti do Ceará. Encerrando o fim de semana, neste domingo, a partir das 16 horas, acontecem atividades gratuitas e para todas as idades na Praça Verde do Dragão do Mar. Quem traz mais detalhes é a assessora de articulação do Centro Dragão do Mar, Rosalires Alencar.
5: A Praça Verde recebe Brincando e Pintando no Dragão, com ações lúdicas para crianças e famílias. Enquanto a Arena do Dragão do Mar abriga a Feira Fuxico, reunindo moda, design e economia criativa. Ao longo do fim de semana, o público também pode visitar as exposições Bloco do Prazer, no Museu de Arte Contemporânea do Ceará, e Quilombolas, descendo territórios de liberdade, no Museu da Cultura Cearense, ampliando a experiência com reflexões sobre arte, memória e identidade. Mais informações no Instagram, @dragãodomar.
3: O Dragão do Mar, você já sabe, fica na Praia de Iracema, em Fortaleza. Lucas Breno, da Alessa FM.
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7: A Escola de Saúde Pública do Ceará lança uma unidade itinerante para treinamento de profissionais. A ideia é ampliar a qualificação em saúde para além dos muros da instituição. Para isso, foi adquirido um veículo em formato de trailer projetado para levar capacitação para diversos territórios cearenses. O superintendente da Escola de Saúde Pública, Luciano Pamplona, destaca a importância do equipamento.
8: É uma entrega extremamente importante para a Escola de Saúde Pública do Ceará, por meio dessa parceria e o apoio total da Secretaria de Saúde do Estado, no sentido da gente sair dos muros da Escola de Saúde Pública e a cada um dos 183 municípios distantes da capital Fortaleza, para atendê-los de forma ainda mais qualificada, para que a gente possa capacitar, para que a gente possa atualizar os nossos profissionais de saúde nas técnicas que são possíveis fazer em simulação. Com isso, a gente consegue prestar um serviço ainda mais adequado à população, ainda mais específico para que a população seja bem atendida em todos os espaços cearenses, em todos os serviço de saúde que o Estado possa alcançar.
7: A expectativa da escola é alcançar 450 profissionais da saúde por mês. O agendamento dos cursos deve ser feito pelas prefeituras via e-mail da Escola de Saúde Pública do Ceará. J. Lacerda, da Alesc FM.
9: 1h52.
10: Em 2009, Fagner lança o disco Uma Canção no Rádio, que conta com a participação dos compositores maranhenses Zé Cabaleiro e Domerville, o Domer. O disco reúne ainda a música Me Dar Meu Coração, de Assioli Neto, e Flor do Mamulengo, de Luiz Fidelis. Ouça Sonetos, composição de Domer, com Fagner.
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os irmãos pernambucanos Cláudio e Cláudia de Lima Oliveira. Eles começaram a cantar e se apresentar ao público na infância. O primeiro disco, Acontecimentos, foi lançado em 2010. Em 2016, lançaram o quinto CD, Eu Cuido de Ti, com composições próprias que, além da faixa título, tem como destaque Sossega, que você ouve agora na Alesse FM.

brasileira Engenheiros do Havaí, lançado em 1988. Os principais sucessos do disco foram Somos Quem Podemos Ser, A Verdade a Ver Navios, Cidades em Chamas e a faixa título. A banda foi criada em 1984. Ouça Somos Quem Podemos Ser com Engenheiros do Havaí.

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6: 37 mil pessoas morrem anualmente em acidentes de trânsito no Brasil, que são a principal causa de mortes entre quem tem entre 5 e 29 anos de idade. Há mais de 10 anos, um projeto vem sendo discutido na Câmara para mudar o Código de Trânsito. Originalmente, o texto obriga aulas práticas de direção em vias públicas na formação de condutores. Mas, ao longo dos anos, diversos temas passaram a entrar no debate, como os pedágios free flows, que são automáticos, sem barreiras. Mas a segurança ainda é o foco diante dos números e a importância do assunto aumentou desde dezembro do ano passado, quando o CONTRAN, Conselho Nacional de Trânsito, aprovou uma resolução que elimina a obrigatoriedade das autoescolas na formação de motoristas, a fim de diminuir custos e desburocratizar. Uma audiência pública na Câmara discutiu regras e fiscalização dos limites de velocidade com especialistas em trânsito, de autoescolas, ciclistas, mobilidade urbana e também psicologia do tráfego, como Eduardo Moita, que defende a união da engenharia, educação e psicologia, que traga mudança no hábito da pressa desnecessária.
7: Se eu gero um processo de engenharia de trânsito, um processo de educação, uma dinâmica psicológica que as pessoas entendam sobre o direito à vida, não adianta ter pressa. A Organização Mundial de Saúde colocou o Brasil como sendo um dos países mais ansiosos do mundo. Então isso não está no único campo, não está só na sua casa, na minha casa, está na hora que a gente se movimenta. Quantas vezes nós, no nosso movimento, a gente se pega em uma velocidade ou em uma celeridade quando a gente não está atrasado, só pelo hábito de estar atrasado, mesmo não estando

0: necessária. E a gente precisa entender que vida é em primeiro lugar.
1: Ele afirma que o aumento do valor de multas não provocou redução no número de acidentes e de mortes no trânsito. A alta velocidade é responsável pela metade das mortes no trânsito em países com média e baixa renda. A 70 km por hora, uma pessoa atropelada tem apenas 2% de chance de sobreviver. Mas a 50 km por hora, a chance aumenta para 15%. Por isso, a gerente de mobilidade urbana da WRI Brasil, Paula Santos, defende o limite de 50 km por hora no espaço urbano, por causa da maior presença de pedestres e ciclistas. O representante da Associação dos Ciclistas Urbanos de São Paulo, Ricardo Machado, lembra que, para quem anda de bicicleta, o risco é ainda maior.
2: A bicicleta, ela é um veículo pelo Código de Trânsito Brasileiro, então ela pode trafegar, né, entre os veículos automotores. Você andar numa via a 80 km com o carro passando ao seu lado a 80 km por hora, você não vai se sentir seguro, né? Então, não é só a estrutura, é importante que a gente passe também por essa redução, porque a velocidade que os carros, né, trafegam, principalmente nas avenidas, nos centros urbanos, né, em vias onde tem um alto índice de pedestre, enfim, dos próprios ciclistas, escola, não é uma velocidade que é compatível com a vida, não é uma velocidade compatível que o corpo humano pode suportar em caso de um sinistro.
1: O relator da proposta, deputado Áureo Ribeiro, do Solidariedade do Rio de Janeiro, pediu audiência pública e ressalta a evolução do trânsito e a entrada de novos elementos no tráfego, como as bicicletas elétricas. Refletir sobre essas mudanças deve passar longe no aumento da punição a infratores.
3: Se aumentasse a punição, a gente não tinha mais violência no trânsito. O Brasil é um dos países que mais tem morte no trânsito. Então tem uma coisa errada, porque o Brasil também é um dos países que mais se pune no trânsito. Então a punição não é a solução, mas sim a gente quer investir em campanhas educativas, qualidade na sua formação, melhoria para quem quer tirar uma carteira de habilitação, preparar esse jovem com 12, 13, 14 anos a receber educação de trânsito nas escolas e sim a gente trabalhar para que a gente possa garantir um trânsito mais seguro.
1: Desde 2018 está em vigor o Plano Nacional de Redução de Mortes e Lesões, que tem o objetivo de reduzir pelo menos em 50% as mortes e lesões graves no trânsito brasileiro até 2030. O plano tem foco na gestão da segurança, vias seguras, segurança veicular, educação, atendimento às vítimas e também fiscalização. O deputado Áureo Ribeiro deve apresentar seu relatório ainda neste semestre e espera que o projeto que muda o Código de Trânsito seja aprovado ainda em 2026. O Maio Amarelo começa com um alerta de que dados preliminares indicam um aumento de 13% nas mortes no trânsito nas rodovias federais nos primeiros 2 meses deste ano, comparado ao mesmo período de 2025. Da Rádio Câmara de Brasília, Luiz Cláudio.
4: 2:08. 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
5: Sou Hilda Martins, sou da Associação de Rendeiras da Prainha Pirais, sou microempreendedora, artesã da renda de bilro e estou aqui na Leste, na feira de artesanato. Eu trouxe suplá de renda de bilro, jogo de lavabo com a renda de bilro, eu trouxe camisetas, croppets e trouxe a bandeira do Brasil feita na renda de bilro.
6: Temos centro de mesa, conjunto americano, sapatinho para criança, temos laços, tiaras, tudo de crochê, feito com muito amor e carinho.
7: Olá, eu sou Neide Rodrigues, eu sou da Casa de Chica. Nós estamos aqui na Feira do Empreendedor. E a gente trouxe algumas coisas, porque nós somos um projeto de mulheres. Hoje a gente trouxe um pouquinho de cada uma. Artesanato feito do tecido, artesanato afro. Nós trouxemos uma coisa que é muito importante, que é a moda circular. Que a gente está dentro dessa questão da sustentabilidade. E trouxemos o companheiro, que também trabalha com a questão da venda feminina, de outros corpos diferentes. Então isso é importante para a gente ter essa inclusão e fazer com que as mulheres entendam os processos dos corpos femininos e da moda e da beleza feminina.
8: Jeane Biapina, Hilda Martins e Neide Rodrigues, que acabamos de ouvir, são artesãs que participam da Feira do Empreendedor. A feira é promovida pela Alesse, com parceria do Comitê de Responsabilidade Social e da Célula de Fomento à Cidadania.

0: e ao empreendedorismo de impacto social da Alesse e conta ainda com o apoio do SEBRAE. A iniciativa é voltada ao incentivo e desenvolvimento de pequenos negócios e ao fortalecimento do empreendedorismo. Iniciada em 2021, o projeto já beneficiou mais de 12 mil empreendedoras. Maria de Jesus Dias, integrante da equipe da Sala do Empreendedor da Alesse, destaca os serviços que são prestados a estas mulheres.
1: As empreendedoras, elas são assistidas pela Sala do Empreendedor, que dá orientando sobre empreendedorismo e também fazendo com que elas participem de cursos, oficinas, feiras, eventos voltados para o segmento. E a gente tem um acompanhamento, principalmente com o segmento empreendedorismo inclusivo, com as mães com crianças com TEA, mulheres mastectomizadas e outras vulnerabilidades.
0: Durante cada edição da feira, 45 microempreendedoras expõem seus produtos em diversos segmentos, como gastronomia, vestuário, artesanato, bijuteria, artigos religiosos, entre outros. A primeira-dama da Alesse, Tainá Marinho Aldighieri, sempre prestigia o evento.
2: Uma das nossas iniciativas para incentivar cada vez mais essas mulheres é tornar essa feirinha agora um evento permanente das nossas atividades mensais. Antes acontecia apenas em datas pontuais, mas a partir desse ano de 2026 a gente decidiu colocar elas aqui mensalmente, 3 dias, mostrando seus produtos, vendendo, se conhecendo, trocando experiências, e é impressionante a rede de apoio que essas mulheres são capazes de criar.
0: O encontro é aberto ao público e representa uma oportunidade para que visitantes conheçam mercadorias e serviços, incentivando o consumo consciente e contribuindo para o fortalecimento da economia local. A psicóloga Sâmia Régia Antero apoia a iniciativa.
3: Acho incrível a Assembleia Legislativa ter esse olhar para a mulher empreendedora, porque é uma oportunidade, principalmente que ganhou meu coração, que tem várias mães atípicas, que a gente sabe que esse mercado de trabalho é mais desafiador por questão do tempo, da maternidade, e elas estão aqui vendendo. Então, eu sou uma consumidora, acho que todo mundo espera o início do mês para que a gente tenha essa oportunidade, porque eu sou a favor, acho que a gente tem sim que consumir produtos de mulheres, incentivar e empoderar as mulheres. Então, é incrível que a Casa do Povo tenha essa preocupação hoje.
0: A servidora da Alesse, Adriana Lordão, também aprovou a feira.
4: Uma oportunidade excelente que elas possam expor o trabalho delas, que eu acho super interessante, e para nós, servidores, também. Oportunidade de comprar bons produtos por um preço menor e interagir com todos eles também, que eu acho fundamental.
0: Se para os visitantes a feira é positiva, para quem pode, que ouvimos no início da reportagem, esta oportunidade traz excelentes retornos.
5: É uma visibilidade muito importante para a gente, porque a gente só passa para a sociedade que nós somos a coitadinha, aquela mãe que sofre porque temos um filho atípico, que a gente só vive para ele, vivemos para ele, mas que a gente também pode tirar 1 hora, 2 horas do dia para a gente fazer um crochê, tirar para a gente. O crochê, a gente conversa uma com a outra, a gente tira dúvida e a gente está aprendendo, e esquece que a gente está vivendo momentos difíceis, mas que também tem momentos que a gente agradece a Deus por ter a oportunidade de estar fazendo uma arte.
6: Para mim é muito importante essa abertura, essa oportunidade dada, e é assim, maravilhoso estar aqui para divulgar o meu trabalho, divulgar a minha associação. É tudo de bom poder ter esse espaço aqui.
0: A Feira do Empreendedor tem como objetivo dar visibilidade a pequenos empreendedores, estimular a geração de renda e fomentar a economia criativa, reunindo expositores de diferentes áreas em um espaço de troca de experiências, aprendizado e oportunidades de negócios. É o que pensa a Neide Rodrigues, da Casa de Chica.
7: A Casa de Chica é um espaço de empreendedorismo que faz uma ponte entre as mulheres da periferia e o mercado. A gente traz

0: Dina Carla, que participa da feira pela terceira vez, relata o significado desta oportunidade.
1: Significa muito, porque desde 2016 eu entro na Assembleia para lutar por justiça. E quando se abre uma porta para a mulher empreendedora, uma mulher de dentro de uma periferia, uma mulher esquecida das causas sociais, esquecida, e quando a Assembleia abre esse espaço para que essas mulheres venham mostrar que ela tem muito além do sofrimento para mostrar, que ela pode oferecer muito além do que ela demonstra, então isso é muito significativo para que a mulher empreendedora, ela se sinta realmente aceita nos espaços e vê que essa Casa do Povo abre espaços para a mulher de uma periferia.
0: As feiras acontecem no hall de entrada do anexo 3 da Alesc. A programação reafirma o papel da Alesc como espaço de incentivo ao desenvolvimento econômico e social do Ceará. Uma iniciativa que já teve reconhecimento por meio de prêmios, como reforça Maria de Jesus Dias.
2: Nós somos agraciados pela terceira vez com o troféu ouro em atendimento e estamos

0: povo para a casa do povo.
1: A reportagem Alessa Incentiva o Empreendedorismo Feminino tem produção e narração minha, Ian Gomes. Revisão de texto, Rosa Amélia Macedo, orientadora da Célula de Rádio Jornalismo. Edição e sonoplastia, Alex Oliveira, orientador de programação. Gerente-geral da Alessa FM, jornalista Lúcio Filho.
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6: 2:18.
7: Geraldo Roca compôs em parceria com Paulo Simões a música Trem do Pantanal, tida pelo pesquisador José Otávio Guizo como uma espécie de hino da moderna música popular urbana do Mato Grosso do Sul. Almir Sater gravou a música no ano de 1982, no disco Doma, e regravou em 2006.

cantor, compositor Fábio Júnior lançou o seu primeiro LP em 1979 e se tornou o ídolo das canções pop românticas a partir da segunda metade dos anos 80. Em 1987, o disco Sem Limites para Sonhar traz na faixa título um dueto com Bonnie Tyler e em 1989, o artista grava seu primeiro álbum ao vivo, incluindo uma regravação de Romaria. O disco Vida, lançado em 1988, traz grandes sucessos, como Caça e Caçador, Felicidade e Volta ao Começo. Ouça na Alessia FM com Fábio Júnior.

0: 27.
1: O cantor e multi-instrumentista Rodrigo Suricato foi revelado na banda Suricato do programa Superstar da Rede Globo em 2014 e em 2017 se tornou vocalista da banda Barão Vermelho, substituindo Roberto Frechar. O músico lança em 2019 pela Universal Music o álbum Na Mão as Flores, com canções autorais e produção musical dele

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3: A Assembleia Legislativa do Estado do Ceará, Alesse, lança o projeto Respira Não Pira. A semana está só começando. Iniciativa voltada à promoção do bem-estar e ao cuidado com a saúde mental dos servidores da casa. A ação é realizada pelo Comitê de Responsabilidade Social da Alesse por meio da Célula de Saúde Mental e Práticas Sistêmicas Restaurativas, conduzida pela psicóloga Isabel Martins, que justificou a iniciativa.
4: A gente observa ultimamente muitas demandas de ansiedade, de desconexão consigo mesmo, né? Então, é exatamente isso, essa demanda que não só dentro da casa existe, mas até nos consultórios. Meu consultório em geral, pelo menos a maioria dos meus pacientes, traz essa demanda de um estresse. Eu me lembro de um paciente que ele chegou no auge do nível do estresse. Então, é algo que na nossa sociedade é muito frequente. Ansiedade. Antigamente a gente falava do mal do século era depressão, hoje em dia a gente fala da ansiedade, cobranças, o piloto automático ligado o tempo todo. Então o que é que o projeto se propõe? Trazer aos servidores públicos esse momento de pausa para reconectar consigo mesmo, para aprender o superpoder que todos nós temos e não sabemos. É o da respiração, é aprender a respirar de forma lenta, suave, local, que na verdade a gente às vezes não consegue. A gente está sempre ou com o pé no passado ou com o pé no presente. Geralmente com o pé no presente. É no que é que eu tenho que fazer para amanhã, é o que está faltando, é a demanda que eu tenho que dar conta. E isso nos leva a acelerar, nos leva a aumentar o nível de estresse, nos leva a ver os monstros que são maiores do que eles realmente são.
3: A psicóloga Isabel Martins explicou como será a condução para incentivar momentos de pausa, reconexão e equilíbrio no início da semana de trabalho.
4: Uma ferramenta muito importante de gestão emocional. A gente sabe que a inteligência emocional é a gente parar para se reconectar, saber a emoção que está vindo, saber quais são os nossos gatilhos, e a gente não pode fazer isso se a gente não aprende a respirar de uma forma correta, a respirar pausada, a estar no aqui e agora, ao invés de estar no que ainda vem. A gente está dentro da gente, que hoje em dia muito tem se estudado sobre o mindfulness, que é o estado de presença. Então, quando a gente aprende a se reconectar com o nosso corpo e estar presente no que a gente está fazendo, nós ficamos mais produtivos, nós nos livramos dessa ansiedade e nós não vemos um monstro do tamanho que ele não é. A gente vê um desafio a ser vencido.
3: A psicopedagoga clínica Micheline Alencar, servidora da Alesse, fala da importância do projeto Respira Não Pira, a semana está só começando.
5: Acho muito importante a iniciativa porque todos nós como servidores precisamos dessas reciclagens, dessas rodas de conversa, a importância de tratar a saúde mental e de trazer informações com fundamentos com a doutora Isabel, que tem uma vasta experiência na área, faz com que a gente possa cada vez mais ter recursos nos nossos atendimentos, porque a demanda cada vez mais tem aumentado no Departamento de Saúde, e é importante que a gente avance no nosso conhecimento, no nosso fundamento acadêmico, e é necessário que a gente possa sempre estar avançando para dar o melhor serviço à comunidade, aos nossos servidores.
3: Os encontros acontecerão semanalmente, sempre às segundas-feiras, às 8 da manhã, no Salão Sistêmico do Comitê de Saúde Mental e Práticas Restaurativas.

samba, reggae, MPB, pop e reggae. Em 2001, recebeu o prêmio de cantor revelação do carnaval. Ouça na sua Alessia FM. Saulo Fernandes cantando dele e de Ennio Taquari, Anjo Bem, de 2013.

1980 e 81, traz sucessos como Festa do Interior, Meu Bem, Meu Mal, Faltando um Pedaço e Canta Brasil. Produzido por Lincoln Olivetti, o disco traz músicos do Roupa Nova tocando em várias faixas. Meu Bem, Meu Mal é de Caetano Veloso. Foi regravado em 2004 no CD I Love MPB. Ouça Meu Bem, Meu Mal com Gal Costa.

0: 43.
1: Nascida em Fortaleza, Eliane começou a cantar ainda muito jovem e aos 15 anos de idade, lançou de forma independente o seu primeiro disco, vendendo cerca de 30 mil cópias. Em 1994, lançou o álbum Estrela Guia, com destaque para Amor ou Paixão, dela e Natinho da Ginga, música que você ouve na Alessia FM 96,7.

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3: A Biblioteca Digital do Ministério da Educação, o MEC Livros, está sendo ampliada e gradualmente passará a ter 25 mil títulos disponíveis gratuitamente aos usuários. A novidade foi anunciada em 23 de abril, Dia do Livro. O acervo digital foi lançado no início de abril com 8 mil exemplares e ao longo das próximas semanas terá um aumento de 17 mil novos títulos. A diretora de apoio à gestão educacional da Secretaria de Educação Básica do MEC, Anita Stephanie, explicou como isso será feito.
4: A ampliação vai acontecer ao longo dessas próximas semanas até chegar em 25 mil livros, 25 mil títulos diferentes. O acervo ele é muito dinâmico, né? Porque podem entrar novos livros, podem sair livros, porque depende muito da disponibilização das próprias editoras, né, que possuem os direitos autorais dos livros contemporâneos, na negociação.
3: O MEC Livros permite o empréstimo de até 2 obras por mês por CPF, que podem ser devolvidos após no mínimo 10% de leitura. Os livros disponibilizados são nacionais e internacionais, contando com lançamentos e best-sellers, além de obras do acervo do domínio público e de parcerias. Ao todo, a plataforma conta com quase 20 editorias e gêneros, que vão de romance e ficção a histórias em quadrinhos e literatura de cordel. Sob a supervisão de Anderson Mendanha, da Rádio Senado, Joyce Teles.
5: 2h49.
1: Devaneio, música de Jorge Vecilo, faz parte do repertório do álbum Todos Nós Somos Um, lançado em novembro de 2007. O sétimo trabalho de inéditas de Jorge Vecilo traz importantes parcerias do compositor com Fátima Guedes, Marcos Valle e Paulo César Feital. Ouça Devaneio com Jorge Vecilo.

limpa é de autoria do cantor e compositor, fundador dos Titãs, Sérgio Brito. A canção é uma das faixas do quarto disco solo, Pura Bossa Nova, lançado em 2013. Ouça na Alessia FM, Sérgio Brito interpretando Sol e Água Limpa, num dueto com a pernambucana de Recife, Marcela Mangabeira.

0: 2007.
1: O disco Baiana da Gema, da cantora Simone, foi lançado em 2004 pela gravadora EMI Odeon. Com produção de Paulinho Albuquerque, o álbum é dedicado à obra de Ivan Lins e parceiros como Aldir Blanc, Joyce Moreno, Celso Biafora, Martinho da Vila, Elisa Lucinda e Vitor Martins. Na voz de Simone, ouça na rádio Alessia FM, é Festa, de Ivan Lins e Paulo César Pinheiro.

0: Parceria entre a Assembleia Legislativa do Estado do Ceará, o Instituto Centro de Ensino Tecnológico e a Digital College assegura 300 vagas para jovens participantes do programa Ceará de Valores ingressarem no Juventude Tech. Os interessados têm até o dia 30 de maio para se inscrever e assegurar uma vaga em um dos cursos gratuitos e 100% online na área de tecnologia. Essa é uma oportunidade para aprender desenvolvimento web full stack, marketing digital e inteligência artificial generativa. De acordo com o secretário executivo do Centro de Estudos e Atividades Estratégicas da ALES, Paulo Roberto Nunes, os jovens vão ter muitas vantagens em estudar esses temas.
1: Os jovens que fazem o Ceará de Valores e que têm discutido ao longo desses meses aspectos referentes ao mundo do trabalho, à economia da inovação, à responsabilidade social, terão nessa oportunidade complementar a possibilidade de continuar estudando e produzindo com base em outros temas que são absolutamente contemporâneos e vinculados ao uso da tecnologia da informação, como é o caso da inteligência artificial generativa ou inteligência artificial. Então, nós vislumbramos como algo especialmente vantajoso e importante para os nossos participantes do Ceará de Valores essa oportunidade decorrente da Juventude Tech da Digital College.
0: E vale o reforço. As inscrições para os participantes do programa Ceará de Valores e ingressarem no Juventude Tech encerram-se no dia 30 de maio. Não perca sua vaga. Robério Lessa, da Alessia FM.
2: 3 e 4.
3: O cantor, compositor e multi-instrumentista capixaba Lúcio Silva de Souza, ou simplesmente Silva, lançou em 2020 o seu sexto álbum de estúdio, 5, com 14 faixas inéditas e autorais, exceto a canção Soprou. Escrita em parceria com o cantor de rap criolo, o álbum, um dos mais ecléticos de sua carreira, mistura MPB, bossa nova, jazz e samba, e traz participações de João Donato, Anitta e de Criolo. Ouça na rádio Alessia FM, Silva cantando

música Descobridor dos Sete Mares, de autoria de Gilson Mendonça e Michel, é faixa título do LP de 1983, lançado por Tim Maia. O disco reúne também músicas dos compositores Neuma Moraes, Neon Moraes, Beto Cajueiro, Cassiano, Paulo Massadas e Michael Sullivan. Ouça Descobridor dos Sete Mares com Tim Maia.

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3: Olá, ouvintes da Alesse FM, aqui quem fala é o professor Samuel Holander e estou aqui para participar do momento alcance, em que eu venho trazer aqui algumas dicas para vocês. Hoje eu vou trazer uma super dica sobre a redação do Enem. Vocês sabiam que a redação Enem, ela avalia 5 competências e uma dessas competências é a competência 5, que avalia se o aluno é capaz de fazer uma proposta de intervenção para o problema discutido. Então, essa proposta de intervenção, ela deve responder às duas problemáticas que geralmente são abordadas na redação. E a minha dica de hoje é justamente para que você faça uma boa proposta de intervenção. Por quê? Qual é a importância da proposta de intervenção na redação do Enem? Ela vale simplesmente 200 pontos do 1000 que o aluno pode e geralmente deseja alcançar. Então, qual é o aluno que não gostaria de tirar a nota 1000 na redação do Enem? Dessa nota 1000 possível de alcançar, os 200 pontos, eles correspondem a cada competência. Então, a competência 1 vale 200, a 2 vale 200, a 3, 200, a 4 e a competência 5, que é a proposta de intervenção. O problema é que muitos alunos esquecem de fazer a proposta de intervenção ou acabam negligenciando e não fazem de forma completa. Então, eu vou aqui trazer dois modelos de proposta de intervenção que você não vai mais errar nem perder ponto, tá certo? Então, vamos lá para o primeiro modelo. Você pode começar com o agente. Então, você vai colocar lá o elo coesivo, que vai começar o parágrafo da intervenção, portanto, e coloca o agente. O agente pode ser o governo, por exemplo. Então, você coloca, portanto, o governo. Aí, você já tem o agente. Depois do agente, geralmente vem a ação, mas você pode colocar entre a ação e o agente um detalhamento. Tem muitos alunos que gostam de colocar uma espécie de aposto, né? O governo, vírgula, responsável pelo bem-estar social, vírgula. Esse responsável pelo bem-estar social, ele serve como uma espécie de detalhamento. Então, ficaria, portanto, o governo responsável pelo bem-estar social, e agora vem a ação. Deve promover debates públicos sobre o assunto. Isso é a ação. A ação no Enem, na proposta de intervenção, ela tem que ser específica, concreta. Ela não pode ser genérica. Ah, o governo deve conscientizar as pessoas. Não, você tem que colocar uma ação concreta. Algo que realmente faça sentido para aquele problema específico. A gente falou agente, detalhamento, ação. Agora vem o modo, tá certo? É obrigatório também ter o modo. E o modo, pessoal, o ideal é que tenha o por meio de ou através de. Então, portanto, o governo responsável pelo

0: bem-estar social deve promover debates públicos sobre o assunto por meio, e você pode colocar por meio de escolas e universidades, por exemplo, por meio de investimentos, mas você coloca o modo pelo qual o governo vai fazer essa ação. E o último elemento é a finalidade ou o efeito. Geralmente, você vai marcar essa finalidade com a expressão a fim de ou para, tá certo? Então, vamos lá retomar. Portanto, o governo, vírgula, responsável pelo bem-estar social, vírgula, deve promover debates públicos sobre o assunto por meio das escolas e universidades a fim de reduzir o compartilhamento de boatos e notícias falsas na internet, se fosse, por exemplo, sobre esse tema. Então, esse é um modelo nota 1000, tá certo? Porque você vai ganhar os 200 pontos para fechar a nota 1000. O segundo modelo, eu só vou inverter. O agente vai vir depois, tá certo? E primeiro vem o efeito. Olha só, dessa forma, para reduzir os impactos ambientais, aqui vem o efeito no início, o poder legislativo, agora o agente, por meio da aprovação de uma lei, o modo deve estimular a geração e o uso de energia sustentável. Aqui eu coloquei a ação, como a energia solar ou a energia eólica. E no finalzinho eu coloquei um detalhamento para a ação. Entenderam? Então, é muito fácil tirar 1000 no Enem. Basta você se esforçar, basta você escrever, ler toda semana, para que você consiga desenvolver suas habilidades, suas competências. Com muito esforço e determinação, você vai conseguir alcançar essa tão sonhada nota 1000 na redação do Enem. Acompanhe a programação da Alessa FM para mais dicas do No Momento Alcance. Valeu, pessoal!
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3: A Comissão de Direitos Humanos vai discutir em uma audiência pública sobre as chamadas ILPIs, instituições de longa permanência para idosos. A presidente da CDH, senadora Damaris Alves, do Republicanos do Distrito Federal, afirma que muitos desses estabelecimentos vivem em um limbo jurídico, o que prejudica o recebimento de recursos.
4: As instituições de longa permanência, elas são classificadas como instituições de assistência social. Mas já está na hora do Brasil repensar, elas precisam ser também de saúde, elas precisam ser híbridas. Nós temos idosos que estão em aparelhos e instituições de assistência social e eles não recebem nenhum recurso da saúde para manter esse idoso.
3: 160 mil idosos vivem nas cerca de 6 mil instituições de longa permanência no Brasil. A data da audiência ainda será definida. Da Rádio Senado, Rodrigo Rezende.
1: 3h21.
5: Esmeraldas é o terceiro álbum da cantora e compositora Thiê, lançado pela Warner Music em 2014. O disco muito mais pulsante e rock and roll reuniu faixas autorais, canções de André Wong e a participação do músico Guilherme Arantes. A voz de Thiê, ouça na sua 96,7 Noite.

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1: A música Tá Faltando um Abraço é de autoria dos compositores Gilson Mendonça e Marquinhos. É uma das faixas do disco Coração Aceso, o 13º álbum da carreira do cantor e compositor mineiro Vando, lançado em 15 de outubro de 1987 pela gravadora Philips. Vando regravou a canção no álbum Mulheres, no ano de 1993. Ouça, Tá Faltando um Abraço, na Rádio Alesse FM, com Vando.

0: Rose Diniz, da Alessia FM.
1: 3h37.
0: A música Ter de Esperar é uma das faixas do primeiro CD do grupo musical As Chicas, Quem Vai Comprar Nosso Barulho, lançado no ano de 2006. A canção, de autoria de Paula Leal, também faz parte do primeiro DVD do grupo, intitulado Em Tempo de Crise Nasceu a Canção. O trabalho reúne músicas também de Caetano Veloso e Gilberto Gil, Luiz Gonzaga e Gonzaguinha. Ouça As Chicas cantando Ter de Esperar na sua rádio FM Assembleia.

Construção é o quinto álbum do cantor e compositor Tiago York, lançado pelo selo independente York Produções, com distribuição da Universal Music. O álbum reúne 13

faixas autorais. Em 2019, foi premiado no Grammy Latino na categoria Melhor Canção em Língua Portuguesa, com a música Desconstrução. Ouça na Alessia FM, Tiago York cantando sua autoria, Nessa Paz Eu Vou.

disco em 2015. O CD Canção e Silêncio tem a produção musical de Carlos Eduardo Miranda e produção de Cassim. O álbum conta com arranjos do maestro baiano Letieres Leite, do pernambucano Matheus Alves e do carioca Fábio Negroni. Na 96,7 Alessia FM, você ouve Zé Manuel interpretando de sua autoria Nas Asas do Mangangá.

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4: Neste sábado vai rolar uma apresentação única do grupo Pé Cerrado e Dona Zefinha no Anfiteatro Sérgio Mota, Centro Dragão do Mar, a partir das 18 horas. Quem faz o convite é o cantor Pablo Ravi.
5: Estou aqui para fazer um convite bem especial para vocês. 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As gargalhadas são garantidas com os brincantes do Circo Teatro Artitude, que vão fazer a participação no nosso show. Se você gosta de brincadeiras da cultura popular, você não pode perder. Pé de Cerrado e Dona Zefinha, no Dragão do Mar, dia 2 de maio, sábado, a partir das 18 horas, entrada franca.
4: No mesmo dia e horário, também no Dragão do Mar, o Espaço Rogaciano Leite Filho recebe o encerramento da terceira Marcha Trans e Travesti do Ceará. Encerrando o fim de semana, neste domingo, a partir das 16 horas, acontecem atividades gratuitas e para todas as idades na Praça Verde do Dragão do Mar. Quem traz mais detalhes é a assessora de articulação do Centro Dragão do Mar, Rosalires Alencar.
6: A Praça Verde...

0: lúdicas para crianças e famílias. Enquanto a Arena do Dragão do Mar abriga a Feira Fuxico, reunindo moda, design e economia criativa. Ao longo do fim de semana, o público também pode visitar as exposições Bloco do Prazer, no Museu de Arte Contemporânea do Ceará, e Quilombolas, Tecendo Territórios de Liberdade, no Museu da Cultura Cearense, ampliando a experiência com reflexões sobre arte, memória e identidade. Mais informações no Instagram, @dragãodomar.
1: O Dragão do Mar, você já sabe, fica na Praia de Iracema, em Fortaleza. Lucas Breno, da Alessa FM.
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3: Aprovado pela Comissão de Segurança Pública, o projeto busca estabelecer um equilíbrio entre o direito à proteção de dados e a segurança de lojistas e clientes. O relator, senador Espiridião Amin, do Progressistas de Santa Catarina, afirmou que a medida é necessária para combater a impunidade e o aumento da insegurança no comércio. Segundo o senador, a LGPD já prevê exceções para fins de segurança pública, mas o projeto traz regras mais claras para o uso dessas imagens em casos de flagrante. Espiridião Amin destacou que a prioridade deve ser a proteção de quem sofre violência.
4: É realmente o reino da maldade você ter uma preocupação maior com o delinquente do que com quem sofre a delinquência. E esse projeto, em síntese, tem como objetivo estabelecer um relativo equilíbrio entre o ofendido, seja ele um comerciante, seja o cliente de uma casa de comércio, e o delinquente que aumenta a insegurança no comércio no Brasil inteiro.
3: Para evitar abusos, o projeto exige que o estabelecimento registre um boletim de ocorrência e proíba a exposição de terceiros que não estejam envolvidos no crime. A proposta também prevê a responsabilização do comerciante caso haja divulgação indevida de imagens sabidamente falsas. O projeto segue agora para a Comissão de Constituição e Justiça. Da Rádio Senado, Bruno Lourenço.
5: 3h54.
6: Amores, a canção é de autoria do cantor e compositor Zé Beto Correia e de Paulinho Andrade. É uma faixa do álbum Sotaque Brasileiro, 25 anos de festivais, seu 11º disco lançado em 2012. O CD comemora, além das premiações, as parcerias realizadas durante sua trajetória.
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6: Zé Beto Correia cantando Amores, a canção.

chá de boldo foi formada em São Paulo em 2015 por 13 amigos de faculdade, tendo entre as suas influências artistas como Tom Zé, Roberto Carlos e Gilberto Gil. Em 2010, o grupo lançou o primeiro álbum intitulado Bárbaro. Do disco, destacamos a canção A Vida Que Te Beija, de Léo Cavalcante, que você ouve agora na sua rádio Alessia FM.

De autoria de Serginho Meriti e Erido Kays, a música Deixa a Vida Me Levar, gravada em 2002 por Zeca Pagodinho. Serginho Meriti foi o único convidado a se apresentar ao lado de Zeca Pagodinho no show de lançamento do disco no ATL Hall, no Rio de Janeiro. A música, que deu título ao disco de Zeca Pagodinho, fez sucesso entre os jogadores da seleção brasileira, que conquistou o pentacampeonato de futebol. Ouça na sua Alessia FM. Deixa a vida me levar.

0: SCD, Oficina Regional da Primeira Infância Antirracista, na Atenção Primária à Saúde no Ceará. A iniciativa, promovida pelo Unicef e o Ministério da Saúde, com o apoio do Governo do Estado do Ceará e da Prefeitura de Fortaleza, aconteceu nesta quinta-feira no Auditório Murilo Aguiar. O objetivo é formar técnicos municipais que atuam na primeira infância, integrando áreas como saúde, assistência social e educação. A oficial de saúde e proteção no escritório Unicef Fortaleza, Madeline Abreu, ressalta que a plataforma do selo Unicef é uma das principais ferramentas de promoção ao tema.
1: A plataforma do selo Unicef viabiliza essa política e o fortalecimento dela. Inclusive, nessa edição de 25 até 28, a gente tem um resultado sistêmico específico para a igualdade étnico-racial. Os municípios terão que fazer os seus planos municipais, fazer as adesões também às políticas nacionais, para comprovar que estão, no mínimo, atentos às questões relacionadas à primeira infância antirracista.
0: A coordenadora-geral de Atenção à Saúde da População Negra do Ministério da Saúde, Rose Santos, destaca a parceria com o governo do Ceará.
2: A importância de olhar para essa primeira infância dentro dos territórios e, de fato, trazer ações que possam ser efetivadas de forma equânime e olhando as especificidades. Então, a nossa parceria com o governo do estado do Ceará é uma parceria eficaz e que a gente tem colhido vários frutos ao longo desses anos que a gente vem aí nesse processo. Nós estamos realizando esse primeiro ciclo com alguns municípios que foram elencados a partir de indicadores, mas nós iremos voltar no segundo ciclo para aí contemplar todos os municípios do governo do estado do Ceará.
0: A titular da Secretaria da Igualdade Racial do governo do estado do Ceará, Zelma Madeira, fala do trabalho realizado com a primeira infância antirracista.
3: Nós já vimos fazendo trabalho inicialmente com a SPS, fazendo aí acordo de cooperação técnica, de que a gente também está ali para fazer toda uma formação junto aos profissionais que atendem a essas famílias racializadas de forma subalterna. Porque o racismo ele existe, embora as pessoas não tenham unanimidade que o Brasil, o Ceará, ele tenha racismo, mas tem. Então, há grupos que estão a sofrer a desvantagem dessa discriminação. Que é, na verdade, os povos originários. Nós temos a população negra, que aí são os pretos e pardos, e nós temos os povos e comunidades tradicionais que reivindicam origem étnica, como quilombolas, ciganos e povos de terreiro. Então, é com esse povo que a gente trabalha, e aí já iniciando ali com a SPS, a preocupação com a primeira infância, e sempre trazendo o quanto é importante ver essa primeira infância desses grupos, dessas crianças negras, crianças indígenas, crianças de comunidades tradicionais, como os quilombolas, ciganos e povos de terreiro.
0: Reginaldo Alves é referência técnica da saúde da população negra da Secretaria da Saúde Municipal de Fortaleza. Ele comenta as ações da pasta sobre o assunto.
4: Nós temos uma peculiaridade aqui no Ceará e em Fortaleza, que é a invisibilidade da população negra. Falso mito de que a gente não tem negros no Ceará nem em Fortaleza. Isso é o reflexo de um racismo estrutural aqui. Então nós, em parceria com a Fiocruz, estamos desenvolvendo o Observatório de Saúde da População Negra. Trabalhamos articulados com a COPIR, que é a Coordenação de Promoção da Igualdade Racial. Recentemente o prefeito Evandro inaugurou a Casa da Igualdade Racial. Se você for pegar os dados de saúde e separar da população negra, você vai ver que são os piores dados, a pior mortalidade infantil, uma população que ainda está vulnerável a doenças negligenciáveis, como tuberculose, como hanseníase. Então, diferenciar esses dados epidemiológicos permite que a Secretaria de Saúde faça ações voltadas especificamente para essa população.
0: Foram discutidos durante a oficina temas como impacto do racismo no desenvolvimento infantil, práticas de cuidado mais inclusivas, valorização da identidade das crianças e qualificação do atendimento nos serviços públicos. Silvio Augusto, da Alessia FM.
5: 4 e 11.
6: A cantora e compositora Vanessa da Mata lança álbum de estreia em 2002. São destaques do disco Nossa Canção, Não Me Deixe Só e Onde Ir. O CD recebeu um disco de ouro, vendendo mais de 100 mil cópias no país. Ouça na Alessia FM, Vanessa da Mata cantando de sua autoria, Onde Ir.

conhecida do público ao participar do programa Superstar da Rede Globo. Contratado pela Universal Music, o trio lançou o álbum de estreia Meu Abrigo. Ouvi Dizer é a canção autoral da banda Melim que você ouve agora na sua Alesse FM.

festival foi promovido pela Rede Globo e, na eliminatória do Canta Nordeste, realizada aqui em Fortaleza, a música chegou em

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4: O papel da pesquisa científica na exploração de campos maduros de petróleo e gás foi tema de um debate na Comissão de Ciência e Tecnologia. Representantes do governo e do setor produtivo destacaram que o Brasil aproveita pouco o potencial dessas áreas, principalmente em terra. Segundo especialistas, o aumento da produção nesses campos pode gerar emprego e renda, além de reduzir a dependência de importação de gás natural. O presidente da comissão, senador astronauta Marcos Pontes, do PL de São Paulo, defendeu mais investimento e decisões estratégicas para o setor.
5: Para mim, assim, eu fico impressionado pelo seguinte, eu sou da área de tecnologia. A gente tem tecnologia para desenvolver isso. É mais, do meu ponto de vista, é mais uma questão de vontade política, realmente tomar uma decisão e partir para cima, colocar uma meta e partir para fazer, para realizar isso aí. É uma coisa que eu acho que o Brasil tinha que ter mais aqui, a gente pensar em metas de política de Estado, assim, onde a gente vai desenvolver tal coisa e todo mundo focar. Quem tiver de serviço no governo ali, cumpre para dar continuidade no processo. Né?
4: Representantes do setor também destacaram que a exploração de campos maduros pode aproveitar estruturas já existentes, reduzindo custos e impactos ambientais. Além disso, o avanço tecnológico permite aumentar o aproveitamento das reservas já descobertas. Para o setor produtivo, o Brasil tem condições de ampliar essa atividade e seguir exemplos internacionais, como explicou Márcio Félix, da Associação Brasileira dos Produtores Independentes de Petróleo e Gás.
6: Então, no mundo, a média está em torno de 35%. O Mar do Norte, que é um exemplo grande, tanto do lado da Noruega como do lado do Reino Unido, tem fatores de recuperação similares, esse fator está quase num limite recorde do mundo. Mas o Brasil está ali numa faixa muito baixa. Então, se a gente subisse para a média, a gente já cresceria uns mais de 50%. A gente dobraria o que tem hoje. Então, imagina o Brasil ter o dobro do que a indústria de petróleo hoje.
4: A audiência reuniu representantes do Ministério de Minas e Energia, da Agência Nacional do Petróleo e de entidades do setor. Os participantes também defenderam ajustes na legislação para facilitar investimentos e ampliar a produção. A discussão faz parte de uma série de debates sobre segurança energética e desenvolvimento sustentável no país. Com supervisão de Érica Christian, da Rádio Senado, Henrique Nascimento.
1: 4:26.
3: Eu sei que vou te amar. É de autoria dos compositores Tom Jobim e Vinícius de Moraes. A música foi criada no final dos anos 1950 e lançada pelo cantor Agostinho em 1960. Considerada um clássico, a canção teve inúmeras regravações, a exemplo de Caetano Veloso, Nelson Gonçalves, Milton Nascimento e Ivan Lins. Ouça na Alesse FM, Eu Sei Que Vou Te Amar, com Nana Caymmi.

compositor paraibano de Brejo da Cruz, Zé Ramalho, lançou seu primeiro disco em 1978. O álbum, produzido por Carlos Alberto Sion, conta com a participação do tecladista Patrick Morras, da banda inglesa Yes, na faixa Avohai. Ouça Zé Ramalho cantando de sua autoria, Avohai.

Esse grupo cearense recebeu o prêmio Peso Os Melhores do Rock do ano de 2010 da cooperativa Underground. O grupo também participou do festival Ponto CE. A banda foi uma das semifinalistas do primeiro festival de música da Assembleia Legislativa de 2012. Na 96,7 Alessia FM, ouça Meu Lar, de Romero Lopes, Rômulo Lopes, Samir Cruz, Paulo Eduardo e Antoine Queiroz, com a banda

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1: Especialistas do Hospital Regional Vale do Jaguaribe alertam para os perigos da hipertensão arterial. A doença acomete cerca de 30% dos adultos no Brasil. A pressão alta também é um dos principais fatores de risco para a doença arterial coronariana, AVC, infarto, aneurisma e insuficiência renal e cardíaca. O médico cardiologista do Hospital Regional Vale do Jaguaribe, Gustavo Araripe, pontua alguns cuidados preventivos para evitar a hipertensão.
2: A hipertensão enquadra-se em um dos fatores de risco para a doença arterial coronariana. E aí a gente pode tomar os cuidados de prevenção e combate a essa hipertensão, não fazendo uso abusivo de sal, fazendo atividade física regular, tendo uma alimentação saudável, evitando o uso abusivo de álcool e drogas. A hipertensão pode também ser diagnosticada precocemente. É uma doença que muitas vezes o paciente é assintomático e em consulta médica a gente consegue fazer a aferição da pressão arterial junto aos fatores de risco familiares, a história familiar do paciente, a gente consegue dar um diagnóstico precoce nesses pacientes. Hoje é considerado hipertenso o paciente que tem níveis de pressão arterial maior ou igual a 14/9, que é 140/90. Mas mesmo valores limítrofes próximos a esse valor, a gente precisa tomar certos cuidados de mudança do estilo de vida para a gente fazer essa prevenção do surgimento da hipertensão. A hipertensão é uma doença que tem um genético, muitas vezes, mas pode ser secundária a outras doenças, como doenças da tireoide, as doenças renais, e que o paciente muitas vezes só descobre que está hipertenso porque vai em busca de um atendimento por conta de outras complicações.
1: No último dia 26 de abril, foi comemorado o Dia Nacional de Prevenção e Combate à Hipertensão Arterial, com ações de incentivo à medição regular da pressão, diagnóstico precoce e mudanças no estilo de vida. Eveline Urano, da Alessia FM.
3: 4h40.
4: A música Lambada de Serpente é fruto da parceria do alagoano Djavan e de Antônio Carlos Ferreira Brito, o Cacazo. A parceria é da década dos anos 1980, que também rendeu a composição Morena de Endoidecer. A música é uma das faixas do disco Para Sempre Djavan, lançado no ano de 2002. Ouça Lambada de Serpente com Djavan.

populares do século XX no Brasil. Também foi destaque em 1982, no livro A Canção no Tempo, de Jairo Severiano e Zuza Homem de Melo. O autor é José Luiz Fernandes, o Zé Caradípia, que começou em Porto Alegre em 1976, fazendo parte do grupo Cordas e Rimas. Ouça Asa Morena na interpretação de Zizi Posse.

autoria dos compositores Vinícius Cantuária e Rich, que formaram com Claudio Zolli o grupo Tigres de Bengala. A música foi gravada no ano de 1993. É uma das faixas do disco que leva o nome da banda, que durou apenas um ano. Ouça na sua Alessia FM, Agora ou Jamais, com Tigres de Bengala.

0: Cronos vai debater em audiência pública a influência das bets na saúde dos brasileiros. A presidente da CDH, senadora Damares Alves, do Republicanos do Distrito Federal, afirmou que esta questão já é presente em todas as faixas etárias no Brasil.
1: O efeito das bets. A gente vai discutir o efeito na saúde das crianças, como os mais vulneráveis estão tendo acesso às apostas online.
0: O senador Alessandro Vieira, do MDB de Sergipe, afirmou que precisa voltar a ser discutido pelo Congresso Nacional com urgência.
2: O problema das bets, que foi alertado nessa casa, causa prejuízos severos à saúde pública, à vida das famílias e à economia dos brasileiros. Isso tudo está mais do que documentado e vamos ver se algum dia teremos a coragem suficiente para reverter essa enorme falha que o Estado brasileiro praticou.
0: Damares Alves anunciou que o tema será tratado em duas audiências pelo número de convidados. As datas ainda serão definidas. Da Rádio Senado, Rodrigo Rezende.
3: 4h54.
4: Ninguém vive sem amor. É o nome do CD da cantora amazonense Eliana Prince. A canção é de autoria do compositor Almi Bezerra. Eliana Prince lançou o primeiro disco no ano de 1994, que lhe valeu indicação ao Prêmio Sharp de 1995 na categoria Revelação MPB. Ouça na Alesse FM Eliana Prince cantando Ninguém Vive Sem Amor, do ano de 2004.

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1: O cantor e compositor carioca Francis Raime lançou no ano de 1977 o disco Passaredo. O álbum reúne músicas de sua autoria com os parceiros Chico Buarque, Rui Guerra, Oduvaldo Viana Filho e Olivia Raime. Francis Raime começou a estudar piano clássico na infância no Conservatório Brasileiro de Música. Ouça na sua Aleste FM Francis Raime cantando, trocando em miúdos dele e de Chico Buarque.

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1: 5 e 1.
2: No ano de 1986, a banda Os Paralamas do Sucesso gravou o LP Selvagem, que vendeu 750 mil cópias. Do álbum se destacaram as faixas Melô do Marinheiro, de Bi Ribeiro e João Baroni, e Alagados, de Herbert Viana, Bi Ribeiro e João Baroni. O sucesso do disco extrapolou as fronteiras nacionais, chegando ao Chile e à Argentina. Desse disco selecionamos Você.

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5: Fala pessoal, aquele abraço. Aqui professor Lúcio Filho, de volta no seu momento alcance, com dicas para você mandar bem na prova de linguagens e códigos do Enem. E hoje nós vamos trabalhar um conteúdo que cai sim no Enem, literatura. E esse conteúdo tem muito a ver com outras disciplinas que têm ligação com as ciências humanas, principalmente em história e em sociologia. Pessoal, quando a gente fala de literatura, principalmente a literatura brasileira, você não precisa decorar nomes de autores, de obras, mas basicamente você precisa entender o contexto de cada escola literária e como ela se apresentou na história do nosso país. Por exemplo, quando a gente fala de modernismo, um assunto tem aparecido muito nas últimas edições do Enem. Você precisa saber que esse movimento literário tem uma linguagem mais simples e mais próxima do dia a dia da sociedade da época. A gente destaca aqui autores como Mário de Andrade e Oswald de Andrade, que foram os pioneiros dessa escola. Depois vieram autores com temas mais regionais, que falaram de muitos problemas sociais, como a seca. Aí a gente cita quem? Graciliano Ramos, em Vidas Secas, Raquel de Queiroz, em O 15. A gente lembra de Jorge Amado. Ele trouxe questões como o coronelismo, que era muito presente na época e que abordou temas como a violência contra a mulher, por exemplo. Todos esses autores, os livros ainda publicados aí, você pode pesquisar e ler, eles falam sobre pobreza, sobre desigualdade social. Tudo isso num contexto em que o Brasil vivia a transição da República Velha para a Era Vargas. E o país passava por muitas transformações sociais. E esses temas, de repente, podem servir de repertório para você fazer uma boa redação. Ainda falando sobre o modernismo, a gente não pode esquecer da Clarice Lispector. Ela tem textos mais introspectivos, mais profundos, que exploram sentimentos e pensamentos das personagens. Agora atenção, hein, gente? O Enem não vai perguntar para você quem é esse autor ou em que ano isso foi publicado. É muito mais fácil você encontrar perguntas do tipo: qual é a crítica que está presente nesse texto? Qual é a ideia que o autor está defendendo? Para isso, uma segunda dica que é essencial: a interpretação do texto. Você tem que ficar de olho em figuras de linguagem, como metáforas, ironias. Você precisa entender o ponto de vista do narrador daquela história. Às vezes, o autor diz uma coisa, mas ele quer que você entenda outra. E aí muita gente se confunde. Outro ponto importante é relacionar literatura e sociedade. O Enem aborda textos que discutem problemáticas sociais, racismo, desigualdade, o papel da mulher na sociedade brasileira, a identidade cultural brasileira. Elas sempre estarão nesses textos. E você sempre deve se perguntar: qual é o problema social que está aparecendo nesse texto aqui? E isso, ainda hoje, na atualidade, isso acontece? Então, nada melhor que uma boa leitura desses temas. E, principalmente, acompanhe provas de anos anteriores. Resolva essas provas. E agora uma dica para você que quer fazer vestibular nas universidades cearenses, nas estaduais, na UES, na URCA e na UVA. Se ligue em diversas universidades. Raquel de Queiroz, José Alcides Pinto, Milton Dias, eles sempre devem aparecer numa dessas provas. Então, se ligue no Momento Alcance. Se tiver alguma dúvida, você já sabe. Procure os nossos professores que sempre estão aqui para ensinar você e te ajudar a gabaritar na prova de língua portuguesa, na prova de linguagens e códigos. Gostou dessa dica? Então se ligue no Momento Alcance aqui na Alessia FM 96,7. Valeu, galera! Até a próxima!
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7: Sessão solene na Alesse celebra os 60 anos da Pró-Reitoria de Assistência Estudantil da Universidade Federal do Ceará. Atualmente, o órgão coordena uma ampla rede de ações voltadas ao apoio estudantil, abrangendo benefícios como bolsas acadêmicas, incentivos ao esporte e a gestão de restaurantes universitários. A homenagem atendeu o requerimento de autoria do deputado Renato Roseno. Na ocasião, o parlamentar destacou a relevância da pró-reitoria aos estudantes da UFC.
8: A educação, ela é acesso, permanência e qualidade. No quesito permanência, são fundamentais as políticas de assistência estudantil, sem as quais o estudante, sobretudo aquele mais vulnerável economicamente, ele não vai conseguir permanecer na universidade. São dezenas de milhares de estudantes que, ao longo de todos esses anos da PRAE, né, de assistência estudantil, eles foram, de fato, atingidos e atravessados por políticas de assistência estudantil, moradia, alimentação, mobilidade, transporte e permanência, sem as quais seria impossível que eles concluíssem as suas graduações ou pós-graduações.
7: A Pró-Reitoria de Assistência Estudantil da UFC foi representada por Carlos Almir, que falou da importância da instituição.
9: Ao longo desse tempo, nós temos inúmeras ações que a PRAE fica à frente, dando esse suporte para a nossa comunidade acadêmica, seja no restaurante universitário, seja na residência universitária, seja no atendimento médico, seja em bolsas de ingresso, de permanência, de concluinte. Então, são inúmeras ações que a PRAE presta para a nossa comunidade e que tem que ser festejada.
7: Jota Lacerda, da Alesse FM.
4: 5 e 13.
6: De Peito Aberto é uma declaração do cantor Dunga Odakan à sua amada. Faz referência aos bons momentos de um casal que, apesar do amor, tem suas dúvidas e diferenças para quem permanece unido com o fogo da paixão. Chama que mantém acesos o amor, o perdão e o desejo. 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Dunga Odakan canta De Peito Aberto.

grupo A4 Vozes lançou seu primeiro CD solo, Felicidade Guerreira, em 2002. O álbum apresenta uma interessante trama de sons e ritmos, mostrando a pluralidade musical da Terra Brasilis. Passeio pela diversidade de estilos, como a balada, o calango, a bossa e o samba. No repertório, há clássicos da MPB e composições próprias. Ouça na sua Alesse FM. Isso é Brasil com A4 Vozes.

0: Entre as medidas estão a prioridade na contratação de empréstimos e a possibilidade de pagamento em 72 meses. O senador considera a proposta como um instrumento de estímulo ao empreendedorismo e à geração de emprego e renda.
1: O emprego é o melhor programa social. É por meio do trabalho digno que o cidadão conquista autonomia, sustenta sua família e contribui para o desenvolvimento do país. Ao incentivar o empreendedorismo entre jovens e adultos, estamos abrindo portas para a geração de renda, redução da desigualdade e a construção de um Brasil mais justo e próspero.
0: O senador ressaltou que o PRONAMP movimentou cerca de 18 bilhões de reais em contratações no último ano. O projeto ainda será discutido nas comissões. Da Rádio Senado, Pedro Pincer.
2: 5:26.
3: A música Wave foi lançada em 1977 no LP Amoroso de João Gilberto. Posteriormente foi gravada por vários cantores, inclusive pelo autor Antônio Carlos Jobim, carioca, nascido na Tijuca em 25 de janeiro de 1927. Formou com Vinícius de Moraes a mais famosa dupla de compositores a partir de 1956. Ouça na rádio Alense FM, João Gilberto cantando Wave.

primeiro single do artista cearense George Hudson, música de autoria dos também cearenses Paulo José.

0: 1985.
1: No ano de 1981, a cantora e compositora Rita Lee lançou o disco Saúde, com músicas de sua autoria e de Roberto de Carvalho. Destaque é para a faixa título Banho de Espuma, Tati Bitati, Ti Ti Ti. A dupla Rita Lee e Roberto de Carvalho teve início em 1979 e seguiu até 1990. Na 96,7, você ouve Rita Lee cantando Tati Bitati.

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2: Com a palavra, o presidente da Alesse, deputado Romeu Aldighieri.
3: Quero registrar o meu reconhecimento a todos os trabalhadores e trabalhadoras do Ceará, em especial aos servidores e servidoras da Alesse, que contribuem diariamente para o bom funcionamento desta casa e para o fortalecimento do serviço público. São vocês que, com compromisso, competência e espírito público, ajudam a fortalecer o papel do Parlamento como a casa do povo cearense. Cada atividade realizada contribui para que a Alesse esteja mais próxima da sociedade. Valorizar o trabalho de quem faz esta instituição acontecer é reconhecer que o serviço público de qualidade começa pelas pessoas. Por fim, reafirmo o meu respeito pelos trabalhadores e trabalhadoras que, com dedicação, ajudam a construir um Ceará mais justo.

0: subiu para 6,1% no trimestre encerrado em março. O crescimento é de 1 ponto percentual na comparação com o último trimestre do ano passado. Quando comparado com o igual período de 2025, a taxa ficou 0,9 ponto percentual abaixo. Apesar da alta na comparação trimestral, essa foi a menor taxa de desocupação para um trimestre encerrado em março em toda a série histórica, iniciada em 2012. As informações são da PNAD, Pesquisa Nacional por Amostra de Domicílios Contínua, divulgada nesta quinta-feira pelo IBGE. Em números totais, a população desocupada soma 6,6 milhões de pessoas. Já o contingente de trabalhadores chega a 102 milhões no primeiro trimestre do ano, como detalha a coordenadora de pesquisas domiciliares do IBGE, Adriana Berengui.
1: Da população ocupada como um todo, ela retraiu em 1 milhão de pessoas, né? A população ocupada total. Enquanto que a parte informal dessa ocupação, né, retraiu em 623 mil pessoas. Né? Ou seja, a queda da população ocupada como um todo, ela foi bastante impulsionada pela retração do trabalho informal.
0: A taxa de informalidade no período ficou em cerca de 37% da população, o que equivale a 38 milhões de trabalhadores informais. O número de empregados com carteira assinada no setor privado ficou em 39,2 milhões. Em relação aos trabalhadores por conta própria, o número se manteve estável, 26 milhões. Sobre os grupos de atividades pesquisadas, não houve aumento no número de pessoas ocupadas em nenhum deles. No entanto, 3 dos 10 analisados registraram reduções. Comércio, administração pública e serviços domésticos. Juntos, esses grupos perderam mais de 870 mil postos de trabalho. A massa de rendimentos, que é a soma das remunerações dos trabalhadores do país, bateu novo recorde no trimestre encerrado em março, 374,8 bilhões de reais. O rendimento médio real dos trabalhadores também chegou a um novo recorde, R$ 3.722. Da Rádio Nacional no Rio de Janeiro, Priscila Terezo.
2: 6 e 1. 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
3: Da 96,7 Alessia FM, estamos chegando para mais uma viagem musical pelas ondas do rádio, celebrando a vida, a música e a arte maravilhosa, a música popular brasileira, a arte e o artista brasileiro, no MPB na Alessia com Renato Abreu.

Lés, projeto vitorioso, está completando agora neste mês de abril, um ano no ar. Nós entramos em abril de 2025, celebrando agora 2026, um ano no ar do MPB da Lés, projeto vitorioso, sempre neste horário, aos sábados, às 18h, com reapresentação especial nas segundas-feiras, às 21h, depois do plenário esportivo. E hoje o programa 45, já 45 programas realizados com o programa de hoje, um especial, maluco,

0: Santos Seixas, em 28 de junho de 1945, e nos deixou, ele morreu em São Paulo, dia 21 de agosto de 1989, aos 44 anos. O Maluco Beleza. Raul Seixas, hoje vamos celebrar os seus grandes sucessos, suas grandes canções. Ele já foi retratado, inclusive, numa minissérie lançada pelo Globoplay, Raul Seixas, Eu Sou, em 2025. Tem parceria com o grande Paulo Coelho e tem uma produção musical maravilhosa. Raul Seixas, hoje pra você, no palco do MPB na Alesse, com Renato Abreu. O grande Raul Seixas, também chamado de Maluco Beleza, o Raulzito, considerado por muitos o pai do rock brasileiro. O Raul, essa personalidade controvertida, às vezes introvertida, um grande poeta musical, inequivocamente o grande Raul Seixas. Vamos começar o programa, porque mais do que falar do Raul Seixas, é melhor ouvir as grandes parcerias, as grandes canções, principalmente a parte criativa dele com grandes parceiros, inclusive o Paulo Coelho. Vamos abrir o primeiro bloco do programa, Tente Outra Vez, Sociedade Alternativa, né, que ele diz, viva a Sociedade Alternativa, se eu quero, se você quer, tomar banho de chapéu, ou esperar Carlos Gardel, ou imitar o Papai Noel, ele faz um trocadilho, meu infame, o grande Raul Seixas. E o SOS, que é uma canção que diz, hoje é domingo, Miss Praia, Céu de Anil, tem crime no jornal, bandeiras na Avenida Mil, lá por detrás, da triste, linda Zona Sul, vai tudo muito bem, formigas que trafegam sem porquê. E ele diz assim, o Raul, que o Raul acreditava em disco voador, ele acreditava mesmo, ele coloca disco voador nas suas letras, ele diz, ô seu moço do disco voador, me leve com você, para onde você for. Ô seu moço, mas não me deixa aqui, enquanto eu sei que tem tanta estrela por aí. Grande Raul Seixas, vamos ouvir, Tente Outra Vez, Sociedade Alternativa, Sessão das 10, SOS, Raul Seixas, especial, no MPB na Alesse, com Renato Abreu.
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de Raul Seixas. E hoje estamos realizando aqui esse programa especial. E agora no segundo bloco, a gente vai tocar a música Quando Acabar o Maluco Sou Eu, né? Que ele faz uma brincadeira. Quando acabar o maluco sou eu. Ele diz, se ele sair pelado pela Itália a cantar. E que o Papa se tocar, ele diz, ele brinca até com o Papa, sua santidade, o Papa. Não é uma brincadeira, realmente, do grande Raul Seixas. E a gente vai ouvir nessa canção, Quando Acabar, o Maluco Sou Eu, abrindo agora o segundo bloco. Depois, O de Tolo, que é um clássico dele. Eu devia estar contente porque tenho um emprego, sou dito cidadão respeitável, ganho 4 mil cruzeiros por mês. Eu devia estar feliz por morar em Ipanema, depois de ter passado fome por 2 anos aqui, na cidade maravilhosa, eu consegui comprar um Corcel 73. E no final ele diz, né, que estou no apartamento com a boca escancarada, cheia de dentes, esperando a morte chegar. E diante das secas embandeiradas que separam quintais, no cume calmo do meu olho, se vê assenta a sombra sonora de um disco voador. Mais uma vez, ele falando nos discos voadores. Uau, seja. Quando acabar o maluco sou eu, Ouro de Tolo, Trem da Sete, O Homem, a obra musical maravilhosa, Raul Seixas.

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MPB na Alesse, com Renato Abreu, hoje celebrando o Raul Seixas, que tem um repertório maravilhoso. O Raul é daqueles cancioneiros brasileiros que tem um repertório realmente sensacional. Você bota o Raul pra tocar. Antigamente era na vitrola, né? Hoje é no pendrive. Tinha um CD, mas hoje é no pendrive. Você bota no pendrive, pode deixar o Raul tocando nas plataformas streams aí, no Spotify, né? Eu sou ainda do tempo do Bolachão. Eu comprei o Bolachão do Raul Seixas. Eu nasci há 10 mil anos atrás, que tinha ele assim na capa, barbado, como se fosse um velho. A música sensacional que nós vamos tocar ainda nesta edição aqui. Neste bloco terceiro aqui do programa, a gente vai ouvir o Carimbador Maluco, que é aquela brincadeira, uma música muito legal, que saiu naquele especial infantil, o Pirlim Pimpim da Globo. Clute Plate Zoom não vai a lugar nenhum. É o Carimbador Maluco. O Meu Amigo Pedro. O Meu Amigo Pedro também é uma canção muito criativa do Raul Seixas. Metamorfose ambulante, eu prefiro ser essa metamorfose ambulante do que ter aquela velha opinião formada sobre tudo. E Um Dia Que a Terra Parou, que eu brinco dizendo que é uma música que parece uma premonição, porque quando teve o Covid, que o mundo parou, as cidades ficaram todas desertas no lockdown, no mundo todo, lá em Nova York, lá em Roma, aqui em Porto, em todo canto, e o Raul tinha a música O Dia Em Que a Terra Parou, que o soldado não saiu para ir para a guerra, que o padre não saiu para ir para a missa. Essa noite eu tive um sonho, e maluco que sou, eu sonhei o dia em que a terra parou. É uma premonição maravilhosa do Raul Seixas. Vamos ouvir. O Dia Em Que a Terra Parou, o Carimbador Maluco, Meu Amigo Pedro, Metamorfose Ambulante, o Maluco Beleza, Raul Seixas, para você, especial, na 96,7.

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especial das divas cantando músicas do Roberto e do Erasmo.

0: Raul, Maluco Beleza, Dida, que é um clássico, né? Eu Sou a Luz das Estrelas, Eu Sou a Luz do Luar. Dida é um clássico do grande Raul Seixas. Medo da Chuva, eu perdi o meu medo da chuva. E A Maçã, essa música Maçã é muito bonita. Inclusive tem uma gravação da Débora Blando, muito bonita, nessa canção A Maçã, que é uma canção muito bonita, romântica, do Raul Seixas. Vamos ouvir Medo da Chuva, Maluco Beleza, A Maçã, Gitan, pra você, especial, Raul Seixas,
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E chegamos ao último bloco do programa, nessa viagem maravilhosa pelas músicas do Raul Seixas, as grandes parcerias dele, né? Notadamente o Paulo Coelho, mas não foram só o Paulo Coelho, ele

cinco canções. Como vovó já dizia, quem não tem colírio usa óculos escuro, quem não tem filé, come pão e osso duro. 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

0: não saiba demais. Ele disse que viu o Conde Drácula sugando o sangue novo e se escondendo atrás da capa. Ele viu o amor de Rapunzel, viu a estrela de Davi brilhar no céu. E ele diz, e para aquele que provar que eu estou mentindo, eu tiro o meu chapéu. Eu nasci há 10 mil anos atrás. Depois dessa canção, é uma canção que pouca gente conhece. Raul Seixas, As Aventuras de Raul Seixas, na cidade de Tó. Você vai ouvir, você vai matar uma saudade. Ou se você não se lembra, você vai ouvir agora As Aventuras de Raul Seixas, na cidade de Tó. E vamos fechar o nosso especial Raul Seixas com Eu Também Vou Reclamar. Ele faz uma brincadeira com o Silvio Brito, né? Que ele diz assim, liga o rádio e ouço um chato que me grita nos ouvidos, pare o mundo que eu quero descer. Grande Raul Seixas. Ele faz uma brincadeira com o grande Silvio Brito, que tinha essa canção, pare o mundo que eu quero descer, e cantar no Qual é a Música aos domingos, no programa do Silvio Santos. Vamos ouvir o grande Raul, como o vovó já dizia, cowboy fora da lei, eu nasci há 10 mil anos atrás. Raul Seixas, as aventuras dele na cidade de Tó, eu também vou reclamar. Para você agora, na 96,7.
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0: Seixas é sensacional, um repertório maravilhoso. Foi só uma amostra, tem muito mais coisas do Raul, tá certo? Quem sabe numa próxima oportunidade a gente incrementa mais Raul Seixas, mas a gente ouviu aí, digamos assim, a base do repertório maravilhoso que consolida o Raul como um dos maiores artistas da música popular brasileira. Ele começou o Raulzito, ele produziu o disco da Diana. Você se lembra? A Diana, nos anos 70, ele produzia, ele era produtor da CBS, o grande Raul Seixas, e assinava como Raulzito. Depois é que ele assina Raul Seixas e passa a cantar seus rocks, suas composições maravilhosas. Foi um presente para os nossos milhares de ouvintes, o MPB da Alessi, com Renato Abreu, com a obra musical maravilhosa do Maluco Beleza, Raul Santos Seixas. O programa tem apresentação, locução, produção musical minha, Renato Abreu. A montagem final, sonorização é dele, Nabucodonosor Queiroz. A Alessi FM 96,7 tem na gerência geral ele, jornalista, fã do Raul Seixas, Lúcio Filho. A coordenação de programação de áudio, ele que é parceirão aqui do programa MPB na Alessi, o meu amigo, me ajuda todas as semanas aqui a fazer o programa, o meu amigo Alex Oliveira. A coordenação geral do sistema Alessi de comunicação é dele, do meu amigo jornalista Ilo Santiago Júnior. E o comando maior da casa, o comando maior é dele, a presidência da mesa diretora, o comando maior é dele, do presidente, deputado estadual, Romeu Aldigueri. Lembrando que a Alessi FM 96,7 é uma emissora do sistema Alessi de comunicação. Passem uma ótima semana com Deus. A gente se encontra no próximo MPB na Alessi com Renato Abreu. Um grande abraço.
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3: 7h32.
4: O cantor e compositor cearense Fausto Nilo lançou no ano de 2002 o CD Casa Tudo Azul. No álbum, gravado pelo selo Pão e Poesia, Fausto Nilo interpreta canções inéditas e outras já conhecidas do público. A direção musical é assinada por Cristiano Pinho, com arranjos dele, de Tarcísio Sardinha, Nonato Luiz e Antônio José Forte. Ouça na sua Alessi FM, Fausto Nilo cantando dele, Sinais de Beleza.

autoria do cantor e compositor cearense Graco Silvio Braz. Graco é autor de músicas interpretadas por nomes da MPB, entre eles conterrâneos Fagner, Ednardo, Belchior e Fausto Nilo. O Maracatu, Eu e o Coqueiro é uma das faixas do CD lançado em 2001 pela gravadora Atração. Ouça na Alesse FM Eu e o Coqueiro com Graco Silvio e o cantor e compositor cearense Ednardo.

Preciso Dizer Que Te Amo é uma das faixas do disco Todo Amor, gravado por Léo Jaime no ano de 1995. A música é uma composição de Cazuza, Bebel Gilberto e Dé. Em 2000, apresentou-se em show na Casa de Espetáculos Carioca Mistura Fina, acompanhado apenas por um violonista. Nesse show, mostrou um repertório mais eclético, incluindo gêneros como jazz, a bossa nova e o samba-canção. Ouça Preciso Dizer Que Te Amo com Léo Jaime.

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1: Com a palavra, o presidente da Alerce, deputado Romeu Aldighieri.
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4: Olá, ouvintes da Alerce FM, professor Samuel Holanda aqui para dar mais uma dica de redação do Enem. A dica de hoje eu vou falar sobre a competência 1. A competência 1, que é uma das mais difíceis da redação do Enem, geralmente é a redação que os alunos eles não conseguem atingir o nível 5, porque ela exige um domínio total da norma culta da língua portuguesa. Ou seja, você precisa saber tudo basicamente da norma culta, usar vírgula, usar crase, acentuação. Então é uma das competências mais difíceis e geralmente aqueles alunos que não conseguem fechar a redação do Enem, mas batem na trave, ficam ali com 960, 980, na maioria das vezes é porque tem algum probleminha na competência 1. E hoje eu vim falar sobre o principal problema. A competência 1, o INEP divide a avaliação dessa competência em dois pontos principais. Um é a estrutura sintática e o outro são os desvios ortográficos e gramaticais. Geralmente, o que pode prejudicar o aluno de maneira muito mais forte nessa competência é a estrutura sintática. Os problemas de estrutura sintática, eles são muito mais explícitos, eles dificultam a leitura e chamam muito a atenção do corretor. É muito mais fácil um corretor ignorar a ausência de uma vírgula ou a ausência de uma acentuação. Às vezes, numa leitura rápida, ele pode até não notar a falta, se ele consegue se envolver com o texto. Agora, quando há um problema de estrutura sintática, não tem como. O corretor, ele vai notar. E o Enem, ele treina o os corretores para identificar principalmente dois problemas, que é o truncamento e a justa posição de períodos. Então, os alunos, eles precisam ter muito cuidado com esses dois problemas. Hoje, na minha experiência de correção de redação, eu noto principalmente a justa posição de orações como um dos problemas mais recorrentes na escrita dos estudantes no terceiro ano do ensino médio. O que seria essa justa posição? É quando você escreve várias orações que você não as separa, né? Você não coloca vírgula, não coloca um ponto final. Então, um exemplo, na seguinte oração, no seguinte período, a gente tem justa posição. Olha só, o Brasil é um país com muitas riquezas naturais, precisamos cuidar dessa diversidade, a falta de cuidado pode destruir nosso meio ambiente. Então, esse trecho, sem vírgula, sem ponto, sem nada, você tem aí algumas orações justapostas, ou seja, elas estão emendadas de forma inadequada. E qual seria a maneira correta de escrever esse trecho? A gente teria que reescrever da seguinte forma: o Brasil é um país com muitas riquezas naturais. Eu poderia colocar aqui um ponto final, um ponto e vírgula, fica a seu critério. Aí eu colocaria um elo coesivo, um conectivo. Dessa forma, vírgula, precisamos cuidar dessa diversidade, vírgula, pois a falta de cuidado pode destruir nosso meio ambiente. Então, aqui eu corrigi a justa posição dessas orações. Fiz um período que está bem conectado e está bem organizado. Então, o principal problema hoje na competência 1 é você fazer orações justapostas. Por quê? Porque isso é facilmente

0: percebido pelo corretor, e isso também pode prejudicar bastante a sua nota na competência 1. Então, fica ligado, procura no Google, na internet, outros exemplos de justa posição e de truncamento e observa na sua escrita, na sua redação, se você não está cometendo esse problema. Pergunta a um corretor de redação, pergunta a um professor se esses problemas estão presentes no seu texto. Se tiver, você precisa evitá-los, certo? Porque é o que mais pode prejudicar você na competência 1. E não perde aqui a programação da Alessa FM, porque mais dicas virão todos os dias sobre o Enem. Para quem está se preparando, é muito importante a leitura diária sobre essas questões. Valeu, pessoal, até a próxima.
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3: Teve início a formação dos 200 alunos soldados e 50 cadetes aprovados, dividido em 4 módulos: conhecimento integrado, jurídico, específicos e complementares, com carga horária de 1.452 horas aula. Para os oficiais, os módulos contemplam conhecimentos integrados básicos, jurídicos, específicos e complementares, com carga horária de 4.796 horas-aula. Durante a formação, os alunos passam por atividades intensas, com treinamentos práticos, como salvamento em altura, salvamento terrestre, salvamento aquático, mergulho autônomo, combate a incêndio urbano e florestal, atendimento pré-hospitalar, tiro prático e direção. A formação dos novos integrantes acontece na Academia Estadual de Segurança Pública do Ceará, em Fortaleza. Robério Lessa, da Alessa FM.
1: 7h56.
4: A música Feliz, do cantor e compositor carioca Gonzaguinha, é do ano de 1983. É uma das faixas do LP Alô Alô Brasil. Gonzaguinha fundou o movimento artístico universitário com Aldir Blanc, Ivan Lins, Márcio Proença, Paulo Emílio e César Costa Filho. Tal movimento teve importante papel na música popular do Brasil nos anos 70 e, em 1971, resultou no programa Na

composição de Antônio Adolfo e Tibério Gaspar. Música lançada em 1967 pelo conjunto O Grupo, teve sucesso no ano seguinte com a gravação de Wilson Simonal. Antônio Adolfo iniciou carreira artística em 1963 como pianista do conjunto Samba 5 no famoso Beco das Garrafas, em Copacabana, no Rio de Janeiro. Ouça na Alesse FM Samarina com Wilson Simonal.

grupo Chimarruts começou no ano 2000. A banda é formada pelos gaúchos Rafa Machado, Tati Portela, Diego Dutra, Sander Frois, Nê, Vinícius Marques, Emerson Alemão e Rodrigo Maciel. Em 2002, é lançado o primeiro CD com o nome da banda. Em 2010, lançou o CD Só Pra Brilhar, com destaque para a música Do Lado de Cá, que você ouve agora.

0: gratificante.
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4: De acordo com as regras, caberá ao Senado definir a alíquota de referência do Imposto sobre Bens e Serviços, IBS, e da Contribuição sobre Bens e Serviços, CBS, por meio de projeto de resolução. Esse índice servirá de base para que a União, os Estados, o Distrito Federal e os municípios fixem suas alíquotas próprias, que não poderão ser muito diferentes das aprovadas pelos senadores, como explicou o consultor legislativo do Senado, Marco André.
5: Agora, como a gente tem uma realidade diferente no Brasil, né, são 27 estados do DF e mais de 5.500 municípios, pode haver o caso de um município não instituir efetivamente a Câmara Municipal alíquota. Nesse caso, vale a de referência do estabelecida pelo Senado. Então, o Senado tem um papel relevante, né, nesse período especial de transição.
4: Marco André ressaltou ainda que, no caso da CBS, a definição de alíquota de referência pelo Senado terá que ocorrer ainda em 2026, uma vez que a cobrança começa em 2027. Esse calendário também vale para a fixação da alíquota do imposto seletivo, que incide sobre produtos que causam danos à saúde e ao meio ambiente, como explicou Marco André.
5: Então, imposto seletivo, a ideia é tributar veículos, barcos, aeronaves, produtos fumígenos, que é tabaco, fumo, bebida alcoólica, bebida açucarada, alguns minerais, carvão mineral e a questão de concurso de prognósticos, né, apostas. Então, por isso que muitos chamam de imposto do pecado, né? Na verdade, é mais um imposto sobre vício do que pecado.
4: Já a definição da alíquota do IBS deve acontecer até o final de 2028, porque em 2029 começará efetivamente a transição do atual modelo, baseado no ICMS e ISS, para o modelo novo, que será totalmente implementado em 2033. Marco André explicou ainda que, por se tratar de uma reforma tributária ampla, um mecanismo prevê a avaliação das cobranças a cada 5 anos. Caso sejam necessários ajustes, o Congresso Nacional deverá votar um projeto de lei complementar com as mudanças sugeridas. Da Rádio Senado, Alexandre Campos.
6: 8 e 11. 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A Leste incentiva o empreendedorismo feminino.
7: Sou Hilda Martins, sou da Associação de Rendeiras da Prainha Pirais, sou microempreendedora, artesã da renda de bilro e estou aqui na Leste, na feira de artesanato. Eu trouxe suplá de renda de bilro, jogo de lavabo com a renda de bilro, eu trouxe camisetas, cropped e trouxe a bandeira do Brasil feita na renda de bilro.
8: Temos centro de mesa, conjunto americano, sapatinho para criança, temos laços, tiaras, tudo de crochê, feito com muito amor e carinho.
9: Olá, eu sou Neide Rodrigues, eu sou da Casa de Chica. Nós estamos aqui na Feira do Empreendedor e a gente trouxe algumas coisas, porque nós somos um projeto de mulheres, hoje a gente trouxe um pouquinho de cada uma. Artesanato feito do tecido, artesanato afro, nós trouxemos uma coisa que é muito importante, que é a moda circular, que a gente está dentro dessa questão da sustentabilidade, e trouxemos o companheiro que também trabalha com a questão da venda feminina, de outros corpos, de corpos diferentes. Então isso é importante pra gente ter essa inclusão e fazer com que as mulheres entendam os processos dos corpos femininos e da moda e da beleza feminina.
10: Jeane Biapina, Hilda Martins e Neide Rodrigues, que acabamos de ouvir, são artesãs que participam da Feira do Empreendedor. A feira é promovida pela Alesse, com parceria do Comitê de Responsabilidade Social e da Célula de Fomento à Cidadania e ao Empreendedorismo de Impacto Social da Alesse, que conta ainda com o apoio do SEBRAE. A iniciativa é voltada ao incentivo e desenvolvimento de pequenos negócios e ao fortalecimento do empreendedorismo. Iniciado em 2021, o projeto já beneficiou mais de 12 mil empreendedoras. Maria de Jesus Dias, integrante da equipe da Sala do Empreendedor da Alesse, destaca os serviços que são prestados a estas mulheres.
0: As empreendedoras, elas são assistidas pela Sala do Empreendedor aqui da Alesse, orientando sobre empreendedorismo e também fazendo com que elas participem de cursos, oficinas, feiras, eventos voltados para o segmento. E a gente tem um acompanhamento, principalmente com o segmento empreendedorismo inclusivo, com as mães com crianças com TEA, mulheres mastectomizadas e outras vulnerabilidades.
10: Durante cada edição da feira, 45 microempreendedoras expõem seus produtos em diversos segmentos, como gastronomia, vestuário, artesanato, bijuteria, artigos religiosos, entre outros. A primeira-dama da Alesse, Tainá Marinho Aldighieri, sempre prestigia o evento.
11: Uma das nossas iniciativas para incentivar cada vez mais essas mulheres é tornar essa feirinha agora um evento permanente das nossas atividades mensais. Antes acontecia apenas em datas pontuais, mas a partir desse ano de 2026, a gente decidiu colocar elas aqui mensalmente, 3 dias, mostrando seus produtos, vendendo, se conhecendo, trocando experiências, e é impressionante a rede de apoio que essas mulheres são capazes de criar.
10: O encontro é aberto ao público e representa uma oportunidade para que visitantes conheçam mercadorias e serviços, incentivando o consumo consciente e contribuindo para o fortalecimento da economia local. A psicóloga Sâmia Régia Antero apoia a iniciativa.
12: Acho incrível a Assembleia Legislativa ter esse olhar para a mulher empreendedora, porque é uma oportunidade, principalmente que ganhou meu coração, que tem várias mães atípicas, que a gente sabe que esse mercado de trabalho é mais desafiador por questão do tempo, da maternidade, e elas estão aqui vendendo. Então, eu sou uma consumidora, acho que todo mundo espera o início do mês para que a gente tenha essa oportunidade, porque eu sou a favor, acho que a gente tem sim que consumir produtos de mulheres, incentivar, empoderar as mulheres. Então, é incrível que a Casa do Povo tenha essa preocupação hoje.
10: A servidora da Alesse, Adriana Lordão, também aprovou a feira.
13: Uma oportunidade excelente que elas possam expor o trabalho delas, que eu acho super interessante, e para nós, servidores, também. A oportunidade de comprar bons produtos por um preço menor e interagir com todos eles também, que eu acho fundamental.
10: Se para os visitantes a feira é positiva, para quem pode expor seus produtos, como a Jeane Biapina, Hilda Martins e Neide Rodrigues, que ouvimos no início da reportagem, esta oportunidade traz excelentes retornos.
8: É uma visibilidade muito importante para a gente, porque a gente só passa para a sociedade que nós somos a coitadinha, aquela mãe que sofre porque temos um filho atípico, que a gente só vive para ele, vivemos para ele, mas que a gente também pode tirar 1 hora, 2 horas do dia para a gente fazer um crochê, tirar para a gente. O crochê, a gente conversa uma com a outra, a gente tira dúvida e a gente está aprendendo. E esquece que a gente está vivendo momentos difíceis, mas que também tem momentos que a gente agradece a Deus por ter a oportunidade de estar fazendo uma arte.
7: Para mim é muito importante essa abertura, essa oportunidade dada, e é assim, maravilhoso estar aqui para divulgar o meu trabalho, divulgar a minha associação. É tudo de bom poder ter esse espaço aqui.
10: A Feira do Empreendedor tem como objetivo dar visibilidade a pequenos empreendedores, estimular a geração de renda e fomentar a economia criativa, reunindo expositores de diferentes áreas em um espaço de troca de experiências, aprendizado e oportunidades de negócios. É o que pensa a Neide Rodrigues, da Casa de Chica.
9: A Casa de Chica é um espaço de empreendedorismo que faz uma ponte entre as mulheres da periferia e o mercado. A gente traz essas mulheres, coloca ela no foco, principalmente dentro dos shoppings. A gente tem uma grande loja que dá visibilidade a esses pequenos negócios. Então a gente não busca os grandes, mas a gente busca essa mulher que está procurando, que está se construindo, que está começando a olhar

0: significado desta oportunidade?
1: Significa muito, porque desde 2016 eu entro na Assembleia para lutar por justiça. E quando se abre uma porta para a mulher empreendedora, uma mulher de dentro de uma periferia, uma mulher esquecida das causas sociais, esquecida, e quando a Assembleia abre esse espaço para que essas mulheres venham mostrar que ela tem muito além do sofrimento para mostrar, que ela pode oferecer muito além do que ela demonstra, então isso é muito significativo para que a mulher empreendedora, ela se sinta realmente aceita nos espaços e vê que essa Casa do Povo abre espaços para a mulher de uma periferia.
0: As feiras acontecem no hall de entrada do anexo 3 da Alesc. A programação reafirma o papel da Alesc como espaço de incentivo ao desenvolvimento econômico e social do Ceará. Uma iniciativa que já teve reconhecimento por meio de prêmios, como reforça Maria de Jesus Dias.
2: Nós somos agraciados pela terceira vez com o troféu ouro em atendimento e estamos

0: de texto, Rosa Amélia Macedo, orientadora da Célula de Radiojornalismo. Edição e sonoplastia, Alex Oliveira, orientador de programação. Gerente-geral da Alesse FM, jornalista Lúcio Filho.
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5: 8:21.
6: Até 1979, duas das músicas que Sinatra gravou com Tom Jobim não chegaram a ser publicadas em disco. Bonita e Sabiá estão no álbum Sinatra Jobim Sessions. O disco é histórico, procurado por colecionadores de Sinatra do mundo inteiro.
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6: Bonita, de Tom Jobim, Jenny Lewis e Ray Gilbert, com Tom Jobim e Frank Sinatra.

0: música que você vai ouvir agora foi gravada por Roberto Carlos no ano de 1973. Palavras é fruto dos parceiros Roberto e Erasmo Carlos. O compositor e cantor maranhense Zé Cabaleiro regrava a música em 2006. É uma das faixas do álbum Baladas do Asfalto e Outros Blues. Ouça na Alesse FM. Palavras com Zé Cabaleiro.
1: Não.

0: 29.
1: Medo de Avião foi lançada em 1979 no álbum Era Uma Vez, Um Homem e o Seu Tempo, o quinto disco de Belchior. Ele gravou uma versão com a Melinha no mesmo ano e em 2002 ambos regravaram uma nova versão. Ouça na Alesse FM, Medo de Avião, com os cearenses Belchior e a Melinha.

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0: Saúde de Altaneira registra aumento dos casos de desistência de consultas e exames. Os dados referentes aos atendimentos do mês de março deste ano pela Central de Marcação de Consultas revelam que 155 pacientes deixaram de comparecer ao agendamento. Ivana Alcântara, secretária de Saúde do município, alerta que a ausência das pessoas prejudica diretamente outros pacientes que aguardam atendimento.
1: Os agendados que nós tivemos entre o Fast Medic, que é o programa do governo do estado, entre a policlínica, os convênios e os especialistas do município, eram um total de 574 pessoas agendadas. Atendidas foram 416 e faltosos no mês de março nós tivemos 155. Então é aí onde eu quero chamar a atenção para a nossa população. Nós precisamos avisar com antecedência a falta do exame do procedimento. Então nós todos precisamos ser corresponsáveis pelos processos que acontecem dentro do Sistema Único de Saúde. Então, faltar sem avisar significa que estamos tirando a vaga de uma pessoa que realmente precisa.
0: Kézia Diniz, da Alessia FM.
2: 8h35.
3: Em 1984, Tunai consolida o seu nome no meio artístico. A música Depois das 10, com Sérgio Natureza, foi incluída no disco Delírios e Delícias, da cantora Simone. Nesse mesmo ano, Gal Costa gravou duas composições de sua autoria: Olhos do Coração, com Sérgio Natureza, e Eternamente, em parceria com Liliane e Sérgio Natureza. 1984 também é o ano do sucesso Frisson, que você ouve agora.

Norte. A música Borbulhas de Amor é de autoria de Juan Luiz Guerra, conhecido como Rei do Merengue, nascido na República Dominicana. O cantor e compositor cearense Fagner gravou a versão de Ferreira Goulart no ano de 1991, no disco Pedras que Cantam. Ouça na Leste FM, Fagner cantando Borbulhas de Amor.

compositor Sérgio Brito lança em 2013 seu quarto álbum solo, Pura Bossa Nova. O disco reúne os cantores Luiz Melodia, Alaide Costa, Rita Lee e Marcela Mangabeira. No começo do

dos anos 80, junto com ex-companheiros do Colégio Equipe, onde cursaram o ensino médio, formou a banda Titãs. Ouça na Alessia FM, Sérgio Brito cantando de sua autoria, Pra Nós Dois.

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4: O Senado pode analisar em breve o projeto que prevê multa para aqueles que acumulam ou descartam lixo em vias públicas de forma irregular. Já aprovado pela Câmara dos Deputados, o texto estabelece responsabilização pelos danos ambientais causados. Para a pessoa física, a multa pode variar de 1 a 10 salários mínimos, de acordo com o volume do lixo, grau de risco e porte econômico do infrator. Em caso de empresas, a punição será de 5 a 100 salários mínimos. A diretora executiva do Instituto Limpa Brasil, Edilaine Pereira, explicou que a prevalência do lixo nas ruas causa enchentes, proliferação de doenças, além de outros danos ao meio ambiente.
5: O lixo que é jogado, ele não desaparece. A gente tem um entendimento de que desaparece, mas não, né? Ele volta realmente em forma de problema para toda a sociedade. Essa relação de causa e efeito que a gente precisa entender quando a gente escolhe descartar um resíduo de forma inadequada, em especial nas ruas.
4: Para Edilaine, a educação ambiental também é imprescindível para conter o volume de lixo nas ruas.
5: O que a gente precisa realmente, eu acho que é trabalhar a educação ambiental, né? Trabalhar a informação para que as pessoas recebam, né, essa informação de como fazer esse descarte mais adequado dos seus resíduos, né? E aí a multa que vem para como uma ferramenta também de mudança de comportamento da sociedade civil.
4: O projeto ainda proíbe o acúmulo de resíduos ou rejeitos dentro de imóveis urbanos ou rurais, com exceção daqueles destinados à gestão e ao manejo do lixo. O armazenamento também fica liberado desde que não gere odores fortes ou represente risco à saúde e ao meio ambiente. Nesse caso, o proprietário deverá adotar medidas de separação e destinação do lixo. As regras entrariam em vigor 30 dias depois da publicação, se o projeto virar lei. Sob supervisão de Samara Sadek, da Rádio Senado, Lana Dias.
1: 8h50.
6: No show Isaac Cândido Canta Fagner, o cantor, compositor e instrumentista cearense fez uma releitura de clássicos dos primeiros LPs do primo Raimundo Fagner. Realizado no Cine Teatro São Luís, em Fortaleza, o show contou com a direção musical, guitarra, violão e programações de Lude Souza. Ouça na rádio Alesse FM, Isaac Cândido cantando Cigano, de Raimundo.

músico cearense Felipe de Paula lançou em 2013 o disco Filho de Manicure. A faixa que abre o álbum é A Luar, que compôs com Cainan Cavalcante, também produtor do disco. Ouça na rádio Alessia FM, Felipe de Paula cantando A Luar, dele e de Caió.

faixas inéditas, canções autorais e parcerias com Hildon, Luiz Caldas, Di Maria e Humberto Gessinger. Produzido por Paul Ralphs, o disco mistura MPB e bossa nova, indie, jazz e blues. Na sua Alance FM, você ouve Miragem, de Roberta Campos, com ela e a banda de reggae Natiruts.

0: sono mal dormida pode gerar problemas de saúde, estresse durante o dia e até mesmo ser um indício de depressão. Durante meses, o estudante Marcelo Rios teve algumas dessas complicações para relaxar e dormir.
1: Tinha muito cansaço, na hora de deitar a cabeça no travesseiro, o cansaço simplesmente sumia, você não consegue dormir, você começa a pensar em um monte de coisas que você deveria ter pensado o dia inteiro, você não pensou, muitas vezes você passou o dia inteiro pensando naquilo, mas aquilo quando você deita aumenta, você imagina que vai explodir tua cabeça e que você simplesmente não consegue pensar mais nada, que você não dorme, você não consegue produzir nada o dia inteiro, você sente que seu dia é praticamente perdido, vira uma bola de neve, porque todo dia é a mesma coisa, você não consegue descansar.
0: De acordo com Luciane Mello, otorrinolaringologista do Hospital Federal da Lagoa, no Rio de Janeiro, a insônia gera diversos problemas.
2: A privação do sono, ela leva à falta de atenção, à dificuldade de concentração, de memória, a privação crônica, né, do sono. Existe também uma relação da insônia com depressão, dormir pouco e com uma qualidade ruim aumenta a irritabilidade. Isso também, né, acaba diminuindo a expectativa de vida, né? Então é importante que o sono seja de boa qualidade.
0: Uma boa noite de sono é fundamental para um bom funcionamento do corpo, em especial do cérebro. Então, para dormir melhor, você deve evitar muitas luzes no quarto, além de não utilizar celular, tablets ou televisão por pelo menos 30 minutos antes de se deitar. Se possível, deixe os alarmes de mensagens e redes sociais no modo silencioso. Também é importante que sua última refeição seja 2 horas antes de dormir e, de preferência, evitando comidas pesadas e muito gordurosas.
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6: Jovens participantes do programa Ceará de Valor.